0: fazer uma busca das informações que ele tem interesse.
1: Na apresentação da Voz do Brasil hoje, eu, Mariana Jungmann e Luciano Seixas.
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1: Dados do Sistema de Detecção do Desmatamento em Tempo Real, o DETER, mostram uma redução na área degradada na Amazônia e no Cerrado.
2: A divulgação é uma rotina mensal de transparência do monitoramento por satélite da vegetação nativa.
3: Os avisos de desmatamento na Amazônia e no Cerrado recuaram em junho de 2026, comparado ao mesmo mês de 2025. Na Amazônia, os alertas de desmatamento somaram pouco mais de 297 quilômetros quadrados em junho de 2026, uma queda de 35% comparado ao mesmo período do ano passado. No acumulado de agosto de 2025 a junho de 2026, os avisos na Amazônia somaram 2.485 quilômetros quadrados contra quase 4.000 quilômetros quadrados registrados no intervalo anterior, uma redução de 37,2%. Os dados são do Sistema de Detecção de Desmatamento em Tempo Real, DETER, que emite avisos diários de desmatamento a partir de imagens de satélite. O coordenador do Programa de Monitoramento Biomas BR do Instituto Nacional de Pesquisas Espaciais, INPE, Cláudio Almeida, fala mais sobre esse sistema de alertas.
4: O DETER, ele tem essa coisa de que ele é feito de maneira muito mais rápida. O objetivo primário dele não é aquela área com precisão. É dizer para o órgão de fiscalização, olha, está ocorrendo um desmatamento aqui. Né? Então é importante que você... São milhares de alertas que são enviados por ano.
3: No Cerrado, os avisos de desmatamento caíram 5,3% em junho deste ano, comparado com junho de 2025. No entanto, de acordo com o Instituto Nacional de Pesquisas Espaciais, houve significativa cobertura de nuvens durante o mês, o que pode ter dificultado o mapeamento em determinadas regiões. Já no acumulado de agosto de 2025 a junho de 2026, os avisos de desmatamento no Cerrado somaram 4.689 quilômetros quadrados, uma queda de quase 8% comparado ao mesmo período anterior. Reportagem Luana Karen.
1: Minerais críticos são caracterizados pelo risco de escassez combinado com uma alta relevância econômica.
2: Eles são utilizados na fabricação de itens como baterias, computadores, celulares, painéis solares, turbinas eólicas e veículos elétricos.
1: O tema foi discutido hoje num encontro que reuniu representantes do setor produtivo, do governo e da academia.
5: Lítio, cobalto, níquel, cobre e terras raras fazem parte do grupo conhecido como minerais críticos. Eles são considerados estratégicos para alguns setores como tecnologia, defesa e energia. Com o aumento da demanda mundial, esses recursos ganharam maior importância econômica e geopolítica. Nesta sexta-feira, houve uma reunião entre representantes do governo, da academia e do setor produtivo para discutir diretrizes para o desenvolvimento da cadeia de minerais críticos no país, como detalhou a ministra da Casa Civil, Miriam Belchior.
6: Aprofundamos questões relacionadas ao contexto geopolítico e parcerias internacionais, o potencial minerário do Brasil nessa área e instrumentos de apoio ao setor, a transformação mineral e a sustentabilidade, em quais cadeias produtivas apostar, quais são as necessidades de ampliação das nossas capacidades tecnológicas e produtivas e também os instrumentos de financiamento e de viabilização econômica.
5: Um estudo sobre terras raras elaborado pelo Centro de Gestão e Estudos Estratégicos, divulgado neste mês no Rio de Janeiro, revelou que o Brasil tem capacidade de se destacar nesse mercado até 2040. Alguns dos minerais críticos são a base para viabilizar a transição energética e a expansão de tecnologias digitais, de celulares a carros elétricos, por exemplo. O tema também avança no Congresso Nacional, com uma proposta de criação de uma política nacional para o setor. Reportagem Márcia Fernandes.
2: O Brasil enviou nesta sexta-feira uma nova remessa de insumos hospitalares para a Venezuela, depois dos terremotos que atingiram a cidade de La Guaira há 2 semanas.
1: Foram enviadas aproximadamente 5 toneladas de materiais de uso médico, cirúrgico e para atendimento pediátrico.
2: De acordo com o balanço divulgado pelo governo venezuelano, pelo menos 3.889 pessoas morreram. Mais de 6 mil foram resgatadas com vida e o número de feridos ultrapassa os 16 mil.
1: E logo mais, retornam da missão de apoio humanitário equipes brasileiras da Defesa Civil, do Corpo de Bombeiros, da Anatel e militares que atuaram no Hospital de Campanha em La Guaira.
2: A aeronave da Força Aérea Brasileira está prevista para desembarcar às 8 horas da noite na Base Aérea de Brasília.
1: E no início da tarde, o presidente Lula conversou por telefone com a presidente designada da Venezuela, Delcy Rodrigues.
2: De acordo com nota enviada à imprensa, os dois líderes trataram das perdas humanas e materiais provocadas pelos graves terremotos que assolaram o país.
1: A presidente da Venezuela agradeceu a ajuda humanitária enviada pelo Brasil e informou que as buscas pelas vítimas seguem em curso.
2: A líder venezuelana destacou ainda que se prepara para a difícil tarefa de reconstrução das áreas atingidas, em especial as moradias das famílias desabrigadas.
1: O Vale Recarga do mês de julho do programa Gás do Povo está disponível para as famílias beneficiárias.
2: Confira quem pode receber e como acessar o benefício.
7: Famílias inscritas no Cade Único com renda familiar mensal de até meio salário mínimo por pessoa podem ter direito à recarga gratuita do botijão de gás do programa Gás do Povo. O pagamento ocorre sempre no dia 10 de cada mês, inclusive quando a data cai em fins de semana ou feriados. Para ter acesso ao benefício, é preciso ter pelo menos 2 pessoas no lar e renda de até meio salário mínimo por pessoa. Estar com as informações do Cadastro Único atualizadas nos últimos 24 meses e nenhuma pendência no CPF também são critérios obrigatórios para acesso ao programa. O benefício varia conforme o número de integrantes da família. Casas com 2 ou 3 pessoas recebem 1 vale a cada 3 meses, enquanto famílias maiores recebem a cada 2 meses. Quem não tem celular ou internet pode usar o cartão do Bolsa Família, o cartão da Caixa ou informar o CPF na maquininha azulzinha nos pontos autorizados. A iniciativa prevê a recarga gratuita do botijão de gás de 13 quilos para famílias de baixa renda. Vale lembrar que não estão inclusos os custos do vasilhame e do frete. A consulta do benefício e das revendas pode ser feita pelo aplicativo Meu Social Gás do Povo, pelo portal Cidadão e pelo Disque Social 121. Para mais informações, acesse gasdopovo.mds.gov.br. Thaís de Araújo, para a Voz do Brasil.
1: Busca centralizada de dados públicos federais com auxílio de inteligência artificial.
2: Onde qualquer cidadão pode solicitar informações aos órgãos públicos com uma única ferramenta.
1: Essa é a proposta da plataforma InformaBR, lançada pela Controladoria Geral da União para atender aos pedidos relacionados à Lei de Acesso à Informação.
2: Nós conversamos com o secretário nacional de Transparência e Acesso à Informação em Exercício, Marcelo Vidal, sobre a nova ferramenta e os direitos do cidadão à transparência de dados públicos. Acompanhe.
1: Olá, secretário, bem-vindo à Voz do Brasil. Antes da gente falar diretamente sobre as novidades do InformaBR, eu queria começar explicando para os nossos ouvintes sobre a Lei de Acesso à Informação, que é o que está na base dessa mudança que a gente vai tratar hoje aqui nessa entrevista. O que prevê essa lei? Como que o serviço público atende essa demanda atualmente?
8: Olá, Mariana, olá, Luciano. É um prazer para a gente estar aqui. Bom, a Lei de Acesso à Informação, ela vem, na verdade, regulamentar um direito fundamental do cidadão que está previsto lá no inciso 33 do artigo 5º da Constituição, que diz que todo e qualquer cidadão tem direito a ter acesso a informações públicas produzidas pelos órgãos da Administração Pública Federal. Então, ela traz uma inovação muito grande, que é o principal princípio dessa lei, que diz que a transparência é a regra e o sigilo é a exceção. Além disso, o que que a lei traz para o cidadão? Ela traz já o direito de, sem que ele precise pedir informações, os órgãos têm obrigação de publicar em suas páginas na internet algumas informações de interesse coletivo. Para além disso, ela traz também o direito do cidadão em fazer um pedido de acesso à informação. E em cima desse pedido de acesso à informação, que pode ser feito por qualquer cidadão, o órgão tem 20 dias para responder, prorrogado justificadamente com mais 10, e a partir daí o cidadão pode fazer esse pedido mesmo e principalmente sem que seja necessário ele justificar o que que ele vai fazer com aquela informação. Então, essa é a nossa lei de acesso à informação, é essa lei que possibilita um controle social, que possibilita uma participação social mais qualificada e que é um dos principais pilares da nossa democracia.
2: A partir de agora, então, todos os pedidos de informações pela LAI, a Lei de Acesso à Informação, serão concentrados na plataforma InformaBR, é isso? As pessoas deixarão de procurar diretamente os órgãos responsáveis por aquela informação?
8: É exatamente. A partir de agora,

0: A gente vai falar sobre sono, sobre bem-estar. Também vamos falar sobre saúde da mulher, saúde da pessoa com mais de 60 anos também, saúde de crianças e adolescentes. Então, é um perfil bem amplo da saúde e da saúde como um todo, né? Não só de doenças. A gente fala do bem-estar também.
1: O questionário individual será aplicado a um morador com 15 anos ou mais. Também serão verificados pressão arterial, peso e altura dos participantes. A pesquisa vai contar ainda com coleta de sangue e urina de cerca de 20 mil participantes com 35 anos ou mais, residentes em capitais e regiões metropolitanas. Os exames de sangue vão avaliar hemograma, perfil lipídico, hemoglobina glicada, creatinina, ácido úrico, sódio e potássio, além de sorologia para chikungunya e dosagem de chumbo e mercúrio. De acordo com Letícia Cardoso, diretora do Departamento de Análise Epidemiológica e Vigilância de Doenças Não Transmissíveis do Ministério da Saúde, os resultados vão servir para produzir indicadores relacionados a doenças crônicas e outros agravos à saúde, além de direcionar políticas públicas.
2: Muitas pessoas não conseguem o acesso ou não fazem os seus exames de rotina, tanto na frequência quanto na oportunidade que deveria fazer, e desconhecem situações de saúde, como, por exemplo, diabetes. Então, é muito importante que a gente tenha esse diagnóstico mais preciso. Essa informação, ela é útil para compor o retrato do Brasil.
1: Os entrevistadores do IBGE estarão identificados com crachá do Instituto, uniforme institucional e dispositivo eletrônico de coleta. A identidade dos servidores pode ser confirmada pelo portal respondendo.ibge.gov.br ou pelo telefone 0800-721-8181. Reportagem Graziele Bezerra.
3: E essas foram as notícias do governo federal.
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4: Fique agora com as notícias do Poder Judiciário e do Congresso Nacional. Boa noite, bom fim de semana.
3: A gente volta segunda. Boa noite.
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7: Em resposta ao STF, tribunais estaduais negam irregularidades nos pagamentos feitos a magistrados entre abril e julho deste ano. TST promove seminário de precedentes na Justiça do Trabalho. Para o STJ, é possível partilha amigável com divisão desigual dos quinhões hereditários. Boa noite, eu sou Walter Lima. Em resposta ao STF, tribunais estaduais negam irregularidades nos pagamentos feitos a magistrados. As informações são sobre os meses de abril e julho deste ano. Marcelo Della Libera.
8: Os 7 tribunais brasileiros negaram irregularidades nos pagamentos a magistrados após cobrança do Supremo Tribunal Federal. As cortes do Paraná, Rio Grande do Norte, Rio de Janeiro, Maranhão, Distrito Federal, Rondônia e Goiás responderam ao ministro Alexandre de Moraes, que exigiu esclarecimentos sobre o cumprimento do teto constitucional entre abril e julho deste ano.
7: Herdeiros podem dividir bens de herança entre partes diferentes, desde que sejam maiores de idade, capazes e haja cessão de direitos hereditários. Esse é o entendimento do STJ. Fátima Uchoa.
9: Um homem falecido deixou dois irmãos como herdeiros, sendo um bilateral e o outro unilateral. Após o inventário, ambos fizeram acordo no qual o irmão unilateral receberia a maior parte dos bens. A Justiça de São Paulo recusou a homologação da partilha por entender que haveria renúncia parcial da herança, o que é vedado por lei. Mas a terceira turma do STJ considerou que o juiz deve verificar apenas se a vontade dos herdeiros foi manifestada de forma livre e regular, sem exigir que cada um receba a mesma parcela. Segundo a ministra relatora Nancy Andrighi, a partilha amigável prevista no Código Civil prestigia a autonomia dos herdeiros, exigindo apenas que eles sejam capazes, estejam de acordo com a divisão e sigam as formalidades legais.
7: Atenção, magistrados, servidores da Justiça do Trabalho e público em geral. TST promove seminário de precedentes na Justiça do Trabalho. O encontro é para debater os entendimentos consolidados que devem ser aplicados nos julgamentos de processos em todo o país. Mila Amaral.
10: O seminário está marcado para os dias 2 e 3 de setembro na sede do TST em Brasília. O evento faz parte da Semana Nacional dos Precedentes Trabalhistas 2026. O encontro vai debater a formação e aplicação dos precedentes judiciais, que são as jurisprudências definidas pelo Tribunal Superior do Trabalho, que devem ser aplicadas em todos os julgamentos semelhantes na Justiça do Trabalho. Os painéis serão presenciais, mas depois vão ficar disponíveis no YouTube. Já os cursos são exclusivos para os magistrados e servidores com direito a certificado. Então, se você tem interesse em participar, logo mais as informações sobre as inscrições e a programação completa serão divulgadas nos canais oficiais do TST.
7: Resolução do TSE reúne regras sobre ilícitos eleitorais e condutas proibidas nas eleições 2026. O objetivo é que a disputa eleitoral se dê em condições de igualdade. Fábio Ruas.
11: As diversas irregularidades são divididas em seis grupos principais: abuso de poder, fraude, corrupção eleitoral, arrecadação de gastos ilícitos de campanha, captação ilícita de voto e condutas vedadas a agentes públicos. Para saber quais tipos de conduta caracterizam essas irregularidades, é só entrar no site tse.jus.br, acessar diretamente as resoluções ou a série de reportagens por dentro das eleições.
7: Justiça confirma a suspensão de novas licenças para Complexo Azulão, no Amazonas, até a realização de consulta prévia e estudos sobre povos indígenas. A ação foi proposta pelo MPF. Vanessa Pereira.
12: O Tribunal Regional Federal da Primeira Região, o TRF1, manteve por unanimidade a decisão que suspende as atividades e a emissão de novas licenças ambientais para o Complexo Azulão, empreendimento de exploração de gás natural da empresa Eneva S.A., localizado nos municípios de Silves e Itapiranga. A área é sobreposta ao território reivindicado como terra indígena Gavião Real. O TRF1 reafirmou que a ausência de homologação definitiva da terra indígena não afasta a proteção constitucional do território.
7: 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Uma boa noite, bom fim de semana e até segunda-feira.
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14: Eu sou Paula Groba.
15: E eu sou Ricardo Nakaoka.
14: E estes são os destaques de hoje do Jornal do Senado, que começa agora.
15: Sugestão de cidadão para simplificar tributação de profissionais liberais vira projeto de lei.
14: Projeto cria alerta nacional para ampliar buscas por pessoas desaparecidas.
15: Porte de arma para mulheres sob amparo da Lei Maria da Penha pode ser autorizado.
14: Boa noite.
15: Boa noite.
14: Uma ideia que nasceu da participação popular pode mudar a forma como profissionais liberais pagam impostos no Brasil.
15: A Comissão de Direitos Humanos aprovou uma sugestão apresentada no portal E-Cidadania para simplificar o regime tributário da categoria. O texto agora será transformado em projeto de lei. Repórter Patrícia Oliveira.
16: Um cidadão de Goiás sugeriu ao Senado a criação de um regime tributário simplificado para arquitetos e engenheiros que atuam como pessoa jurídica e não possuem funcionários. A sugestão recebeu mais de 20 mil apoios online e foi aprovada na Comissão de Direitos Humanos. O relator, senador Laércio Oliveira, do Progressistas de Sergipe, ampliou essa medida para todas as categorias de profissional liberal que trabalha por conta própria, chamado de microempreendedor profissional, ou MEP. poderá optar pelo regime do MEP o profissional que tiver receita bruta anual de até R$120 mil, com recolhimento mensal de 6% da receita bruta. A intenção é reduzir a burocracia, incentivar a formalização e diminuir a carga de impostos para quem atua sozinho na profissão. Como destacou na leitura do relatório o senador Jaime Bagatoli, do PL de Rondônia.
17: Os jovens profissionais que hoje operam na informalidade ou como pessoa física com carga tributária sufocante teriam uma porta de entrada viável para o mercado formal.
16: A sugestão aprovada será transformada em projeto de lei complementar.
14: E avançou no Senado um projeto que pode agilizar a regularização de áreas ocupadas irregularmente e melhorar as condições de moradia de milhões de brasileiros.
15: A proposta foi aprovada pela Comissão de Assuntos Econômicos e agora segue para a Comissão de Constituição e Justiça. O repórter Márcio Maturana tem os detalhes.
18: Mais de 5 milhões de domicílios no Brasil em 2022 estavam em assentamentos irregulares, como favelas, invasões, comunidades, loteamentos ilegais e palafitas, segundo o IBGE. Para enfrentar essa situação, a Comissão de Assuntos Econômicos aprovou um projeto que atualiza as regras de regularização fundiária para incluir novas diretrizes de reassentamento, planejamento urbano e de concessões urbanísticas. A proposta amplia a segurança de moradores em áreas de risco, facilita a regularização fundiária, permite maior participação da iniciativa privada, dá mais autonomia aos municípios, agiliza obras de saneamento e esclarece regras para evitar entraves na legalização dos espaços. O relator foi o senador Fernando Dueire, do PSD de Pernambuco.
19: Esses locais são marcados por ocupações desordenadas, falta de serviços públicos e infraestrutura inadequada, evidenciando a necessidade urgente de políticas públicas eficazes para regularização fundiária e melhoria da qualidade da moradia e, por conseguinte, da qualidade de vida das pessoas.
18: O texto de autoria do senador Chico Rodrigues, do PSB de Roraima, segue para a votação na Comissão de Constituição e Justiça.
14: E a Comissão de Agricultura e Reforma Agrária analisa um projeto que reduz o tamanho mínimo para o desmembramento de imóveis rurais. A proposta fixa esse limite em 5 mil metros quadrados, o equivalente a meio hectare. Hoje, a área mínima varia entre 2 e 5 hectares, conforme a região, e imóveis menores não podem ser registrados em cartório nem cadastrados no INCRA.
15: O relator da proposta é o senador Wellington Fagundes, do PL de Mato Grosso. Segundo ele, a mudança pode ampliar as oportunidades para as famílias que vivem no campo, estimular a geração de empregos, facilitar a comercialização da produção rural e contribuir para reduzir os conflitos fundiários.
20: Como relator, já tenho decisão de fazer um relatório favorável, porque tenho certeza que esse parcelamento de terras com 5 mil metros quadrados vai permitir geração de emprego, vai permitir paz no campo.
14: A Comissão de Segurança Pública pode votar o projeto de lei que autoriza o porte de arma de fogo para mulheres sob medida protetiva da Lei Maria da Penha.
15: A proposta, que já passou pela Comissão de Direitos Humanos, chega ao colegiado com a sugestão de que o porte seja transformado em posse caso a medida protetiva seja revogada. Repórter Bruno Lourenço.
21: O projeto de lei altera o Estatuto do Desarmamento para garantir o direito ao porte de arma de fogo a mulheres sob amparo de medidas protetivas da Lei Maria da Penha. O texto também reduz a idade mínima para 18 anos, tanto para aquisição quanto para o porte de arma pelas vítimas. O senador Plínio Valério, do PSDB do Amazonas, explicou que a situação vivida por mulheres ameaçadas justifica a concessão do porte.
22: A medida se justifica pelo princípio da legítima defesa e pelo direito à vida, ambos garantidos pela Constituição Federal. Em situações extremas em que a ameaça à integridade física é clara e presente, a possibilidade de portar uma arma pode funcionar como meio de defesa eficaz em um momento de emergência.
21: A Comissão de Segurança Pública pode acrescentar dispositivo para determinar que, caso a mulher perca o direito de portar a arma na rua, em virtude do fim de medida protetiva, ela mantenha pelo menos a posse, a fim de preservar o investimento na aquisição da arma e munição e protegê-la em casa ou no ambiente de trabalho.
14: E a Comissão de Direitos Humanos aprovou a criação de um alerta nacional para ajudar a localizar pessoas desaparecidas. Só no ano passado, o Brasil registrou mais de 85 mil desaparecimentos, uma média de 233 casos por dia.
15: Pelo projeto, operadoras de telefonia vão enviar alertas gratuitos aos celulares de pessoas que estiverem na região do desaparecimento, mobilizando a população nas primeiras horas das buscas. A proposta também prevê parcerias com aplicativos de mensagens e redes sociais e segue para a Comissão de Segurança Pública.
14: A senadora Zenaide Maia, do PSD do Rio Grande do Norte, fez um apelo para que a população doe sangue e alertou para a queda nos estoques dos hemocentros. Ela lembrou que uma única doação pode salvar e beneficiar até 4 pessoas. A parlamentar destacou que, mesmo após o fim da campanha Junho Vermelho, a necessidade de doações continua para garantir o atendimento a cirurgias, emergências, tratamentos contra o câncer e outros procedimentos hospitalares.
15: Zenaide Maia também ressaltou que, durante as férias escolares, o número de doadores costuma cair, enquanto a demanda por transfusões aumenta. Além disso, criticou a chamada PEC do plasma, que propõe autorizar bancos de sangue privados a comercializar plasma humano, o que hoje é vedado pela Constituição.
0: A doação de sangue não é transação, não é negócio, não é mercado, é um ato de fé e solidariedade da humanidade.
14: E uma nova lei sancionada garante mais segurança a professores da educação básica da rede pública que queiram investir na própria formação. A norma assegura licença remunerada para cursos de especialização, mestrado, doutorado, qualificação profissional e pesquisas na área de educação.
15: A medida foi aprovada pelo Senado em junho e teve como relatora a senadora professora Dorinha Seabra, do União do Tocantins. Segundo ela, a Lei de Diretrizes e Bases da Educação já previa o direito à licença remunerada, mas não definia quais atividades poderiam ser consideradas aperfeiçoamento profissional. Com a nova lei, essas hipóteses passam a estar expressamente previstas, o que traz mais segurança jurídica e reforça a valorização dos professores.
1: Trata-se de reconhecer que o professor não é apenas receptor de conhecimento produzido pela academia, mas ele também é agente capaz de produzir saberes a partir da sua experiência profissional.
15: Com a edição de Paula Groba e trabalhos técnicos de João Lira, o Jornal do Senado fica por aqui. Acompanhe agora as notícias da Câmara dos Deputados. Boa noite.
14: Boa noite e um bom fim de semana.
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2: 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Deputados estudam considerar peso do veículo no cálculo do IPVA.
24: Projeto autoriza governos a comprar produto ou processo inovador.
2: Comissões avaliam ação nacional de enfrentamento ao capacitismo.
25: Boa noite. Avança projeto na Câmara sobre a Política Nacional de Enfrentamento ao Capacitismo. A repórter Júlia Lopes nos conta quais são as medidas.
26: A Comissão de Defesa dos Direitos das Pessoas com Deficiência aprovou o projeto que institui a Política Nacional de Enfrentamento ao Capacitismo. A proposta, apresentada pelo deputado Duarte Júnior do Maranhão, tem como objetivo erradicar a discriminação contra pessoas com deficiência e promover a inclusão social efetiva. Pelo texto, o conceito de capacitismo é associado à definição prevista na Convenção Internacional sobre os Direitos das Pessoas com Deficiência, que reconhece como discriminação por motivo de deficiência, direta ou indireta, toda ação que resulte na violação de direitos humanos, na exclusão social e na restrição do direito à cidadania. O Brasil tem hoje mais de 14,4 milhões de pessoas com deficiência, o equivalente a 7,3% da população com 2 anos ou mais. Segundo a quarta edição da pesquisa Udiversity, 72% das pessoas com deficiência que procuram emprego afirmam já ter sido alvo de capacitismo no processo de contratação. Isso significa que 7 em cada 10 profissionais com deficiência relatam ter enfrentado discriminação na busca por trabalho. O deputado Duarte Júnior destacou a importância de conscientizar a população sobre o tema e ressaltou que a legislação brasileira já prevê a discriminação como crime.
3: É fundamental uma política de enfrentamento ao crime de capacitismo. E esse enfrentamento passa por uma sanção, uma punição que preenche o caráter punitivo, coercitivo e pedagógico para desestimular essa prática. O crime de capacitismo já é previsto pela Lei Brasileira de Inclusão, mas estamos apresentando aqui na Câmara Federal duas propostas que transformam um crime de capacitismo, um crime hediondo e também um crime inafiançável e prescritivo.
26: A proposta também estabelece que o governo federal deverá implementar a política, além de adotar outras diretrizes, como a realização de campanhas educativas e de conscientização sobre o capacitismo, o incentivo à inserção de pessoas com deficiência no mercado de trabalho e em todos os setores da sociedade, além do fortalecimento da educação e da cultura inclusiva. Na opinião da deputada Érica Cocai, do PT do Distrito Federal, que participou da discussão, a acessibilidade e a inclusão precisam estar presentes em todos os espaços.
4: Então, portanto, se nós vamos assegurar uma cidade onde todos os nossos direitos possam ser contemplados e tenham espaços fartos para que eles possam serem efetivados, não é permitido que nós tenhamos a exclusão de determinados espaços da acessibilidade. A acessibilidade tem que ser em todos os cantos onde nós exercemos essa mágica condição humana.
26: A proposta, que busca reduzir a discriminação e ampliar a conscientização da população sobre os direitos das pessoas com deficiência, segue agora para análise na Comissão de Finanças e Tributação. Da Rádio Câmara de Brasília, Júlia Lopes.
5: Habitação.
8: A Câmara promoveu audiência para discutir os critérios de seleção para o Minha Casa Minha Vida Rural. Hildo Rocha, do MDB do Maranhão, resume que foram priorizados municípios com menor índice de desenvolvimento humano, maior população rural e maior déficit habitacional.
25: Hildo Rocha também cita a ampliação dos investimentos em habitação rural e informa que cerca de 80 mil moradias já foram contratadas. O parlamentar acrescenta que 3 mil casas do residencial Mato Grosso, no Maranhão, devem ser entregues nos próximos dias.
5: Meio Ambiente.
8: Carlos Gomes, do Republicanos do Rio Grande do Sul, comemora a aprovação do projeto que amplia os incentivos fiscais destinados à reciclagem para fortalecer a economia circular. A proposta aumenta o limite de dedução do imposto de renda para estimular novos investimentos.
25: O parlamentar afirma ainda que a lei de incentivo à reciclagem já viabilizou centenas de projetos em todo o país e que o aperfeiçoamento da legislação vai ampliar a captação de recursos. Carlos Gomes pede o apoio dos deputados para a aprovação da matéria.
5: Transportes.
8: Comissão da Câmara dos Deputados aprovou uma proposta que muda cálculo do IPVA para considerar peso do veículo. A repórter Paula Bittar explica qual a diferença para o sistema atual.
9: A Comissão de Constituição e Justiça da Câmara aprovou uma proposta que altera a base de cálculo do Imposto sobre a Propriedade de Veículos Automotores, o IPVA, para considerar apenas o peso do veículo e não mais o valor de mercado. O texto também estabelece um teto para a cobrança do imposto. O valor total não poderá exceder 1% do valor de venda do automóvel. Além disso, a proposta autoriza os estados a criarem descontos para veículos menos poluentes. Atualmente, o IPVA é cobrado pelos estados com base no valor de mercado do veículo calculado pela tabela FIPE, com alíquotas que variam entre 1% e 4%. O relator na CCJ, deputado Rodrigo de Castro, do União de Minas Gerais, apresentou parecer favorável à proposta, mas com uma mudança que retirou do texto o item que estabelecia um limite na despesa total anual do Congresso Nacional, das Assembleias Legislativas e da Câmara Legislativa do Distrito Federal, assim como dos Tribunais de Contas. Segundo Castro, esse item estabelecia parâmetros financeiros incompatíveis com a manutenção da autonomia administrativa e financeira dos entes federados. Mas o texto mantém um limite para gastos com propaganda institucional de todos os poderes e do Ministério Público de 0,1% da receita corrente fonte líquida. Fica proibida a publicidade de caráter promocional ou pessoal. Com relação à mudança na arrecadação dos entes a partir de novas regras para o IPVA, o relator disse que a comissão que ainda vai analisar a proposta deverá se debruçar sobre o tema para avaliar os efeitos fiscais, federativos e orçamentários, inclusive quanto à eventual redução de receitas, a repercussão sobre a autonomia financeira dos estados e a necessidade de regras de transição capazes de preservar a continuidade dos serviços públicos. Logo no início da reunião da CCJ, o presidente da comissão, deputado Leur Lomanto Júnior, do União da Bahia, disse que o debate é sobre a modernização do sistema tributário brasileiro.
6: É legítimo reconhecer que para milhões de brasileiros o veículo deixou de ser um bem de luxo há muito tempo. Para inúmeras famílias, representa instrumento de trabalho, fonte de renda, meio de transporte indispensável e condição para o exercício de atividades econômicas. Em um cenário de elevada carga tributária, é natural que o parlamento seja chamado a discutir se determinados modelos de tributação continuam atendendo aos princípios da razoabilidade, da justiça fiscal e da capacidade contributiva.
9: Já o deputado Helder Salomão, do PT do Espírito Santo, disse que a comissão especial deverá encontrar uma solução para a redução na arrecadação. E ele também acredita que a mudança poderá gerar uma distorção.
7: O cara que tem um caminhão velho, pesado, vai pagar um imposto maior do que o cara que tem uma Ferrari construída com fibra de carbono, levíssima. Então não podemos promover aqui uma distorção e privilegiar os ricaços, aqueles que vão poder comprar uma Ferrari, uma BMW.
9: O autor da proposta, deputado Kim Kataguiri, do Missão de São Paulo, por outro lado, afirmou que não falta de onde cortar para garantir a redução na carga tributária.
10: Nós temos para apresentar na comissão especial mais de 200 bilhões de reais em diferentes compensações que podem ser colocadas. Privilégio para cortar, seja tributário, seja de supersalário, seja de desonerações setoriais, não falta no nosso país.
9: A proposta que altera a base de cálculo do IPVA para considerar apenas o peso do veículo e não mais o valor de mercado ainda precisa ser analisada por uma comissão especial que deverá ser criada para esse fim e depois segue para a apreciação do plenário, onde precisará ser votada em dois turnos. Da Rádio Câmara, de Brasília, Paula Bittar.
5: Previdência.
25: Doutor Flávio, do PL do Rio de Janeiro, solicita aprovação de projeto de sua autoria que propõe o pagamento automático do salário maternidade pelo INSS logo após a apresentação do atestado médico ou certidão de nascimento.
8: Doutor Flávio afirma que o projeto reduz a burocracia e as longas filas enfrentadas pelas mulheres, evitando que muitas mães fiquem sem renda por 2 a 4 meses, justamente no momento de vulnerabilidade e aumento de despesas com o recém-nascido, como acontece hoje.
5: Desenvolvimento Regional.
25: Daniel Trizeciak, do PSDB, pede a liberação de 27 bilhões de reais da multinacional chilena CMPC em Barra do Ribeira, no Rio Grande do Sul. Segundo ele, a falta de conhecimento da realidade local e a burocracia travam a instalação da fábrica, que deve gerar mais de 12 mil empregos.
8: Uma ação civil pública do Ministério Público Federal questiona a falta de consulta a indígenas da região. Daniel Trizeciak defende, entretanto, o cumprimento da lei e o apoio ao maior aporte privado da história gaúcha para assegurar os trabalhadores e impulsionar o sul do estado.
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5: Votação.
25: A Câmara aprovou duas medidas provisórias, uma delas para subsidiar o custo do litro do diesel e a outra para ajudar na recuperação após as enchentes em Minas Gerais. O repórter Antônio Vital acompanhou a votação.
12: A Câmara dos Deputados aprovou duas medidas provisórias que autorizam o uso de dinheiro público para finalidades emergenciais não previstas no orçamento deste ano. Uma delas permite que a Agência Nacional do Petróleo, Gás Natural e Biocombustíveis, a ANP, use 10 bilhões de reais do orçamento para custear parte do preço do diesel, depois do aumento no mercado internacional provocado pela guerra entre os Estados Unidos e o Irã. Ao editar a medida provisória, o governo argumentou que o conflito tem o potencial de gerar um efeito cascata inflacionário, desabastecimento e comprometimento da atividade econômica. A medida provisória foi editada em março, 20 dias depois do início do conflito no Oriente Médio, com efeito imediato. Na prática, esse dinheiro está sendo usado para subsidiar 32 centavos por litro de diesel para os produtores e importadores do combustível, o que tem reflexo no custo final para o consumidor. O prazo para o subsídio termina no fim do ano, ou quando atingir um montante de 10 bilhões de reais. O deputado Tadeu Venere, do PT do Paraná, defendeu a necessidade de custear parte do preço do diesel.
13: Parte desses recursos vem justamente de um imposto, entre aspas, uma taxação sobre exportação, para evitar que nós tivéssemos uma disparada do preço do diesel. Lembrar que o diesel hoje movimenta praticamente 100% do transporte público. Lembrar que o diesel é responsável por mais de 80% de todo o transporte de carga no Brasil, seja ele rodoviário, seja ele ferroviário, seja ele por navios. Então é preciso que a gente olhe para esta medida que está sendo tomada como uma medida para proteger a população brasileira.
12: A segunda medida provisória aprovada autoriza o uso de 1,3 bilhão de reais para compensar danos causados pelas enchentes que afetaram em fevereiro a população de cidades como Ubá e Juiz de Fora, na Zona da Mata de Minas Gerais. Desse total, 500 milhões foram destinados à construção de 1.500 casas do programa Minha Casa Minha Vida. O restante será usado para custear ações para diminuir as consequências das mudanças climáticas, para assistência social e para financiar pequenas empresas da região. O deputado Hildo Rocha, do MDB do Maranhão, defendeu a importância dos recursos emergenciais.
16: É provisório importante que vem em socorro de Minas Gerais, da cidade, principalmente da cidade de Juiz de Fora, de Ubá, que precisavam de atendimento, famílias que sofreram com as enxurradas, com as enchentes que lá tiveram durante já deste ano, e também ainda aqueles do Rio Grande do Sul que precisavam de moradia.
12: As duas medidas provisórias foram enviadas para análise do Senado. Da Rádio Câmara de Brasília, Antônio Vital.
17: Agricultura.
8: João Daniel, do PT de Sergipe, é favorável a medidas emergenciais de apoio aos produtores rurais e preservação dos rebanhos. Ele informa que apresentou projeto de lei e indicações ao governo federal em busca de crédito para evitar prejuízos à economia regional.
25: João Daniel alerta para os efeitos das mudanças climáticas e da estiagem sobre a produção agropecuária no semiárido de Sergipe. De acordo com o deputado, a seca comprometeu grande parte da safra e ameaça a principal bacia leiteira do estado.
17: Economia.
8: Florentino Neto, do PT do Piauí, defende projeto que autoriza a União a criar uma empresa estatal para atuar na distribuição de combustíveis e gás de cozinha. A proposta também permite ampliar a participação pública em refinarias e outras estruturas estratégicas para abastecimento nacional.
25: No entendimento de Florentino Neto, a medida fortalece a soberania energética e protege o país em situações de desabastecimento. Ele considera ainda que a iniciativa contribui para a estabilidade da oferta de combustíveis, além de proteger os consumidores contra aumentos abusivos.
8: Dimas Gadelha, do PT do Rio de Janeiro, defende a criação da Terrabras, empresa pública destinada à pesquisa, exploração e processamento de minerais estratégicos. A estatal atuaria em áreas ligadas a terras raras e outros insumos utilizados na transição energética.
25: O deputado argumenta que a medida fortalece a soberania nacional, estimula a industrialização e a agregação de valor no país. Dimas Gadelha conclui que o texto prevê ainda mecanismos para ampliar o controle estatal sobre cadeias produtivas consideradas estratégicas.
17: Ciência e tecnologia.
8: Comissão aprova projeto para compra pública de produto inovador. A repórter Sofia Peçanha tem os detalhes.
18: A Comissão de Ciência, Tecnologia e Inovação da Câmara dos Deputados aprovou projeto que altera a Lei da Inovação para permitir que o poder público adquira produtos ou processos inovadores desenvolvidos com recursos de incentivo à pesquisa e ao desenvolvimento tecnológico. A proposta autoriza que contratos firmados pelo governo para atividades de pesquisa e desenvolvimento

0: conferindo previsibilidade e atratividade aos investimentos em inovação.
1: Segundo a justificativa, embora existam recursos públicos significativos aplicados em inovação por meio de editais de subvenção econômica e fundos tecnológicos, ainda não há mecanismos claros que assegurem mercado para os produtos desenvolvidos com esse apoio. Para a deputada Alice Portugal, do PSDB da Bahia, relatora na Comissão de Administração e Serviço Público, a mudança busca justamente superar essa limitação.
2: Esse dispositivo não tem sido amplamente aplicado, pois carece de mecanismos que garantam a continuidade dos investimentos e, consequentemente, o interesse do setor privado no desenvolvimento tecnológico como parceiro dos interesses públicos, traduzidos pelo avanço tecnológico do país a médio e longo prazo. É exatamente desse ponto que reside o objetivo dos projetos.
1: Os autores do projeto, a deputada Jandira Fegali, do PSDB do Rio de Janeiro, e outros parlamentares, defendem que, ao garantir a possibilidade de aquisição dos produtos desenvolvidos com recursos públicos, o texto amplia a segurança jurídica para empresas e instituições de pesquisa e fortalece a autonomia tecnológica do país. Atualmente, a Lei da Inovação estabelece mecanismos de fomento à pesquisa, mas não prevê de forma explícita a garantia de aquisição, pelo Estado, das soluções desenvolvidas. O projeto pretende fechar esse ciclo, fortalecendo a política de inovação e estimulando a consolidação de uma base produtiva nacional mais competitiva. Agora, o projeto que permite a compra pública de produto inovador financiado com recursos públicos segue para análise da Comissão de Finanças e Tributação. Da Rádio Câmara de Brasília, Sofia Pessanha.
3: Justiça.
4: Marcelo Moraes, do PL do Rio Grande do Sul, critica a operação realizada pela Polícia Federal na residência de Jair Bolsonaro por determinação do ministro Alexandre de Moraes. Para o deputado, a medida foi uma perseguição política e, segundo ele, não encontrou irregularidades.
3: Marcelo Moraes também questiona a atuação da Polícia Federal em outros casos envolvendo autoridades e familiares do ex-presidente. O parlamentar conclui manifestando solidariedade a Jair Bolsonaro e afirmando que o ex-presidente é alvo de perseguição política.
4: Termina agora o Jornal Câmara dos Deputados, produzido pela Rádio Câmara, com trabalhos técnicos de Everson Urani e apresentação de José Carlos Andrade e Márcio Aquilissardi. Uma boa noite para você.
3: Uma ótima noite. A Voz do Brasil volta na segunda-feira. Bom fim de semana.
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3: Oi, eu sou seu companheiro, seu amigo Edilson Campos. Até 10 para meia-noite te fazendo companhia. Vem comigo. Muita paixão e amor. Ah, que gostoso. A minha rádio é Massa. 11-3509-9290, já a história de hoje. E para começar tem os Meninos do Brasil, Chitãozinho e Chororó. Foge de mim, abra seu coração, fique à vontade para mandar um recado, para mandar um beijo especial. Fique à vontade para oferecer a tradução de hoje e também pedir sua música, a música que marca a sua vida. E junto com ela, a história por trás da música. Aguardando você aqui

Massa FM, boa noite, 10:06. Muito bem, tá na hora da nossa história, a história de amor. E você pode contar sua história, compartilhar. Ah, minha história é muito polêmica. Aí você não precisa colocar o seu nome ou utilize um nome fictício. Como eu faço para enviar a história, Dilson? Deixa eu te explicar. 11-3509-9290, você envia sua história e a gente vai narrá-la aqui. Por exemplo, hoje a história é da Elaine. Eu quero que você preste atenção. E família Massa, é uma história que, aliás, todos os dias a história depende muito do seu conselho, da sua opinião. Por isso eu peço que você tire um tempinho para ouvir, se puder, claro. Boa noite, Dilson, meu nome é Elaine. Boa noite, Elaine, obrigado por compartilhar sua história, tá? Dilson, escrevo com o coração cheio de arrependimento. Nunca imaginei que a pessoa em que eu mais confiava seria justamente quem destruiria o meu relacionamento. Eu namorava o Davi há quase 4 anos. Nosso namoro era tranquilo, tínhamos planos de casar, construir uma família e seguir a vida juntos. O Davi sempre foi um homem respeitador, carinhoso, trabalhador. Nunca me deu motivos para desconfiar dele. Mas existia um problema desde o começo. Minha mãe nunca gostou dele. Ela dizia que ele não era o homem certo para mim. Criticava tudo que ele fazia. Se ele me levava flores, ela dizia que era para me enganar. Se ele me tratava bem, ela dizia que era teatro. O Davi sempre me alertava. Ele dizia: Elaine, sua mãe quer nos separar. Um dia você vai perceber isso. Eu respondia que ele estava exagerando. Afinal, mãe é mãe. Como eu poderia acreditar que minha própria mãe faria alguma coisa para destruir minha felicidade? Até que um dia ela chegou desesperada. Disse que tinha descoberto que o Davi estava me traindo. Falou que uma amiga tinha visto ele com outra mulher. Ela chorava. Dizia que estava tentando me proteger. Meu mundo desabou. Eu confrontei o Davi. Ele negou tudo. Jurou olhando nos meus olhos que nunca tinha me traído. Disse que aquilo era mentira, que era mais uma tentativa da minha mãe de acabar com o nosso namoro. Mas eu não acreditei. Terminei o relacionamento. Vi o Davi chorar pela primeira vez. Ele foi embora dizendo apenas uma frase: um dia você vai descobrir a verdade. E talvez seja tarde demais. Os meses passaram. Eu sofria. Sentia a falta dele todos os dias. Até que por acaso minha mãe deixou o WhatsApp aberto enquanto tomava banho. Eu nunca tive o hábito de mexer no celular dela, mas uma mensagem chamou minha atenção. Era uma conversa com uma amiga. E foi ali que meu chão desapareceu. Minha mãe escreveu: ainda bem que ela acreditou. Finalmente consegui tirar aquele rapaz da vida dela. Naquela hora, minhas mãos começaram a tremer. Continuei lendo. Ela admitia que tinha inventado a traição. Dizia que faria qualquer coisa para impedir aquele namoro, porque nunca aceitou o Davi. Eu chorei como nunca tinha chorado. Não apenas porque perdi o homem que eu amava, mas porque descobri que fui enganada pela pessoa que eu mais confiava. Hoje minhas irmãs dizem que já desconfiavam da nossa mãe. Elas até tentaram me alertar, mas eu não quis ouvir. Agora procurei o Davi. Pedi perdão, contei tudo, mostrei as mensagens. Ele disse que ainda me ama, mas confessou que perdeu a confiança. Tem medo de viver tudo de novo e, sinceramente, Dilson, eu também não sei como seguir. Como continuar ao lado da minha mãe depois de descobrir uma mentira tão cruel? E como pedir que o Davi volte a confiar em mim, depois que eu escolhi acreditar em outra pessoa e não nele? É,
acontece em muitas famílias casos em que a mãe não gosta do namorado ou da namorada. E isso é triste porque são famílias. Elaine, a partir de agora a gente vai perguntar para a família Minha Saudade e também para as pessoas que estão ouvindo. Para a família Massa, se você estivesse no lugar do Davi, conseguiria perdoar uma mulher que terminou o relacionamento acreditando em uma mentira? Ou a falta de confiança seria difícil demais para recomeçar? E no lugar da Elaine, como reconstruir um relacionamento quando o arrependimento chega tarde e a mentira veio justamente de quem deveria proteger você? A pergunta que fica, família Massa, é essa aqui que eu quero que você responda e aconselhe a Elaine. Quando a mentira que destrói um relacionamento vem da própria mãe, o que devemos falar? O que fala mais alto ao coração? O perdão? A confiança que foi quebrada? Ou a necessidade de estabelecer limites, mesmo dentro da própria família? 11-3509-9290. Pode ser áudio de até um minuto, texto também. Se você conhece alguém que está vivendo a mesma situação, ou se você vive essa situação, ou já viveu, nos conte, por favor. 11-3509-9290. A sua participação, a sua opinião é muito importante. Aqui no Minha Saudade é você. Zé Neto e Cristiano tá chegando. Mulher Maravilha. Boa noite, 10:13.

0: Massa FM 10:23, João Mineiro Marciano, Crises de Amor. Contamos a história da Elaine e para você que chegou agora, eu vou fazer um pequeno resumo. A Elaine terminou um relacionamento de quase 4 anos porque acreditou na própria mãe. A mãe afirmou que Davi estava traindo, sem provas. Elaine confrontou o namorado. Ele negou e implorou para que ela acreditasse nele e disse que tudo fazia parte de uma tentativa de separá-los. Ela escolheu acreditar na mãe. O namoro acabou. Meses depois, por acaso, Elaine descobriu uma conversa no WhatsApp da mãe confessando que havia inventado toda a história para afastar Davi da vida da filha. Agora Elaine está arrependida. Davi diz que ainda ama, mas não sabe se consegue confiar novamente. Elaine vive um conflito doloroso. Como lidar com a mãe depois de descobrir uma mentira que destruiu sua felicidade? E você, o que faria? Participe da nossa enquete de hoje. Quando a mentira que destrói um relacionamento vem da própria mãe, o que deve falar mais alto? O perdão, a confiança que foi quebrada ou a necessidade de estabelecer limites, mesmo dentro da própria família? 11-3509-9290, áudio de até 1 minuto, texto também vale, viu? Tô te esperando aqui com um conselho ou a sua opinião. A Elaine diz assim, aliás, a Márcia diz assim pra Elaine: Elaine, seu erro não foi amar sua mãe. Foi não ouvir o homem que caminhava ao seu lado todos os dias. Ainda assim, você teve coragem de reconhecer o erro e pedir perdão. Isso já mostra humildade. Agora o Davi, aliás, também precisa de tempo para curar a dor. É verdade, né? Você falaria o que para Elaine? Oi, boa noite.
1: Fala, Gilson. É, Anderson Foz do Iguaçu, por cá. Cara, eu acho que nessa situação do rapaz aí, eu acho que são 3 situações, viu? É, a confiança que foi quebrada, questão do limite, né? E, lógico, perdoa, né? Querendo não, é mãe, né? Então, pai e mãe é sagrado, né, cara? Você tem que, às vezes, você tem que ver qual foi o que levou a mãe, né, a fazer isso daí, né, e tal, mas eu acho que, logicamente, a confiança foi quebrada, mas você tem que perdoar. E, logicamente, impor limites, né? Mas o perdão eu acho que não pode faltar. Imponha limites e, logicamente, que a confiança foi quebrada, né? Isso não tem como voltar atrás.
0: Muito obrigado pela sua participação. Rosângela, tudo bem? Boa noite. A atitude da mãe foi muito grave. Uma mãe pode não gostar do namorado da filha, mas inventar uma traição para destruir um relacionamento é ultrapassar aí todos os limites. Isso machuca a filha e também destrói a confiança dentro da família. Boa noite.
2: Oi, Gilson. Boa noite. É a Cris, aqui de Maringá. Boa noite, família Massa. Boa família noite. Minha saudade. Primeiro de tudo, eu me afastaria de quem não quer o meu bem, só quer o meu mal. Me afastaria, deixaria para trás, porque mesmo que seja pai, mãe, mesmo que seja qualquer pessoa, familiar, se não quer o nosso bem, não tem por que a gente estar próximo, mesmo que a gente precise recomeçar a nossa vida. Quanto a você, se você, enfim, não fez, faça. Abra seu coração para ele. Diga, né, aquilo que você tá sentindo. Mostre o quanto você tá arrependida, sabe? Não desista. Se você o ama e se você sabe que ele também te ama, não desista. Mas faça isso respeitando o tempo dele. Respeitando o tempo que ele precisa para digerir toda essa situação. Mas se vocês se amam, lute por ele. Seja sincera, abra seu coração, fale tudo que você precisa falar. Tô torcendo por você. Boa noite, família Massa.
0: Obrigado pela sua opinião, pelo seu conselho, aliás. E você? O que faria no lugar da Elaine? 11-3509-9290. Quando a mentira que destrói seu relacionamento vem da própria mãe, o que deve falar mais alto? O perdão, a confiança que foi quebrada ou a necessidade de estabelecer limites mesmo dentro da própria família? Tô aguardando aí a sua opinião para nossa enquete de hoje.

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10:39, duas metades. Jorge Mateus. Na Massa FM. A música do meu coração. Meu coração. Você pede aquela música que marcou a sua vida. A música do meu coração. Qual música marcou a sua vida? Participe do quadro Música da Minha Vida no 11-3509-9290. Você pode enviar um áudio ou texto. Por trás da sua trilha sonora que você for pedir, não esquece de contar a história. O porquê da música ser a música da sua vida, tá bom? Boa noite, Dilson, sou o Bruno. Oi, Bruno, tudo bem? A música que marcou a minha história e marca até hoje, com a Letícia. Ô, Letícia, te amo. Ele diz aqui, foi Sorriso Maroto, ainda gosto de você. Dilson, a gente quase terminou depois de uma briga grande. Eu fiquei uma semana sem falar com ela, mas não conseguia parar de pensar. Um dia mandei um áudio com essa música e falei que, mesmo depois de tudo, ainda gosto dela pra caramba. Ela chorou, me perdoou e voltamos. Que bom! É bom ouvir isso, Bruno. Obrigado. Já estamos ouvindo aqui a música da sua vida.

0: Rádio Amassa, 10h43. Participe da enquete do Minha Saudade. É você? Atenção! Quanta mentira que destrói um relacionamento vem da própria mãe? O que deve falar mais alto? O perdão? A confiança que foi quebrada? Ou a necessidade de estabelecer limites, mesmo dentro da própria família? O Maurício diz assim: boa noite. Moro em Santa Catarina, sou terapeuta e minha opinião é: se realmente ele a ama, deve perdoar sim. Dar mais uma chance, pois amor é perdão. Obrigado, Maurício. A Gracileia Rosa diz assim: boa noite, Dilson. A Elaine não era para acreditar na mãe dela. Ela tinha que conversar com o Davi, acreditar nele. Oi, Elaine, meu conselho: perdoe sua mãe, porque mãe é mãe. Eu também já passei por isso. Amava muito o rapaz, mas a mãe dele não aceitava. E acabamos terminando. Todo mundo erra. Quem não errar não é humano. O meu conselho que dou é esse aqui. É a Tati. Oi, Tati, obrigado. Um beijo pra você. Oi, boa noite. Quem fala?
1: Fala, Dilson, meu amigo. Boa noite. Tranquilo, cara?
0: Tranquilo.
1: É um pouquinho até complicado, né, de se falar alegre numa situação dessa, cara. Que é chato, cara, e triste. Quando você vê algum familiar, né, ainda mais tão próximo como a mãe, de fazer isso com a própria filha. Bom, o que eu tenho pra dizer pra ela é que ela perdoe a mãe dela, porque independente de qualquer coisa, é a mãe dela. Mas ela perdoe a mãe dela, mas ela precisa se afastar da mãe dela pra ela poder viver a vida dela, né? Porque querendo ou não, a mãe dela tá atrapalhando isso. E automaticamente ela fazendo isso, ela tomando essa atitude, o rapaz vai começar a observar e ver que ela tá tomando uma ação que talvez pode beneficiar os dois de novo, né? E assim talvez já vai ser um tipo de confiança que vai começar a se construir de novo pros dois. Mas ela precisa fazer algo, independente se vai ser com ele ou com outra pessoa. Mas ela vai ter que tomar essa atitude, se afastar da mãe, porque senão a mãe dela não vai deixar ela ser feliz. Mente é isso, cara. Ela pode perdoar a mãe dela, perdoa, é óbvio. A aproximação da mãe ela não pode ter, porque senão ela vai continuar essa infelicidade dela sempre na vida dela.
0: Muito bem. Obrigado pela sua participação. Boa noite, quem fala?
2: Boa noite, Dilson. Tudo bem?
0: Tudo
2: bem.
0: Sou
2: Raimundo aqui do Rio do Sul. É complicado. Tanto pro lado dele, que eu sei que como ele amava, sofreu. E ela também. Mas se ela foi atrás dele e explicou a verdade que nele falou, ele tem que entender que não foi ela que mentiu, foi a mãe dela. Se os dois se amam, que vão se amar. Que o amor é lindo quando duas pessoas se amam.
0: É verdade. Obrigado pelo seu conselho. Olá, boa noite.
3: Oi, Dilson, boa noite. É a Silvinha. E eu acho que a Elaine deve perdoar a mãe dela e correr atrás do grande amor da vida dela, já que ambos ainda se amam. Davi, perdoe a Elaine, dá uma nova chance pra ela, porque além de tudo, ela não teve culpa. Minha rádio é massa.
0: Obrigado, Silvinha, pelo conselho. Victor e Léo, meu eu em você. Eu sou.

Massa FM 10h55, Joana e Roupa Nova. Um sonho a dois. Muito bem, estamos contando, aliás, contamos a história da Elaine. E estamos discutindo o assunto. O que que aconteceu? A Elaine terminou um relacionamento de quase 4 anos porque acreditou na própria mãe. A mãe afirmou que Davi, o namorado, estava traindo. Sem provas. Elaine confrontou o namorado. Ele negou, implorou para que ela acreditasse nele e disse que tudo fazia parte de uma tentativa de separá-los. E você, o que acha? O que faria nessa situação? Quando a mentira que destrói um relacionamento vem da própria mãe, o que deve falar mais alto? Perdão? Confiança que foi quebrada? Ou a necessidade de estabelecer limites, mesmo dentro da própria casa?

0: porque ela queria tomar meu marido de mim, sabe? Ela achava que meu marido queria ficar com ela, mas no caso ele queria eu. A gente passou por muitas coisas, sabe? E hoje em dia eu não converso muito com minha mãe, não. E tenho muitas mágoas.
1: Entendi, entendi. Obrigado pelo seu conselho. E se você quiser contar a sua história com mais detalhes, é só você me avisar, tá bom? Um beijo pra você. Oi, boa noite.
2: Boa noite, Dilson. Sobre a história da ouvinte aí, eu acho que são três situações, né? Com tudo que aconteceu aí, eu acho que o perdão tem que acontecer e tal. Mas, logicamente, que a confiança foi quebrada, né? E perdoando, mesmo perdoando, tem que colocar, impor um limite, entendeu? É necessário impor um limite. Mas eu acho que tem que ter o perdão, e uma coisa que não tem como apagar é o que aconteceu e a confiança quebrada, né?
1: Tá bom, obrigado pela sua opinião. Ótimo fim de semana, oi?
3: Eu acho sim que ela também tem que perdoar a mãe, porque a mãe a gente nunca pode ficar de mal, porque mãe é mãe, né? Apesar que ela fez tudo isso, mas, né? Ela queria, de repente, ajudar a filha dela, né?
1: Obrigado pela opinião. E foram as opiniões, as últimas e conselhos de hoje. Segunda-feira tem mais uma história e eu conto com sua participação, família massa. Daqui a pouquinho tem tradução, tem o seu recado do coração, tem beijinhos. 11-3509-9290. Tô aqui pensando, por que você ainda não mandou a sua mensagem? Mande agora.
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14: Massa FM 111, boa noite pra você. Que gostoso ter você aqui. Eu sou o Dilson Campos, seu companheiro e amigo, até 10 para meia-noite. Fique à vontade. Use e abuse sem moderação. O tapete vermelho sempre estendido para você entrar e ficar à vontade aqui, viu? A minha rádio é massa.

Deixa eu liberar o nosso WhatsApp para você mandar o seu recadinho do coração, mandar o seu beijo especial. Aproveite, sexta-feira, final de semana, se tiver brigado, se tiver de biquinho virado, perdoe, tá? Então, tá liberado aqui para você participar. Você pode mandar o seu recado em texto ou áudio. Eu quero saber também onde você está, com quem você está, ou apenas falar teu nome aqui, te dar um beijo, né? Te dar um abraço forte, saber de que você trabalha, se está no trabalho agora. Tem alguém que trabalha em motel que está ouvindo a gente, ou farmácia? Me fala, né? Hotel, lanchonetes, bares. Vamos conversar aqui na noite mais romântica do Brasil. A partir de agora a gente curte a tradução de hoje e eu te espero aqui, tá bom? Posso contar contigo?

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Aliança FM, boa noite, eu te amo. Jean Giovanni, na nossa programação, essa versão é ao vivo. E você, que você tá fazendo? Onde você está? A partir de agora, os primeiros recadinhos do coração. E você aproveita, tá? Pra mandar o seu também. Raquel, tudo bem? Beijinho na bochecha. Nilzete Aparecida, beijo na bochecha também. Sirlei Paz de Almeida, beijinhos especiais. Oi, Elaine, beijo pra você. Abraço pro Juliano, beijinho pra Delvana. Delvana, nome bonito, diferente. Fernanda, beijinhos especiais. Marisa Dias Gonçalves, um beijo na bochecha. Caroline Evelyn, beijo na bochecha também, obrigado. Oi, Rosângela, beijo, viu, menina? A Aline também tá aqui, beijão. Cláudia, beijo. Oi, Kécia, beijo na bochecha. Nelci Bueno, beijo na bochecha. Cristina Ferreira dos Santos, beijo na bochecha também. Você pode mandar um vídeo? A gente tá fazendo uma coisa bem legal, que é estreitar os laços, né? Eu quero estreitar cada vez mais o laço entre eu e você aqui no programa. Então, se você puder gravar um vídeo ouvindo a Massa FM, eu vou colocar nos stories do meu Instagram. Vou postar lá. Aí você pode ver, pode... Enfim, eu posso até te marcar, caso você siga o Instagram, tá? Dilson Campos Oficial é o Instagram, tá bom? Dilson Campos Oficial, o Instagram. Já tem alguns vídeos lá. Você pode dar uma olhadinha e manda o seu. Se tá em casa, se tá no trabalho, você manda esse vídeo aí. A gente vai fazer uma coletânea de vídeos nos stories, certo? 11-3509-9290. Você pode mandar no nosso WhatsApp. Tem recadinho aqui de Fabiana de Catanduva. Quero mandar um grande beijo para o meu marido, Rusley. Será que eu acertei o nome? Depois você me corrija caso precise, tá, Fabi? Dizer que morro de saudades todos os dias, mas espero por você até a eternidade, se for preciso. Muito bem, recadinho pro amor da minha vida, de Isabela para Juarez. Vida, estou morrendo de saudade. Não vejo a hora de estarmos juntos. Boa noite, bom descanso, te amo, um beijo. E você que tá esperando aí para participar aqui e estreitar os laços com a gente? Matheus e Cauã, nessas horas, 11-3509-9290. Fique à vontade, use e abuse sem moderação.

0: Massa FM 11:25. O amor é assim, Guilherme e Santiago. Essa é a noite mais romântica do Brasil. Eu quero mandar um beijinho aqui para Ediane Robetti, é assim que pronuncia? Ela diz assim: tudo bem, que voz espetacular, parabéns e sucesso sempre. Ah, que gostoso, recebo sim essa mensagem com essa energia positiva, recebo, viu? Ediane, muito obrigado. Fico muito feliz, você é muito gentil. Que a gente está fazendo? Está estreitando os laços. Vou te explicar como a gente está estreitando, viu? Antes, deixa eu mandar um beijo para Eliane Kotarski. Deve ser assim a pronúncia. Um beijo, viu? Paulo Roberto Amâncio, que já tem cadeira cativa aqui, né, Paulão? Maria de Fátima, um beijo. Aline Natem, beijo para você também. Maria Alves, beijão. Abraço para o Diego. Elaine Cristina, um beijo. Ana Cláudia, beijo na bochecha. Edilza, beijinho. Arlete, beijo. Oi, Sônia, beijo pra você, viu? A Patrícia Aparecida Santos, beijão pra você. Abraço pro Gabriel. Um beijão pra Eli. Um beijo pra Camila Duarte também. Já tem alguns vídeos e fotos postadas lá no Instagram, tá bom? Nos stories. O vídeo é bem melhor, fica bem mais legal, tá? 11-3509-9290. Você vai mandar um vídeo ouvindo a Massa FM. Se você quiser aparecer no vídeo, tudo bem, fica legal. Tá bom? 11-3509-9290 para mandar o vídeo. Onde você vai ver o vídeo? No Instagram, no Stories, de aqui, ó, Dilson Campos Oficial. Dilson Campos Oficial. Vai nos Stories, dá uma olhada lá, tá bom? A Deise Proença tá em Curitiba, diz que tá com a gente até 5h50 trabalhando em mercado. Oh, muito bem, obrigado. Dilson, eu estou com os meus pets descansando depois de um dia de trabalho. Um forte abraço, fica com Deus. Só durmo ouvindo a Massa, amém. E Deise, bom trabalho para você, um beijinho especial. E você tá fazendo o quê? Trabalha de quê? Quero saber tudo.
1: Oi, boa noite, aqui é Gabi. Eu tô passando para deixar o meu recadinho pro Douglas. Meu amor, hoje me peguei pensando em você. A saudade vem, quer me destruir. Mas não vai demorar muito para te ver. Deus está no controle de tudo e isso é só uma fase, logo vai passar. Estarei com você para sempre. Eu e o Davi te amamos. Até logo, meu amor.
0: Muito bem, tem mais um recado aqui. Vamos ouvir. Olá, boa noite.
2: Oi, boa noite. Eu quero mandar um recadinho pro meu esposo, amado Edson. Aqui é a Delvana do Tatuquara e obrigado por gostar do meu nome. É bem raro, né? Então, Edson, te amo. Sei que ele está vindo pra casa agora do futebol e com certeza tá ouvindo a Massa também, porque a nossa rádio é Massa.
0: Muito obrigado. Foi a primeira vez que eu ouço teu nome. É um nome bem bonito e diferente. 11-3509-9290.

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5: 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Zezé de Camargo e Luciano, nosso amor é ovo. 11-3509-9290. Tá no trabalho, me conta. Tá em casa, me conta também. Tá no motel, me conta. Tá no hotel, quero saber. Fique à vontade.

0: PM 11:43, Sérgio Reis, todas as manhãs, com participação de Zezé de Camargo e Luciano. Manda um beijinho pra Micaele Marcos, um beijo na bochecha. Claudete Mendes, beijo na bochecha também. Sara Ganzer, beijão na bochecha. Lilian, um beijão também na bochecha. Adrian, um beijo pra você. A Mari Herman, beijão na bochecha. Cristina Mendonça, beijo na bochecha. Luciana Leite, também um beijo na bochecha. Obrigado, tá? Luciana pergunta se eu tô bem. Tô bem, graças a Deus. Obrigado por perguntar, viu, menina? Boa noite, de Aline para Bernardo. Amor, espero que esteja bem. Tô morrendo de saudade. Você faz falta. Se Deus quiser, estaremos juntos pra matar a saudade daqui a pouquinho. Fica bem. Estamos rezando por você, você sabe, te amo demais. Boa noite, meu nome é Roosevelt, sou do estado do Espírito Santo e meu recado vai para todas as garotas solteiras que estão curtindo a massa. Ofereço todas as músicas do programa. Valeu, oi!
1: Boa noite, bonito! Voz linda da Rádio Massa.
0: Obrigado.
1: Minha amiguinha Rádio Massa. Ô, bonito, aqui em Orofino, menininho da porteira, hoje faz 70 anos do menino da porteira. Sérgio Reis tá fazendo um show aqui na arena, tá lotadérrimo. A cidade hoje tava incrível.
0: Muito bem. Sérgio Reis, inclusive toquei Sérgio Reis há pouco, né?
2: Oi, eu queria mandar um beijo pra minha esposa Fernanda Pompermeyer. Sou o Juninho aqui de Rio das Pedras. Dizer que eu amo muito ela, ela é tudo na minha vida. Eu não vivo sem ela. Essa rádio é massa.
0: Obrigado, Juninho. É, vambora, mas antes eu queria agradecer você. Dá tempo ainda de mandar o seu vídeo pra gente colocar lá nos stories, né? Estreitar a relação, é muito bom estreitar a relação, ficar mais pertinho, né? Aí estão perguntando onde eu vejo o meu vídeo que eu mandar. Você vai mandar seu vídeo pro 11-3509-9290. Você manda um vídeo ouvindo a Massa FM. Se você quiser aparecer no vídeo, sensacional. E aí, depois você vai lá no Instagram para dar uma olhada e curtir. Dilson Campos Oficial é o Instagram, tá? Anote aí o Instagram, Dilson Campos Oficial. Já tem vários vídeos, fotos lá nos stories. Falta a sua, tá bom? Daqui a pouquinho tem Wesley Oliveira e a madrugada mais divertida e gostosa do Brasil. A gente se fala na segunda-feira. Bom fim de semana para você, que Deus te abençoe. Um beijo no seu coração e mais uma vez obrigado, obrigado, obrigado, obrigado. Você é muito especial pra gente. Família Massa, família, minha saudade é você. Por que o homem não chora? Pablo, a última de hoje. Beijão.

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22: Massa FM, faltando 10 para meia-noite.

às 4, tamo junto, hein? Minha rádio é massa, Massa FM. A minha rádio é massa, simbora meu povo, amor e alegria, tudo de novo. Se prepare, vai começar mais uma edição do Companhia.

Tudo bem aí? Tudo tranquilo? Que bom ter você aí do outro lado do rádio. Por aqui eu tenho um amigão Wesley Oliveira. Mais uma edição do Companhia da Massa. Daqui a pouquinho tem o nosso tema polêmico para você participar e interagir. Vou abrir a linha. Teremos muitos quadros nessa madrugada também. Finalzinho já na sexta-feira, né? Faltando agora 8 minutos para meia-noite. Já entraremos no fim de semana, sabadão. E eu quero você junto comigo através do nosso WhatsApp. Anota aí, ó. 11 São Paulo 3509-9290. Fechado? Bora começar a bagunça aqui na madrugada. Umas musiquinhas e eu já volto pra gente papear por aqui, né? Espalha pra todo mundo. Só da Massa FM.

0: 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Vitor e Léo, Deus e eu no sertão.
1: Alô?
2: Alô, meu bem, aqui é o Ricardão e eu tô na praça.
0: Estamos chegando pra mais uma madrugada. Tá tudo bem aí, tudo tranquilo? É mais uma edição do

chegando com muitas atrações pra você. Já já o nosso tema de hoje, pra você interagir, participar. Teremos também a linha, então eu vou abrir a linha pra você participar, falar ao vivo com a gente nesse fim de semana. Já entramos no sábado.

0: boa noite.
1: Fala, Wesley, boa noite. E a Rádio Massa, Carvalho por cá.
0: Fala, Carvalho.
1: Se puder tocar a música do Marquito aí, sou muito fã dele. Obrigado, boa noite.
0: Olha, eu falo que é uma das mais pedidas aqui, o Marquito, ninguém acredita em mim. Olha.
2: Bom dia.
0: Olá.
2: É Tati Perigosa.
0: Tati.
2: Wesley.
0: Oi.
2: Safadinho.
0: Ai, que beleza.
3: Oi. Boa noite, Wesley.
0: Boa
3: Ai,
0: noite.
3: Que delícia. Você vai abrir a linha pra mim?
0: Vou abrir.
3: Ai, que delícia.
0: Para com isso.
4: Para com isso. É viado, é?
3: Ai, que delícia.
0: Vai chorar. Já chegou uns lobisomens na madrugada.
5: Sim, o mundo, igual a tudo chifrudo, tem que
0: Oh, meu bem.

0: boa noite, meu querido. Loira por aqui. Oi, estamos loira. Aí na escuta da massa.
1: Ai, que beleza. Tá todo mundo na massa, hein? Tá todo mundo aqui.
2: Fala, Wesley, seu Macio.
1: Fala.
2: Hoje eu tô com a passageira Joyce aqui, tá? Joyce. E ela quer te mandar um alô. Ela é ouvinte, hein?
1: Ah, é?
3: Fala, Wesley, tudo bem? Fiquei sabendo que seu apelido é Big Bacon, é verdade?
1: Não, Big
3: Bacon. Manda um abraço pro pessoal de Guarulhos e vai Corinthians.
2: Saindo aqui da Vila Sabrina, indo pro Pimentas Guarulhos. Paulo Rola de Guarulhos.
1: Não, Big, ô Joyce, Big Bacon não, né, meu? Olha, tomara que fure o pneu, se deve. Você chega em 3 horas da manhã em casa, viu? Tudo de ruim pra você.
4: Seu marido embora, que seu macho tá chegando.
1: Alô, alô!
5: Ô, boa noite, Wes.
1: Boa noite.
5: Bom?
1: Bom?
5: É o Galo da Madrugada.
1: Fala, Galo.
5: Então, quero saber se tem algum caminhoneiro na região aqui de Guaíra.
1: Guaíra.
5: Que leva ferro.
1: Pra
5: leva
1: quê?
5: Ferro. Entendeu? Boa.
1: Boa.
5: A massa é a nossa rádio.
1: Aí, rapaz, tamo junto, meia-noite 15. Meia-noite 15. A Joyce falou, Wesley, quero responder, deixa eu ver.
3: Ai, fala isso não. Senão eu não chego em casa. Se eu não chegar em casa, eu morro.
1: Por quê?
3: Tô muito nova pra morrer.
1: E Maria.

0: Fala aí, ô Toicinho no Saco, beleza? Fala aí, boa noite aí, vamos boa que noite. Vamos até as 4 da manhã, minha rádio é massa.
1: Aí, rapaz.
0: Ô, Wesley, sextou, mano.
1: Sextou.
0: Vou tirar uns 10 minutos pra xingar o Evanelis, vai.
1: Não, não, é sábado já. Entramos no sábado, rapaz. Sábado, dia 11 de julho, 2026. Já entramos no fim de semana.
2: Boa noite, gatinho.
1: Olá.
2: Tô aqui, ligadinha na massa, fazendo a janta, né?
1: A janta
2: e almoço pra amanhã. Tô te esperando pra vir experimentar minha comida, hein?
1: Ai, eu vou comer, hein? Olha, eu vou comer!
3: Oi, Wesley, tudo bem? Ô, Wesley, tem um amigo meu que é policial, Bota. Ah, é? Eu gosto de Bota.
1: Você gosta de Bota? Tá?
3: Admiro muito a profissão. Deixa eu te falar, qualquer dia eu vou mandar os Botas te pegar, cara.
1: Não,
3: te trazer
1: não.
3: pra Minas Gerais. Hoje tá tendo festa na nossa arena. E é nós da canjica, amendoim, paçoca.
1: Ai, que
3: adoro.
1: Delícia!
3: Tchau, minha rádio é massa.
1: É nóis!
3: E qual que é a enquete de hoje? É nóis da fita!
1: Já enquete, hein? Você não pode perder. Oi!
4: Fala, skin de javali. Como
1: fala,
4: é que você
1: trouxa.
4: Tá, meu querido?
1: Piorou agora.
4: Ô, o cara falou com o Corinthians aí, só de pensar que a Copa tá acabando e o Campeonato Brasileiro tá voltando. Deus do céu.
1: Ah.
4: Vamos passar raiva.
1: Verdade, a gente tá acostumado com a Copa do Mundo, com o torneio de seleções, né, rapaz? E aí, meu, voltar o Brasileirão, aí dá até um desânimo, né? Eu, Yuri Alberto, meu, nossa. Até um desânimo, né?
5: Toda noite eu dava.
6: Bom dia, Wesley. Bom dia, bom dia. Ah. Sorria, sorria, que o dia sem sorriso não é dia.
1: É isso.
6: Sabadão, hein? Sabadão. Nossa, Rádio Amassa. Tamo junto até as 4, hein?
1: É nóis.
6: Ô, Wesley, fala pra essa moça aí que ela. Deixa eu experimentar a comidinha dela. Eu quero experimentar a comidinha dela, sim.
1: Ah, você quer?
6: bom dia, hein?
1: Aí, rapaz. Ela deixa nós experimentar, hein?
7: Salve, Wesley Batista.
1: É.
7: Boa noite.
1: Boa noite.
7: Alex, motorista de aplicativo. Tava aqui ouvindo o Dilson Campos mandando um beijo na bochecha da mulherada.
1: Ah, é?
7: Agora coloquei em você, agora
1: não,
7: tô sossegado. Ótima noite aí pra todo mundo, minha rádio é massa.
1: É nóis! Voava! Meia-noite 18, gente. Simbora no sabadão, hein? Já chegamos no fim de semana. Que bom ter você do outro lado do rádio, hein? É pra frente que se anda. Como o nosso ouvinte falou e eu falo todos os dias, um dia sem sorriso é um dia perdido. Então vem pra Massa FM. Bora se divertir. A madrugada tá só começando. Até as 4, só da Massa FM. Aumenta esse volume aí, rapaz.

0: Cabelo Verde ao máximo.
1: Wesley!
0: Oi!
1: Toca Marquito!
0: Marquito, olha lá, mais um!
1: Paulo, vigilante de Tijuca!
0: Tá vendo?
1: Ligadão até as 4 da manhã!
0: É
1: minha
0: nóis.
1: Rádio é massa!
0: Mais um pedindo Marquito aqui, o pessoal falou, ué, você inventa aí, ó! Marquito é um dos maiores sucessos aqui na madrugada! Uma música Chupa Tereza, já já, hein? Daqui a pouquinho!
2: Fala, Wesley! Beleza?
0: Beleza!
2: Tem como separar o programa aí e vir pagar a minha fiança? Pensão de novo, mano.
0: O resto é besteira. Não, opa, peraí. Você não se sentia. Olha, de manhã eu chego e vou pagar a sua pensão, tá? A fiança, tá bom? Fica tranquilo, cara. Fica tranquilo. Se controla aí. Oi.
3: Bom dia, X-Tudão.
0: Bom dia.
3: Um abraço a todos. Minha rádio é massa.
0: Tá todo mundo na massa, hein? Oi.
4: Fala, Wesley. Boa noite.
0: Boa
4: tudo
0: noite.
4: Bem, meu queridão? De boa?
0: De boa.
4: Deixa eu te falar pra você. Você vai almoçar na casa da moça lá, pode ficar sossegado que sua janta eu atraso, tá bom?
0: Isso nunca, mano. A moça do amor. Aqui, ó.
5: Deixa eu experimentar assim. Tô fazendo um feijãozinho aqui, ó.
0: Feijão.
5: Na hora, um arroz... Na hora também.
0: Olha!
5: Uma carne moída e uma salada.
0: Ai, que delícia! Eu vou comer!
6: Oi. Bom dia, Wesley.
0: Bom dia.
6: Geladeira industrial.
0: Ah, seu trouxa.
6: Bora, meu filho. Vamos tocar esse programa aí com sabadão, hein?
0: Sabadão.
6: Hoje é dia de tomar muito álcool.
0: Já entramos no fim de semana, né, rapaz? Alô, você, trabalhador da madrugada. Você da insônia também. Você que tá voltando pra casa, né?
7: Bom dia, Wesley.
0: Bom dia.
7: Toca Marquito.
0: Olha lá, mais um pedido Marquito. Sucesso internacional, Marquito. Vai.
8: Bom dia, Wesley.
0: Bom dia.
8: Wesley, não toca Marquito.
0: Não. Como não?
8: Um voto a menos.
0: Não, não, não, não. Deixa eu mandar um alô aqui também pra Diana. A Diana, ela tá aqui em São Paulo, né? Ela veio de Recife, olha, Recife! Não é possível, mano. Jangá, é isso? Janga Paulista? Eu fiquei sabendo aqui que ela já rodou São Paulo inteiro, né? Ela falou assim, o senhor é a tua procura de um amor, hein? É mesmo? Olha, você é homem que quiser conhecer uma mulher de Recife... Ó. Ai, que gostou. Ela vai embora quando? Domingo, é? Ah, domingo ela vai embora, ó. Ah, dá tempo, hein? Dá tempo de você conhecer um pouquinho de São Paulo. Bom, Wesley, fala pra ela se ela quer conhecer a linguiça de Bragança. Não, isso aí eu não sei se ela quer conhecer. Não, mas ela tá à procura de um amor, mas não sei se é linguiça de Bragança, né? Pergunta pra ela se ela quer conhecer a salsicha de Osasco. Ah, não. Isso aí também eu não sei. Não, não, não. Ô, Diana, um abraço pra você. Bem-vinda aqui à capital paulista. Tamo junto. De Recife, né? Ô, Ezra, ela é vegetariana, viu? Ah, então, é queijinho, né? Queijinho. O que mais?
2: Ô, Wesley, pergunta se ela quer conhecer a calabresa do Capão.
0: Não! Não, ela é vegetariana, não pode. Então, manter, né? Você que é vegetariano, talvez...
9: Pergunta ela se ela quer conhecer aí a Paty Vai de Cotia.
7: Não! Eu sou de Pernambuco, a mulher de Pernambuco que não dá, voa.
0: Cala a boca!
10: Fala, Wesley, boa noite, bom? Ademir aqui.
0: Bom.
10: Ontem eu mandei mensagem pra você falando que tava indo pro Rio de Janeiro. Tava na Castelo. Hoje estou voltando pra casa.
0: Aí sim, rapaz.
10: Essa é Ponta Grossa. Wesley, vem cá, você conhece Ponta Grossa?
0: Nunca vi, cara. Adoraria ver, viu? Ponta Grossa.
4: Ô, Wesley, pergunta pra ela se ela quer vir conhecer um barzinho aqui na ZL, aqui jogar sinuca. Tem um taque duas bolas pra ela jogar.
0: você chama a mulher pra jogar sinuca, mas não dá também, não dá, hein? Aí não dá, vai.
11: Fala, Wesley, boa noite, Wesley, é um trono de pó. Wesley já tá num lugar muito bom, hein?
0: Ah, é?
11: Janga, em Recife, é lugar muito bom, tem umas praias lindas lá.
0: Você conhece?
11: É um lugar muito bom que ela está lá, tá bom? Um abraço, amigo, um bom trabalho pra você e para todos, e pra mim também.
0: Valeu, Antônio, tamo junto, hein? Tamo junto, vai.
12: Ô, Wes, avisa o caminhoneiro aí que ele falou que tá voltando pra casa pra chegar buzinando. Ou então inventa uma desculpa e liga pra mulher antes, senão vai pegar lá, hein? Eu tô avisando que vai pegar o urso lá.
13: Aí, Wes, boa noite. Aqui é o Robson Vigiante, meu Favig.
0: Oi.
13: Você pediu uma música aí. Qual? Os Morando Teu Charme, se possível, na rádio é massa.
0: É nóis, rapaz.
13: Tamo junto aí.
0: Tamo junto.
14: Wes, já que ela é vegetariana, vê se ela quer verdura minha.
0: Não, que verdura minha? Vamos começar, vai. Vambora. Bora espantar essa tristeza.

Vamos voltar no tempo? Rosana, o amor e o poder. Ó. Essa música dá pra namorar, né?

0: Morse FM Molejo, voltei! Estou de volta, 12:41. Seja muito bem-vindo, bem-vinda à nossa madrugada até as 4 da manhã. Tem companhia da massa. Já vou pro tema, hein? Já vou pro tema. Olha quem tá aqui. Tudo bem, Dilson?
1: Fala. Você colocou essa música de fundo aí, cara? Aí não dá. Eu adoro essa música, é o Lobão, né?
0: Lobão, é. Ele é chato pra cacete.
1: Ele é chato, mas as
0: mas
1: músicas...
0: Mas essa música foi a única que presta dele, na minha opinião.
1: O Lobão, eu acho engraçado que um tempo atrás aí ele falou bem assim, eu não quero saber mais de gravadora e tal. Ah. E ele começou a lançar alguns CDs, alguns singles e deixar junto com uma revista... Só nas bancas. Só nas bancas de revista. Você lembra disso? Ah, não, você é muito novo, né?
0: Não lembro.
1: Ele fez isso. Mas o Lobão, cara, tem uma música dele que é. Ela. E fala bem assim. Aonde está você? Me telefona.
0: Nossa, Deus. Sábado, né, meu?
1: É sábado, mas.
0: Sábado.
1: Enfim,
0: sábado,
1: mudou.
0: Né?
1: Mudou. Você colocou Lobão, aí eu fiquei nostálgico. Ô, Wesley, tudo certo aí?
0: Tudo certinho.
1: Tava ouvindo o programa, tá muito bom.
0: Tá gostando?
1: Eu tô gostando dos ouvintes. Os ouvintes, né? Então são pimentinhas.
0: Ó, tem uma moça falou assim, Wesley, se soubesse que era você, tinha mandado uma pizza, olha, são carinhosos.
1: Quem é? Quem é da pizza aí?
0: Tati.
1: A Tati.
0: Conhece?
1: Conheço a Tati. Oi, Tati. Hã? Tudo bem, Tati?
0: Você conhece?
1: Conheço, já comi.
0: Não, que isso?
1: Já comi a pizza.
0: Ai.
1: Já comi a pizza.
0: Que susto, Dilson.
1: Quer
0: me assustar, velho?
1: Ela uma vez mandou uma pizza pra gente aqui, eu já comi. Tá?
0: Ah, mandou?
1: Uma delícia a pizza.
0: Ó, o Ivan Neres mandou que o Wesley e o Dilson tem uma voz gostosa.
1: Não é só a voz não, viu?
0: Não
1: é só a voz não. Eu sou, Wesley, eu sou totoso.
0: Ah, é? Olha lá, mandou um áudio, deixa eu ver.
2: Beijo, Dilcinho.
1: Olha aí, ela. Ó, é porque.
0: Dilcinho?
1: Dilcinho.
0: Nossa.
1: Às vezes eu falo, me chama de Dilcinho.
0: Eu falo.
1: Ai, que eu adoro.
0: Eu falo no rádio que o radialista é fácil se perder, ó. Dilcinho. Cheguei agora, não tenho nem um mês, já notei coisas estranhas no ar. já peguei, já.
1: Já pegou,
0: já,
1: né?
0: Já peguei, tá vendo?
1: Não tem como não pegar, né?
0: Pizza, Dilcinho.
1: Mas o que você pegou? Eu posso pegar também?
0: Ó, aqui, ó.
3: O Wesley é o melhor de todos. O Wesley é maravilhoso. Ele alegra nossas madrugadas.
1: Olha aí, eu concordo.
0: Ô, querido, vamos marcar um dia.
1: Tem que marcar, né?
0: Pra gente dar uma
1: dá o quê?
0: Comer uma pizza aqui, ó. Que o ouvinte vai mandar.
1: Não é?
0: Ó.
1: Você já tá.
4: Wesley.
0: Ah, não.
4: Bom dia, meu amor.
0: Ah,
4: tudo
0: não.
4: Bem com você, querido?
1: Tá pegando esse aí?
4: Marcos, aqui do Rio de Janeiro.
0: Caramba.
4: Ai, tô ouvindo você, um gato, você lindo, maravilhoso. Um ótimo programa pra você, meu amor. Beijo.
0: Não.
4: Wesley.
1: Esse é o carioca da Gema ou da Clara? Talvez seja da Clara, né?
0: Falou com tesão, não, mas eu fiquei constrangido.
1: Você viu? Eu não sei, Wesley. Isso aí foi muito verdadeiro, cara. Eu acho que, né? Eu acho que você tá partindo lá pro Rio de Janeiro, já.
0: Não, você vê que sobra pra mim, pra você é mulher de ursinho, pizza, pra mim é o Marcos do Rio de Janeiro.
1: Não, mas eu gostei da menina que falou que você é o melhor, tal, tal, tal.
0: Não,
1: eu gostei, ela, um elogio, né? Você poderia ter dado um beijo, né? Ela não falou o nome, não?
0: Não falou.
1: Então, um beijo.
0: É tudo mentira, agora tá, o Marcos se identificou.
1: Não, mulher não mente, cara, homem é mentiroso, eu acho que mulher não mente.
0: Eu acho que mente.
1: Vamos?
5: Verdade, Wesley é top demais, top dos tops.
1: Uma voz gostosa essa, né? Qual que é o nome dela?
0: Não falou também.
1: Ah, não fala o nome.
0: É de um monte de mulher, mas não fala.
1: Eu gostei da voz.
5: Boa noite a todos, tudo bem?
0: Olá.
5: Wesley, podia tocar uma musiquinha pra mim hoje, né? Amor com cheiro de shampoo.
1: Nossa, cheiro de Christian Ralph.
0: Você me dá um beijo.
1: Essa é bem, bem lentona, mas sábado não sei. A não ser que... Onde é que ela tá? Que ela quer essa música tão...
0: A música é meio sexual, né?
1: É bem motelzinho, né? Bem motelzinho, bem banheira, né? A jacuzzi, não é?
0: Jacuzzi.
1: Bem jacuzzi.
0: Olá.
6: Ô Wesley, só uma coisa que eu vou te falar. Cada um tem o que merece, piá. E pronto, falei.
0: Vai te catar, rapaz.
1: Ai.
0: Vai te catar.
1: Meu Deus
0: com medo
1: do céu.
0: Aqui, ó. O Marcos falou, Wesley, vou te passar o endereço do meu hotel, ó lá.
1: Ah, tem um hotel ele?
0: É.
1: É rico.
0: Ô, Dilson, vai lá.
1: Eu? Fazer o quê? Vou o quê, rapaz?
0: Do Rio.
6: Eu fico feliz com essa viadaiada aí. Assim sobra mulher, mais mulher aí pra mim. A rádio é massa, Roberto de Itapetininga.
0: Olha lá, tá feliz.
1: Roberto, Robertão. Dizem que tem sete mulheres para cada homem.
0: Cadê as sete?
1: Hoje passa de 20, né? A mulherada aí tá sobrando aí, tá, né? Aricacho.
2: Ai, Wesley, safadinho. Toca uma pra mim, Wesley. Ela tá de perigosa.
1: Oh, meu Deus do céu. Eu não aguento, né? Eu venho aqui brincar com o Wesley aqui, mas eu fico constrangido. Eu sou meio tímido, sabe, Wesley?
0: Ah, você é tímido?
1: Sou tímido, né?
0: Querido, não, calma.
1: Tocar uma pra ela, mas qual música que ela
0: não pediu ainda.
1: Não pediu ainda,
0: não,
1: né?
0: Não pediu nem. Olha lá.
3: Aqui é a loira, a Laine. Wesley.
0: Falou o nome.
3: Nós que rachemos 10 mil do velho lá, lembra?
1: Eita.
0: Loira, quando não fala nome, é casada.
1: Pô, mas racharam 10 mil do velho lá?
0: É que o velho.
1: O velho da lancha?
0: Não, um rapaz ofereceu 10 mil pra sair como ouvinte. Aí eu falei que eu rachava e eu ia junto.
1: Ah, sem ajunto.
0: Cinquinho livre, sem imposto, você não ia?
1: Sem imposto, com certeza. A loira queria?
0: Queria ir.
1: Ai, loiríssima.
0: Todo mundo tem seu preço.
1: Você acha isso?
0: Eu acho.
1: Como aquele filme lá, Proposta Indecente?
0: Todo mundo tem seu preço.
1: Você assistiu esse filme?
0: Não, eu não assisti, mas...
1: Proposta Indecente, o que acontece? O cara é casado, né? E a mulher dele é aquela atriz que fez striptease. Eu esqueci o nome dela. Se alguém lembrar o nome aí, fala, mas... ele ofereceu $1 milhão pra ficar com a mulher, cara. E aí eles estavam precisando de dinheiro, tal, chegaram a conversar. Vamos tratar aqui. Aí os dois trataram o marido e a mulher, falou: vai, vamos, $1 milhão é muito dinheiro. É só uma vez mesmo. Só que aí o caldo entornou, né?
0: Quê?
1: O caldo entornou.
0: O que aconteceu?
1: Começaram a brigar, né? Porque não dá certo, né? Pegaram o dinheiro, mas o ciúmes veio. Ele ficou somente uma vez com a mulher. Mas
0: o
1: pagou
0: Roger
1: $1 milhão.
0: Mandou Demi Moore?
1: Demi Moore, isso mesmo. Aquela. Espero que a Patrulha não tenha ouvido isso aqui. Meu Deus do céu, por que eu fui falar isso?
0: Vamos pro tema?
1: Ah, vai pro tema. Vai.
0: Receber o dobro de amor me salvou da depressão. Fecha aspas, afirmou a influenciadora ao falar sobre viver um relacionamento com dois namorados. A declaração dividiu opiniões nas redes sociais e gerou um grande debate sobre relacionamentos e saúde emocional. Ela falou, Dils, que dois namorados salvou ela da depressão.
1: Isso me parece poliamor.
0: É?
1: É, pelo menos tá indo pro rumo do poliamor.
0: Quero saber o seguinte hoje. Você aceitaria viver um relacionamento
1: gostei,
0: aberto?
1: Gostei do trocadilho. Relacionamento aberto,
0: um relacionamento aberto, sim ou não? E por quê? E se seu companheiro te fizesse essa proposta, qual seria a sua reação? Você teria um relacionamento aberto?
1: Aí eu sou muito ciumento, não? Eu não teria, sabe, Wesley?
0: Não.
1: Que eu acho que esse tipo de relacionamento, ele não é saudável, né? Emocionalmente, a sociedade emocionalmente tá todo mundo lascado, né? Todo mundo no ansiolítico. Aí você imagina você ter que bancar duas mulheres, né? Teria que pegar, fazer uma aula lá com os árabes, né? O pessoal que tem os haréns, né? Como é que o cara consegue ter, de repente, 10? Ou com aquele menino que morreu, qual que era o nome dele? Aquele rapper?
0: Quem é o rapper?
1: Que tinha, acho que um monte de mulher, uns 40 filhos. Isso, Mr. Catra.
0: Mr. Catra tinha.
1: Mas agora o poliamor, ela pegou dois rapazes.
0: E venceu a depressão.
1: E venceu a depressão.
0: Ah.
1: Mamãe depois. Mamãe ligou uma coisa, é bem bolado, né? É bem bolado. Pegar duas. Você pegaria duas moças?
0: Óbvio que sim.
1: Ah, isso é o sonho de muitos homens, pegar duas moças. Mas o negócio é aguentar, né, meu?
0: Não aguenta, mas.
1: Não aguenta. Mas gostaria sonho.
7: Fala, Wesley. Bom ou não? Seguinte, as mulheres estão apelidando a sua barriga de gangorra do amor, é verdade?
0: É, pergunta pra sua irmã. Pergunta pra sua irmã, ela vai
1: meu
0: te confirmar.
1: Deus do céu, gangorra
0: de catar,
1: do amor.
0: De gangorra, o quê, ó? Tá louco?
1: Ai, caramba.
8: Coisa mais linda da minha vida é esse Wesley aí.
0: É isso,
8: cara. Wesley, eu te pego, hein?
0: Ai, caramba.
8: Quero te pegar.
1: Quero
8: e outra coisa, eu vou pegar você pra mim.
0: Nossa, querida.
8: Aqui é Irene de Suzano. E você tem que saber de um segredo. Você é o cara mais lindo, delicioso, cremoso, cheiroso, charmoso que eu tenho.
0: Ih, caramba, é delícia. Sua já.
8: Tô aqui, tô ouvindo vocês e dando risada desse um aí que tá do seu lado.
1: Wesley.
8: Cuidado com essas mulheradas aí, fica dando mole pra você, hein, que eu tô de olho, hein? Wesley. Eu te amo. Aqui é Irene de Suzano e a minha rádio é massa.
1: O Wesley, aí, Irene.
8: Eu quero beijo.
1: Eu agora complicou. Se você fosse casado, porque ela falou tudo que ela acha de você.
0: Ô, querida, vamos marcar um dia pra gente dar uma bimbada?
1: Não, vocês bimbaram já. Não vem, não. Bimbaram. Ah. Wesley.
0: Eu acabei de chegar na rádio.
1: Não, na rádio.
0: Não, mas não bimbei. Não, se eu tivesse bimbado,
1: mas você, ela é de outros carnavais, tá na cara.
0: Não, mas não. Se eu tivesse bimbado, eu falava.
1: Mas ela quer.
0: Então, vou marcar.
1: Marca aí. É Irene, né?
0: Irene, você...
1: Suzano, é pertinho de Suzano,
0: você
1: né?
0: Você tem aposentadoria boa, não?
1: Já manda a localização pro Wesley aí. Saiu daqui, ó, 4 da manhã, partiu pra lá pra...
0: Pensou?
1: Já pensou? Um cremezinho?
0: Friozinho é bom, não?
1: Né? Delícia.
9: Caraca, Wesley, pô, você parece o INSS, só pega véia. Essas véia mandando áudio aí, pelo amor de Deus, hein?
0: Você pera aí, cara. Que inveja, também não
1: queria. Mas como é que ele sabe que é velha? Não, eu tô vendo aqui a foto aí.
0: Bonita, não é?
1: Bonita, nova. Ó.
0: Novíssima.
1: Não é velha, não, meu.
10: Fala, Wesley. Fala, pessoal da massa, beleza? Aqui é o Lolo 3 aplicativo. Cara, só a favor do poliamor, porque a mulher vai dar do igual, entendeu? Então é melhor você ficar no poliamor, que pelo menos você pode pegar uma amiga dela também, né? Alguma coisa assim. E era isso, entendeu?
0: É, direitos iguais.
1: Não, mas
0: o Dilson não concorda.
1: Não, mas o poliamor não é isso.
0: Não é?
1: Ele falou que concorda com o poliamor. Não, o poliamor é você ter um... inserir mais uma pessoa na relação, mas não é bagunçado. Cada um tem seu dia. Na quinta você pega o Wesley,
0: não.
1: Na sexta você pega o Wilson, aí depois no sábado o Wesley de novo, caso seja os dois. Né?
0: Ah, entendi.
1: Mais uma menina. Não é uma coisa bagunçada. Ah, vamos lá, tal.
0: Tem gente que vive o poliamor e nem sabe, então.
1: É. Como assim? Aí é traição, né? Engraçado, né?
0: Não, mas na minha cabeça pode ser poliamor.
1: Pode ser, na sua cabeça pode ser. É verdade. Né? Só fala, não, amor, é poliamor. Tá na moda, não é traição.
0: Vamos lá.
11: Pior que o cara tem razão, hein, Wesley? Aparece tanta velha dando em cima de você que acho que na outra vida você foi um bingo.
12: Bom dia, tudo bem, tudo certo? Sim. É, tem o peixe Papa Terra e o Wesley é o Papa Véia. Papa Véia.
0: Vai começar já. Começar.
1: Agora, já comeu o peixe Papa Terra?
0: Não, é bom.
1: A minha mãe gosta, ela comia sempre. Bom, é bom, né?
0: Papa Terra?
1: Papa Terra é bom, é uma delícia. Tem muito espinho que eles falam, né?
0: Ah, é?
1: Mas é um bom peixe. Um bom peixe pra comer. Nossa, quem gosta de comer um peixe.
13: Wesley, bom dia. Como é que você está? Tudo bem, queridão? Tudo certinho? Aqui é o Dr. Fabiano. Você lembra de mim, né?
0: Não.
13: Eu que faço aquela consulta.
0: Nunca te vi.
13: Que hoje os homens estão utilizando muito. Você foi um dos primeiros em São Paulo a utilizar o meio da comunicação.
0: Não fui, não.
13: E eu tenho certeza que você curtiu bastante.
0: Não.
13: Hoje você sabe que muitos homens, motoristas de caminhão, motoristas de Uber, estão utilizando calcinha.
0: Hã?
13: No lugar da cueca.
0: Ah, é?
13: E foi um sucesso. Eu participei do seu programa na última emissora que você passou.
0: Ih,
13: e foi realmente um sucesso.
0: Não,
13: queria saber se você ainda está usando aquela calcinha fio dental.
0: Nunca usei, velho.
13: Que divide as bolas.
0: Não. Nunca usei isso aí.
1: Isso, gente.
0: Ele tem uma teoria que o homem alguma vez na vida já usou calcinha. E eu nunca usei.
1: Que teoria? É teoria só, porque prática não existe, né?
0: Não, tem muitos homens que...
1: Não, realmente teve um boom de homens usando calcinha, né? Inclusive, na década de 90, ali no início da década de 90, tinha aquela Zorba. A Zorba era uma cueca unissex, mulher e homem usavam.
0: Não, pode ser isso que tá falando.
1: Pode ser isso, agora...
0: Você já usou?
1: Eu não. A Zorba?
0: É?
1: Não. Muito caro, eu era muito pobre. Não, eu sou pobre, né, bicho? Não dá.
0: Mas usaria, unissex.
1: É, unissex. É. Ela é grandinha, parece um shortinho, né?
0: Ele falou que todo motorista de caminhão usa essa.
14: pra dirigir.
1: Tá sabendo muito, né?
14: É, então achei estranho.
1: Eu também achei estranho, acho que ele tá difícil.
15: Wesley,
1: então,
15: pensa pelo lado bom. Os homens que pegam véia dizem que é uma delícia, porque elas não têm dente.
14: Ah, meu Deus! Cala a boca, velho.
1: Nossa, mano.
14: Vai.
16: Wesley usa massageador de próstata.
14: Já usou, Dios?
1: Massagem. Não, nunca usei. Nunca usei.
14: Ô, Dios, já passou dos 40.
1: Já.
14: Já fez o exame?
1: Já tô com meus 65 anos. Já fiz o exame, eu fiz o exame de sangue, tá tudo certo, graças a Deus.
14: Não, de sangue não. Não, tradicional.
1: O tradicional eu não faço porque eu sou das antigas. Né?
14: Então, das antigas
1: mas, outras. Mas eu aconselho todos a fazerem, tá?
14: E por que você não fez?
1: Eu não fiz porque, na verdade, eu sou meio cismado, né? Que vai que uma vez eu cheguei, um colega meu falou que chegou pra fazer esse exame, o doutor colocou meia luz, colocou uma musiquinha tal, eu vou pra ficar mais tranquilo. E você sabe o que que aconteceu, né?
14: Não faça, pai. Para com isso.
1: Ô Wesley, o pessoal tem que responder
14: a enquete.
1: A enquete, meu Deus
14: isso.
1: do céu.
14: Eu fico tão
1: poliamor, você é a favor do poliamor de dois homens, aliás, um homem e duas mulheres,
14: o
1: né?
14: O próximo vai responder, ó.
17: Oi, Wesley, bom dia. Como vai você, Ivaneres? Oi, Dilson.
14: Oi.
17: Que voz maravilhosa você tem.
14: Obrigado.
17: Nossa, então não é só a voz que é gostosa, outras claro. Coisas é gostosa meu também, Deus. Né? Quero provar, hein? Tá afim? Ivaneres, nada melhor que um dia após o outro. Uau.
18: Uma bicha foi detectada.
1: Eu vou provar, viu? Eu vou provar.
14: Então, o que que tá acontecendo? Tá todo mundo excitado hoje.
1: Sei lá. Será que é o sex appeal do Wesley?
14: Eu não, eu não.
1: Você tem um sex appeal?
14: Não tenho, não.
1: Tem sim.
15: Ô Wesley, olha, eu sou nova, mas eu vou dizer uma coisa pra você. Tem muita mulher velha. Ou melhor, muitas mulher mais madura que dá de 10 a 0 e muita novinha por aí, hein?
14: Ah, é?
1: Ela é nova.
19: Fala, Wesley. Beleza? Mano, eu sou um motorista de aplicativo aqui e é verdade, calcinha é muito mais confortável, sabe?
14: Não.
19: Tem até prefeito usando também pra descobrir uns crimes aí. Eu vi essa notícia aí.
1: Isso é fake news.
14: Caramba, meu.

0: viver um relacionamento aberto, sim ou não, e por quê? E se seu companheiro te fizesse essa proposta, qual seria a sua reação?
1: O pior é que é bem legal sair com velha. Essa moça tem razão, cara. Eu já saí com uma, passei a noite com ela. O problema é que ela me acordou 6 horas da manhã pra ajudar ela a varrer a calçada.
0: Ah, meu Deus. A varrer a calçada.
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7: Já estamos de volta até às 4 da manhã, tem companhia da massa.
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Massa FM, tamo de volta, hein? Até às 4 da manhã, por aqui o teu amigo Wesley Oliveira. Tô te esperando no nosso WhatsApp. O nosso tema tá no ar. Você teria um relacionamento aberto, sim ou não? Conta pra gente aqui. E se seu companheiro falasse, olha, eu quero abrir a relação, o que você faria, hein? 11-3509-9290. Conta pra mim se abre aqui na madrugada. Chegamos no sabadão, né? Se abre pra mim aqui.

0: mensagens chegando aqui, a mulherada tá que tá, ó lá, ó, ó lá.
1: Wesley, sobre a enquete aí, eu não aceitaria não, relacionamento aberto não, já. Por isso que eu tô solteira, porque tá difícil encontrar uma pessoa que realmente queira um relacionamento sério, quem dirá, né?
0: É.
1: Ser fiel.
0: Verdade.
1: Tá difícil hoje, hein?
0: Tá difícil. Hoje que você gosta de internet, aí você vai abrir o Instagram, as mulheres de biquíni. É tentação a todo momento, né? A mulher abre também, vê uns caras sarados.
2: Sobre a enquete, Wesley, eu acredito que todo homem tem o fetiche de ter mais de uma mulher na cama, certo?
0: É verdade.
2: Mas a minha opinião seria que não rola.
0: Não rola
2: pra um relacionamento. Assim, pra uma diversão, um passatempo, talvez, mas assim, pra um relacionamento, não.
0: Não.
2: Eu, como namoro, imagino que o meu namorado também imagine, né, ter duas mulheres na cama.
0: Imagina.
2: Então ele tem comigo todas as mulheres que ele quer.
0: Por quê? É não.
2: É só ele escolher o que ele vai ter.
0: Como assim?
2: Mas somente comigo.
0: Não. Aí não. Ah, você mais uma. Peraí. Não, é. Como que ela fala, né? Meu namorado também tem esse sonho, né? Ela é realista, vai.
3: Eu não aceitaria.
0: Não.
3: Né? Já recebi proposta pra abrir relacionamento, mas nunca aceitei.
0: Nunca?
3: E porque eu acredito que isso daí é uma forma de traição.
0: Uhum.
3: Já que você quer trair, então, você quer se divertir igual um solteiro, então continue solteiro, né? Porque o que é meu, eu garanto. Eu me garanto. Mas se a pessoa não se garante, daí eu prefiro ficar só.
0: Ai, que beleza. Ela falou que é uma forma de traição, né? 1:18, e você, hein? Teria um relacionamento aberto?
4: Fala, Wesley, como é que tá? Tudo bom? Manda um abraço aqui pro pessoal da colheita aqui do módulo 22 aqui de Campo Grande.
0: Campo Grande.
4: Um abração especial aí pro Paulo Lozano.
0: Valeu.
4: É muito seu fã, hein?
0: Ô, querido, eu te amo, viu? Obrigado.
5: Fala, Wesley, coração de abóbora. Como é que você tá? Tá bom?
0: Bem.
5: Vinícius aqui de Ponta Grossa. Subindo no sentido Araucária. Ô, Wesley.
0: Diga.
5: Eu não teria ficado aberto, não, moço.
0: Não.
5: Mas eu conheço uns amigos meu e que tem, nem sabe, hein, moço.
0: Então, o duro é você falar, não teria. Às vezes você tem nem sabe, nem isso que é o duro, né? Ou essa moça falou dos homens, que ele imagina duas mulheres, já deve ter feito. Não, ela mandou áudio aqui, ó.
2: Não, Wesley, duas mulheres não, já.
0: Duas mulheres sim.
2: O que ele pode ter de mim é assim, eu quero hoje uma secretária. Vou me vestir com uma secretária. Ah, eu quero uma enfermeira,
0: não,
2: entendeu?
0: Não,
2: nesse sentido, se ele quiser, é desta forma. Duas eu não aceito.
0: Não, querido, isso aí é fantasia. Tem que ser duas mulheres. Por quê? Não, divide o pão, querido. Que isso, tá me ficando regulando essa micharia aí, ó.
6: Ô, Wesley, boa noite, bom dia. Esse negócio de relacionamento aberto aí, na minha opinião, é um passinho dali pro rapaz sortar o caneco.
0: Ah, é?
6: Entendeu? A gente só tem uma piroca só, irmão.
7: Salve, salve, meu amigo Wesley.
0: Fala.
7: Diga pra mim, se abre pra mim.
0: Não, eu
7: e
0: não.
7: E você aceitaria ou não? Abre pra mim, alemão por de cá. Bicado e direcionado, Santa Catarina, no caos.
0: Valeu, meu amigo, Santa Catarina. Se fosse uma pessoa que eu amasse bastante, não. Agora, se fosse uma mulher, assim, que você tá conhecendo, vamos abrir a relação na hora. Você não ama tanto assim? Na hora, rapaz. Vai, mais mensagem.
8: Bom dia, Wesley. Paraíba da Bahia na área. Rapaz, Wesley, eu vou lhe falar uma coisa. Aqui na Bahia, porra, aqui aparecem os barão rico aqui, entendeu? Na região aqui. Os caras, os gringos aí, os caras pagam pra gente pegar, pra gente traçar as mulheres deles aí. Eles ficam olhando, entendeu? Essas coisas aí.
0: É mesmo?
8: Eles pagam bem.
0: Paga bem?
8: Semana passada mesmo eu tracei um, o cara me deu 5 mil. Ele fica só olhando.
0: Ah, para de mentir.
8: Aí como...
0: Ah, para de mentir.
8: Eu já tô naquela coisa de ejaculação precoce,
0: tá,
8: né?
0: Tá bom, Carol.
8: Foi 5 minutos, eu ganhei 5 mil e caí fora.
0: Ok.
8: Valeu, Wesley. Paraíba da Bahia, o ricão da Bahia.
0: Deixa eu te falar, agora não precisa contar suas intimidades pra mim. Responde o tema. Se você teria um relacionamento aberto. Teria.
9: Bom dia, Wesley. Eu também.
10: Que eu amasse bastante.
9: Não concordo, não.
10: Mas sua mulher.
9: Isso aí é a mesma coisa que a música do Chitãozinho Chororó.
0: Qual?
9: Amor a três.
0: Amor a três.
9: Ave Maria.
10: Mais
9: Claudemir.
10: Viu, Wesley? Para aí,
9: popular 100 grama.
0: Valeu, Claudemir. Um grande abraço pra você. Amor a três, verdade, hein? Estamos aqui. Deixa eu ver.
11: Boa noite, Márcia, tudo bem? Aqui é o casal de Blumenau.
0: É casal.
11: Então, sobre a enquete, aceitaria um relacionamento aberto assim, até porque eu e meu marido, a gente é casal liberal, sim. E estamos a procurar uma terceira pessoa, né? Uma mulher pra gente ser nossa namorada, né?
0: Ah, tudo, é?
11: E até que a gente já saiu com, no caso, eu, meu marido e mais duas mulheres. E aqui
0: Boa!
11: O negócio é forte, ele aguenta pra caramba.
0: Caramba, tô impressionado agora. Pera, vocês são um casal liberal e aí vocês já saíram com mais duas mulheres? Tá vendo? Ainda fala que não tem uns caras sortudos por aí, tá vendo aí, ó? E ela falou que está à procura, hein? Está à procura de mais uma, é isso? É mais uma ou mais uma? Caramba, querida! Beleza, hein?
9: Esse aí que saiu com a mulher dele e mais duas mulheres, Tadalafila, hein? O Tadalafila fez efeito.
0: Não, no puro não tava.
12: Ô, Wes, bom dia. Ah. Esse aí é o vento Tadal pro marido dela, o Tadal do Paraguai. É bom pra caramba, ali. Ah. Usa aí duas cartelas que ela pegada.
0: Não, é no puro não tem como. Isso é possível, né?
13: Isso. Ô, Wesley, eu não aceitaria isso aí, não, viu? Uma já dá trabalho, imagina duas. Você é doido?
0: É, duas aí já, né? Vamos lá, mais mensagem chegando aqui. 11-3509-9290.
14: Ah, Wesley, eu não aceitaria esse negócio de relacionamento aberto, não, mano.
0: Não.
14: Já parou pra pensar, mano? O outro cabo implantando a mandioca na sua mulher, velho? Ah, não, comigo não rola, não.
0: Não.
14: E eu também não quero duas mulheres, não. Sai fora!
0: Por quê?
14: Eu não tô dando conta de uma lá em casa, mano.
0: É
14: quanto
0: mesmo?
14: Mais de duas? Você é louco? Não tô dando conta nem na cama, nem nas despesas. Mulher gasta demais. Tô fora.
0: Ó, o casal liberal mandou um áudio, deixa eu ver.
11: Ó, aqui não tem nada de tava lá, assim, diz pro amigão, hein?
0: Uhum.
15: Aqui é tudo Oi. Certinho, não tem nada de Tadala.
0: Ah, é?
15: Né? Bem conservadinho.
0: É mesmo?
15: E curtimos só mulheres, tá?
0: Só mulheres.
15: Nem um amigo ali falou... Que tá querendo liberar outra coisa com duas, porque só tem um. Na verdade, enquanto você soca numa, você pode.
0: Pera aí, ó, pera aí, ó. Cara aí, cara.
15: A minha rádio é massa.
16: Resolvi partir isso.
15: Seria mais uma mulher.
0: Mais uma mulher.
16: Se formado.
0: Nossa, a mulher do lado. Olha, que maravilha.

relacionamento aberto, geralmente você tem um acordo. A pessoa pode sair com outra, mas ela te avisa. Eu arrumei uma mulher que ela saia com outros e não me avisava. Quer dizer, eu consegui ser corno no relacionamento aberto.

0: Wesley, eu super recomendo, cara.
1: Que?
0: Quem não fez, lógico que vai ter medo, mas quando faz,
1: que?
0: Ele é o maior beneficiário, cara.
1: Por quê?
0: Duas mulheres, já levei um amigo.
1: Amigo?
0: Tem que ser casado, viu? Que solteiro é talarico. É maravilhoso, cara. Olha,
1: nossa,
0: faria um tudo de novo.
1: Nossa, levou um amigo? Não entendi, não, tudo bem.
2: Wesley, bom dia.
1: Bom
2: uma
1: dia.
2: Uma colega da minha esposa sugeriu pro marido colocar uma outra mulher na relação. Pra fazer um trisal.
1: Certo.
2: E foi, e ele tava que nem cachorro na frente daquelas máquinas de assar frango. E só podia olhar as duas e não podia botar a mão na outra. Aí chegou um dia que ele não quis mais, e ela disse, não, tudo bem. A mulher dele, então vou me separar de ti, vou aí morar com ela. O relacionamento aberto, o trisal, virou ele solteiro e ela foi morar com a outra louca.
1: Caramba!
2: São duas mulheres agora juntas e ele sozinho.
1: Olha que maravilha, hein? Caramba! Então, ele propôs um relacionamento a três, aí as duas mulheres... Caramba, que legal, hein, cara? Legal.
3: Bom dia, Wesley. Bom dia, pessoal da massa. A Kelly por aqui.
1: Oi, Kelly.
3: Eu tive, sim, um relacionamento aberto. Só eu que não sabia, mas eu tive.
1: Ah, mãe, tá vendo? Ela não sabia, tá vendo?
4: Como três mulheres, rapaz, sem tirar de dentro. Aí, Wesley, aí é massa.
1: Aí é massa. Valeu, vai.
5: Bom dia, Wesley. Wesley, eu ainda não cheguei a essa modernidade. Eu sou dos anos 80, cara, e eu tô aqui tremendo de nervoso só de imaginar o cara empurrando a mandioca da minha mulher. Deus, eu não quero nem saber o passado da minha mulher, quanto namorada ela teve antes de mim, cara. Eu vou ver outro cara empurrando a madeira da minha mulher de jeito nenhum. Vamos trocar esse assunto aí, gente?
1: Então, o cara ficou irritadinho de imaginar. Muitos também ficam, né?
6: Wesley, sou totalmente contra o relacionamento aberto.
1: Ah, é?
6: Porque perde aquele gostinho de trair, tá ligado?
1: Você tá de brincadeira. Perde o gostinho de trair, tá vendo? Olha lá, ó. Não, não é pra aplaudir, não. Pô, pelo amor de Deus, vai.
7: Não, às vezes a pessoa tem um relacionamento com a outra e nem sabe, né? Um é aberto, mas os dois traem, aí é fogo. Agora sim, relacionamento aberto é uma coisa, entendeu? Aí tem direito a ficar com outras pessoas, mas não no mesmo, ao mesmo tempo. Aí ao mesmo tempo já é suruba, né, gente? Aí, e outra coisa, é colocar roupinha pra agradar aí já é fantasia ou fetiche, também tem isso, né? Agora, o problema é se o cara quiser duas mulheres, tudo bem. Aí depois você fala assim, ai, agora quero dois meninos. E o pior é se na hora do vamos ver, o cara resolve pegar o menino. Aí danou.
1: Não, aí lascou.
7: Fala sério.
1: Aí não dá, hein? Vamos lá.
8: Boa noite, Wesley.
1: Boa noite.
8: Então, eu penso assim, respeito quem vive, né, bem de poliamor, mas eu prefiro viver em casal normal.
1: Casal normal.
8: Porque se for pra viver a 3, a 4, a 5, eu fico solteira.
9: Wesley, bom dia.
1: Dia.
9: Cheguei agora há pouco. Eu sou a favor, hein?
1: A favor.
9: Ninguém é de ninguém, todo mundo é todo mundo.
1: Ah,
9: ninguém fica com fome e todo mundo se come.
1: Ô, louco!
9: Ô, Wesley, toca o Marquito aí pra animar. Toca o Marquito.
1: Já tem Marquito aqui, hein? Uma das mais pedidas da madrugada, hein? Hoje, falando de relacionamento aberto, você teria? Pega o WhatsApp e grava. 11-3509-9290. DDD 11-3509-9290.
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9: Ai, lá ele, ué.
1: Que?
9: Ai, todo mundo se come. Lá ele.
1: Falou aqui, vai. Oi.
11: Bom dia, Wesley. Aqui é Delvana do Tatuquara. Sobre a enquete de hoje, não tenho nada contra pra quem gosta de relacionamento aberto, poligamia, uma coisa assim. Mas eu não teria essa coragem.
1: Não teria.
11: E com certeza minha esposa também. Tá assim, vão 30 anos e
1: olá.
11: Acho que um é do outro só.
1: Tá vendo?
11: Acho não, tenho certeza.
1: Aí.
11: Boa noite. Boa noite não, bom dia, minha rádio massa.
1: É nóis.
12: Sua mãe apague a
1: essa música não faz sentido. Apague a luz pra eu te ver melhor.
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1: Não entendo muita coisa dessa letra aqui. Essa aqui também, ó. Inundar o seu umbigo. O que é inundar o umbigo?

0: sentido essa música.
1: Ô Wesley, avisa essa senhora aí que tá otimista, que ela disse que um é do outro. Eu conto ou vocês contam?
0: Não vem plantar a minhoca na cabeça dela, não.
2: Hein, Wesley, eu nunca participei de um relacionamento aberto assim, ó.
0: Não?
2: Mas se você quiser deixar meu número no ar aí, os homens aí, pra eles me ligarem e comer a mulher deles aí,
0: pode ficar à vontade aí. Para com isso! Pare! Tudo mudou, aquela garotinha. Ah, tá, te mandou aqui, o que é isso aqui? É isso? Pera aí. Para sua mãe. Ô, Tati. Apague a luz pra eu te ver melhor. Nossa, estragou minha cabeça agora com essa música.

0: Ué, vai inundar seu umbigo e vai bater.
1: Não, pera. A Tati já falou o que que é, não quero saber. Estragou a música, vai.
2: Ô Wesley, meu querido, boa noite.
1: Oi.
2: Trabuco por causa daquele modelão.
1: Fala, Trabuco.
2: Ô Wesley, tô pedindo que minha mulher fez essa proposta esses dias atrás pra mim, cara.
1: Fez?
2: Ela queria uma mulher ali em casa, ali, mais uma mulher, né? A adrenalina foi a mil, velho.
1: Ah, é?
2: Falei, ô, show de bola. E como é que vai funcionar? Falei assim, ela vai vir pra cá segunda-feira. Vai começar às 7 horas da manhã, lavar, passar, cozinhar e vai embora às 5 horas da tarde.
1: Ah.
2: E no final do mês você faz o pagamento pra ela, tá bom? R$4.500.
1: R$4.000?
2: Tamo combinado?
1: Putz! Tem uma vaguinha aí, não? Tem uma vaguinha pra mim, não? Vai.
3: Oi, Wesley. Boa noite.
1: Boa noite. Lidiane
3: aqui. Olha, relacionamento aberto, não. Comigo não, não rola.
1: Por quê?
3: Eu já falei com meu marido. Se um dia ele sair de casa com a intenção de tentar me trair ou me trair, que ele morra no caminho. E ele fala, misericórdia, mulher maldita. Então acho que ele não vai tentar, não, né, Wesley? Acredito que não, que a praga eu joguei.
1: Ó, mulher véia maldita. vai ficar com medo, viu, querido? Jogou a praga suprema lá.
3: Bom dia, Wesley. Você vai me fazer gravar o que
1: passar. Eu queria, baixa só o volume do seu rádio aí e manda de novo, senão não dá pra gente ouvir, tá bom? Mas pode mandar aí que eu vou ouvir, vai.
0: Ô, Wesley, respondendo a enquete aí.
1: Diga.
0: Ó, vou falar pra você. Mas é segredo, hein?
1: O quê?
0: Eu tenho relacionamento aberto.
1: Tem?
0: Já ficamos aí, a minha esposa e mais quatro.
1: Quatro?
0: Só que só eu sei que é o do relacionamento aberto. Ela não sabe, não, viu? Não conta nada pra ela, não. Um abraço!
1: Um abraço.
0: Um ótimo dia pra todos.
1: Tá guardado o seu segredo. Fica sossegado.
4: Ô, cabra sortudo da Feb Tiff, vice.
1: Que?
4: Filho da mizinga, olha, a mulher pega duas mulheres e leva pro cara pegar, eita coisa boa.
1: E não
4: já tentei convencer minha mulher, mas não consegui não, Wesley.
1: Não?
4: Ela falou que se eu ganhar na Mega Sena, ela deixa outra mulher entrar no nosso relacionamento. Se não, pobre então, do jeito que eu sou, vai continuar só com ela, tô ferrado.

0: Pena que eu não posso dar. Qual que é o nome dessa música? Eu esqueci. Eu sou um pobretão. Esqueci o nome dessa música. Alguém lembra aí? Eu quero colocar ela. Oi.
1: Bom dia, Wesley. Aproveitando o embalo dessa música aí, passa pra gente a música de Raimundos com participação da Ivete. O nome da música é A Mais Pedida.
0: Ai, que beleza.
1: Beijo, minha rádio massa.
0: Mas pedido, tocou ontem. É boa essa, né?
2: Eu quis ter um relacionamento com duas mulheres. Minha mulher falou, tá bom, eu topo, só que eu escolho. Ela veio com a mendiga. Comi a mendiga.
0: Ah, tá bom. Diga nada para sua... Não quero saber, vai.
1: Bom dia, Wesley.
0: Bom dia.
1: Eu falei que você vai me fazer gravar áudio com essa voz de taquara.
0: Que voz linda.
1: Rachada, que... porque eu tô gripando.
0: Tá gripando.
1: Tomei chuva hoje.
0: Ô, oh, querido.
1: Mas eu acho que cada qual escolhe o que é melhor pra si. Num relacionamento eu não toparia, mas também não sou contra aqueles que são felizes do jeito deles.
0: Entendi.
1: Né? Cada um é cada um e cada qual é qual.
0: Aí sim, obrigado, viu, pela sua mensagem. Tudo de bom, melhoras aí, viu? Ô, Wesley, esse cara não perdoa, né? Não perdoa nada aqui. Só tem vagabundo, né?
3: Ô, Wesley, o nome da música é Pobretão.
0: Pobretão.
3: Amado Batista.
0: Dá um play aí, massa! Achei.

Massa FM, a minha rádio massa, Bruno Marrone, programa de fim de semana. E aí, quais os planos, hein? Conta pra mim, tamo de volta. Hoje falando de relacionamento aberto, você teria? Conta pra mim aqui, 11-3509-9290. Já já

0: de volta no sabadão. Deixa eu ver quem tá por aqui respondendo a nossa enquete de hoje. O nosso tema tá no ar.
1: Fala, Wesley. Nós por cá, indicado e direcionado pra capital catarinense. Chofer do 40 Janelinha aí. Passando aqui por Lages no
0: Lages,
1: momento.
0: Boa.
1: Sobre relacionamento aberto, sem problema nenhum. Desde que não seja o meu. Tudo certo.
0: É.
2: E o motorista logo falou que eu acho que o bagulho é do locutor.
0: Oh, não, no meu não. Oh.

0: Bom dia, Wesley Bom Batista. Dia. Aqui o Valdir saindo de Atibaia no Tapetão para Ribeirão Preto.
1: Fala, Valdir.
0: Meu amigo, relacionamento aberto é embaçado. Uhum. Eu tenho 63 anos,
1: uhum.
0: Tenho uma filha de 3 anos que uhum. é fruto de um relacionamento aberto.
1: Sério?
0: No entanto, eu não sabia, né, que o relacionamento era aberto.
1: Caramba!
0: Mas, enfim, a filha é minha, foi comprovado por DNA.
1: Nossa!
0: E não toparia, não. Só se não. eu não souber. Mas se eu souber, eu não aceito, não. Casal é casal. Sabe, é um assunto muito complexo, né? Porque a modernidade de hoje até permite essa safadeza aiada que tem por aí. Mas eu ainda sou do tipo mais tradicional. Casal, casal.
1: Caramba!
0: Minha rádio é massa! É. Valeu, Wesley Batista!
1: Valeu, querido!
2: Eu acho que o bagulho é de quem tá de pé. Resumindo, ele é muito corno.
1: Não! Cala a boca, cara! Espeta ele, ô! Que beleza, hein? Na madrugada tamo junto, na massa, espalha pra todo mundo, hein? Falando hoje, relacionamento aberto, teria?
3: Salve Wesley Safadão, Alex, motorista de Curitiba. Então, cara, eu não sou dessas modernidades não, cara.
1: Não.
3: Eu não abriria e não aceitaria que minha mulher trouxesse, nem que fosse outra mulher, muito menos outro peão.
1: Ah, é?
3: De jeito nenhum. Relação a dois é relação a dois, meu amigo. Putaria, putaria. Ah.

0: O cara arrumou um jeito super doce pra falar que tomou Gaia.
1: Não vou lidar.
2: Não, cada um conta da sua maneira.
1: É o meu bichinho de estimação.
2: Importante que é dele.
1: Ele vai comigo por onde eu for. Sem o meu Chico Preto, eu.
3: Ah, eu tô querendo arrumar uma. Pelo menos uma mulher já tava bom? Uma.

0: relacionamento com o Gabriel é tão fechado que tem que fazer DNA pra descobrir se não é do Chicupim.
1: Não, ele fez DNA. Tá tudo sob controle.
2: Ô Wesley, bom dia.
1: Bom dia.
2: Será que esse povo realmente sabe o que é um relacionamento aberto, Wesley? Fala pra mim.
1: Não sei.
2: Eu acho que eles não sabem certinho o que é um relacionamento aberto, não.
1: E o que que é? Conta pra mim. Eu quero descobrir. Quero ir pras aventuras.
3: Eu entendi certo. O senhor lá tem 73 e um filho de 3?
1: Ah, 63.
3: Por que ele fez o DNA, mano?
1: Não.
3: Pra saber se era dele mesmo.
1: Pera aí,
3: que porque ele... deve ter dado uma só.
1: Não,
3: brincadeira, viu?
1: Para com isso.
4: Ela pegou meu Chico Preto, ela alisou, ela beijou e ainda quer levar.
5: Antes que eu me esqueça, Wesley.
1: Ah.
5: Chocolate pro cá de novo aí.
1: Fala, chocolate.
5: Esqueci de deixar um abraço aí pra todos os choferes aí. Da transportadora Fran.
1: Fran.
5: Rapaziada aí. Gente boa. Só desfilando no tapetão preto aí com.
1: Boa.
5: Implementa aí. Show de bola.
1: Valeu, chocolate. Tudo de bom, hein? Tudo de bom.
2: Ele é corno, mas é meu amigo. Ele é corno, mas é meu amigo.
6: Ó. Oh. E daí a véia agora manda mensagem falando do véio, ele de 63 anos, né? Mas ele teve capacidade ainda de
1: fazer DNA, comprovou. Comprovou, mandou até a foto aqui pra nós, ó. Aí sim, rapaz. Tamo junto, hein? Tamo junto.
4: Ela pegou meu Chico Preto, ela alisou ela.
1: Rebeca de Rondonópolis.

0: mas essas coroas aí é top, hein? Tem umas coroas aí que eu vou falar pra você, hein? Dá show e muita novinha aí.
1: Fala, Wesley. Só de boa?
2: De boa.
1: Aqui, direto de Foz do Iguaçu, na escorreria. Então, cara, sobre a enquete aí...
2: Diga.
1: Eu não curto muito, né? Tipo... Mas se tiver algum corno aí que quer dividir o pão aí, nós tá aí, ué.
2: Pera aí.
1: Já é.
3: O bico do peito do Chico preto é preto. Quem disse que o bico do peito do Chico...
2: Ué, assim, relacionamento é igual porta amassada. Todo mundo abre e fecha, mas não é a mesma coisa, viu? Tá bom.
3: O bico do peito do Chico preto é preto. Quem disse que o bico do peito...
4: Tem um padeiro aí, mas não vou falar o nome dele. Né? Que ele... Tem sociedades.
2: Ah, é?
4: Né, relacionamento aberto. Ele tem um pastor.
2: Um pastor?
4: Né, que tá pegando a mulher dele e um gari.
2: Gari? Ó, o rapaz lá que fez o DNA mandou um áudio aqui, ó.
5: Aí, Wesley, eu nunca fui casado com essa menina, não. Entendeu? A gente tinha relacionamento aberto, mas eu não sabia que era aberto. Porque ela saía comigo e saía com outros colegas também, entendeu?
2: Ah.
5: Só que quem nunca foi gaiudo que atire a primeira pedra.
2: Caramba, mas também, rapaz, você mandou uma foto aqui, ela tem 23 anos.
6: Se pega do Chico.
2: É, rapaz. Rapaz. Tá dividida aí, né?
7: É, meu filho, bagulho é doido, hein?
2: Foi.
7: Você tá doida, que é a Vanessa de Vitória, Espírito Santo.
2: A Vanessa.
7: Não curto esse negócio de relacionamento aberto, não. Que é meu, é meu.
2: É meu.
7: Não divido nada com ninguém, não.
2: Não divido.
7: Você tá doido.
2: Tá doido.
7: O bagulho é doido.
2: Bagulho é doido, hein?
3: Ela beijou e ainda quer levar.
6: Quer levar.
3: E dele um pouco de ciúme, por isso.
5: Ou seja, os outros caras foram com camisinha.
2: Não.
5: Ele foi no pelo, se lascou.
3: Ele é o meu.
2: Cala a boca.
3: Ele vai comigo por um dia eu vou.
2: Cala a boca.
3: Sem o meu Chico preto eu não vou ficar. Eu não vou.
8: Ô, Wesley, fala pra esse cara que a gente já entendeu que ele é boi.
2: Tá bom.
8: Não vai ficar se explicando, não.
2: Não, tem que se explicar. Não.
3: Chico preto de presente pra você.
2: Bam, bam, bam. Olha lá, ele mandou aqui, ó.
5: Minha rádio é massa. E até hoje nós somos bons amigos, viu, meu querido?
2: Ah, amigo.
5: Ela é mãe da minha filha, né? Paciência.
2: Aí.
5: Minha rádio é massa.
2: Vamos acordar os boi? Vamos acordar lá.
9: Acorda, boi. Acorda, boi. Acorda os boi, acorda. Ah, o dia já raiou. Acorda, boi.
2: Vamos acordar, 1h57.
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0: Classe FM, César Menotti, Fabiano, tentei te esquecer, coração está em pedaços, fica comigo. Maravilhosa essa música.
1: Que foi que eu fiz pra você?
0: Estamos de volta na madrugada. Coisa boa ter você aqui na massa. E já já o segundo tema da nossa madrugada, hein? Mais animada do rádio do Brasil é aqui na Massa FM, espalha pra todo mundo. Manda sua mensagem 11-3509-9290.
2: Muito bom dia, Wesley, tudo bem com você? Oi, meus maçudinhos, como vocês estão? Tá tudo bem? Então, Wesley, sobre a enquete, eu tentei uma vez entrar em um relacionamento aberto, só que eu não consegui, porque acho que eu fiquei só 2 meses, porque eu sou muito ciumenta, sabe? Apesar de que uma vez eu comentei que o dia que eu casar novamente, eu quero um homem que seja... que aceite ser corno, entendeu? Eu quero um corninho, porque assim, eu não consigo passar muito tempo com um homem, entendeu? Mas eu gosto de um homem que seja só pra mim, entendeu? Só tem um pouco egoísta nessa parte, ver se posso.
0: Ela quer um homem que assiste traição, mas seja só dela, né? Você é danado, hein?
1: Pra você.
0: Essa live do TikTok já começou por lá, tá bom? Entra lá no TikTok, Wesley Oliveira Rádio, estamos ao vivo lá. Já, já vou pra disputa musical também, hein?
1: Tudo era tão lindo, um conto de fato.
3: Wesley, eu fiquei ereto quando ela me chamou de maçudinho.
0: Você viu o carinho? Falou, oi, meus maçudinhos. Eu gostei também.
1: Final de semana, a gente ia praia.
4: Wesley, você arrasou ontem encerrando o programa com a menina Veneno.
0: Você gostou?
4: Obrigada, valeu. É, e deu Espanha hoje, hein, Wesley?
0: Deu Espanha, né?
4: Espanha passou. Nossa. Só de raiva vou torcer pra eles ganharem essa Copa. Perdi Curitiba, abraço.
0: Valeu, querida.
5: Bom dia, Wesley.
0: Bom dia.
5: Papagaio do Agro. Ô, Wesley, essa mulher aí que é um homem aí que é pra ser corno aí, ó. Dá certinho pra você, Wesley.
0: Não, eu não.
5: Rapaz, eu vou ser abraçado e levar pra casa, hein?
0: Não, não.
5: Você tá doido?
0: Não, eu não. Comigo não.
1: Que foi que eu fiz pra você?
6: Wesley, quanto é que ela paga por mês?
0: Quanto que ela paga por mês? Eu não sei. Eu acho que é de graça.
7: Alô, Wesley, beleza?
0: Beleza.
7: Nossa, a Catriz tá falando e sugando, hein?
0: Viu?
7: Deve tá mordendo até as orelhas.
0: Nossa.
1: Que foi que eu fiz pra você?
8: Ai, aí sim, hein? Ai, ai. Até o meu tucano subiu.
0: O Wesley Japão online aqui, Jomê.
9: Wesley, acerto. Tá com a bichinha coçando de saudade do ex, hein?
0: É, então, ela fala de Espanha. É, também tô achando, viu? Olha, eu não queria falar nada, mas eu também tô achando, hein? Que ela tá com saudade, né? Também acho, rapaz. Ó, a nossa live lá, o Miguel Santos já tá por lá, mandou uma rosa pra mim. Ai, que beleza. Ai, que beleza, hein? Gostoso. Wesley Oliveira Rádio no TikTok. Estamos ao vivo lá com imagem. Entra lá. Olha quanta mulher bonita chegando ali, ó. Ó, ó. Ó a foto ali, ó. Oi.
10: Wesley, bom dia.
0: Bom dia.
10: Wesley, tô passando em frente uma zoninha aqui. Eu vou parar ver se eu tomo uma hike.
0: Para lá.
10: Diz que tem uns programas lá, uns meninos lá de 80 cruzeiro.
0: Vai
10: Será
0: lá.
10: Que tem?
0: Vai lá. Wesley, coloca no YouTube, eu não tenho ainda. Eu vou, aliás, eu não configurei ainda. Eu tô com preguiça, mas eu vou configurar. Fica tranquilo.
4: Wesley, qualquer dia eu conto a minha história com o meu espanhol pra vocês. Ex, né? Não é mais atual.
0: Você
4: tá bom?
0: Saudade,
4: pode deixar.
0: Você tá com saudade dele.
1: Que foi que eu fiz?
0: Eu notei.
1: Pra você,
0: mas tudo bem, né? Tá com saudade.
11: Ô, Wesley, só tem mulher bonita na live.
0: É.
11: Pede pra Catriz entrar pra dar um equilibrado.
0: Raeli Gomes tá com a gente lá, o Miguel Santos toca uma pra mim, Van Palestra tá na nossa live, também Wesley Oliveira Rádio lá no TikTok.
12: O cara que casar com a Catrícia e ela quiser um relacionamento aberto, ele tá feito, viu? Ela só tem amiga profissional.
0: É verdade. Vamos pro telefone 11-4369-9290. 4369-9290.
13: Ei, Wesley, bom dia.
0: Bom dia.
13: Sobre a enquete aí. Rapaz, com a minha mulher nunca tive relacionamento aberto, não. Mas não. Eu tinha uma namoradinha fora do casamento que a gente tava no motel um dia. Ela falou: posso ligar pra minha amiga? Aí ela ligou pra amiga dela foi lá. Eu vou falar pra você, viu? Foi uma das melhores coisas que aconteceu na minha vida.
0: É. Cara, que sortudo, hein? Ô Wesley, já entrei na live, ó. Pessoal, o Fernando Santos me enviou uma rosa. Vamos parar, enviou uma fatia de bolo pra mim aqui.
14: Ô Wesley, banha do Diguinho. Eu tava querendo mandar um presentinho pra você lá no TikTok, mas eu não tô encontrando. Me fala como é que eu faço pra mandar os bagos dourados pra você.
0: Que bago dourado? Você vai mandar nada. Ontem um cara já me colocou de cowboy lá, não vai mandar nada.
15: Caramba, Wesley, por que que você só faz live no TikTok?
0: Calma.
15: Eu não tenho TikTok, cara.
0: Oh,
15: faz uma
0: aí.
15: Live no Instagram aí, pô.
0: Eu não tenho, eu não configurei ainda. Eu vou configurar lá, tá bom? Vamos lá, mais mensagens chegando.
16: Oi, Wesley, olha quem tá aqui de novo.
0: Quem?
16: Bom, sobre a enquete, eu não tenho psicológico pra isso. Então, meu filho, eu nunca. Apesar que hoje em dia tá difícil arranjar qualquer pessoa pra alguma coisa na vida, né? Então, tô feita, tô sozinha mesmo.
0: Certo, tá sozinha, encalhada. 11-4369-9290. Vamos pra nossa disputa musical. Ó, Ali Souza tá lá na nossa live. Olha quanta mulher bonita, hein? Dá pra ver as fotos ali, ó. Olha. Caramba.
15: Olha aí, a concorrência tá em peso aqui, Wesley. Até a Amandinha Porpetinha tá aqui, velho.
0: Vamos embora, 12h18. Mais mensagem chegando aqui, vai.
15: Ô Wesley, a Amandinha é gorda, pô. Você vai falar que ela tá encalhada, é de muito mau tom.
0: Não. Cala a boca.
17: Wesley, fui ver a foto da Catrícia no Instagram. Rapaz, parece o Conde Drácula, velho. Meu Deus do céu, rapaz. Eu me benzei aqui, Wesley.
0: Cala a boca. Márcia FM, alô.
18: Oi, Wesley.
0: Quem é?
18: Vaneres.
0: Baixa o rádio aí, Vaneres.
18: Tá, já baixei. Ei, bom dia.
0: Quer participar da disputa musical?
18: Com certeza, Wesley.
0: Bora lá, então. O que você tá fazendo aí, Vaneres?
18: Tô em casa, deitado, te ouvindo.
0: Ah, que gostoso. Você tá me ouvindo com roupa ou sem roupa?
18: Com roupa, né, Wesley?
0: Ah, tá
18: frio,
0: não.
18: Né?
0: Ah, não, só pra saber. Oi, Vaneres, qual música você vai escolher hoje?
18: Eu quero Cleiton Camargo, Se Amor Não Sei. Posso oferecer, Wesley?
0: Pode.
18: Ofereço três pessoas, pode ser, Wesley?
0: Claro! Rapidinho. Qual que é?
18: Primeira seria pra você.
0: Pra mim.
18: Não vou falar a música. A segunda seria pro Marcos Carioca.
0: Ah.
18: E a outra pessoa seria o Lauro Filho. Sabe quem é o Lauro Filho, né, Wesley?
0: Sei.
18: Eu quero oferecer Cleiton Camargo, Se Amor Não Sei. Essa mesmo. Ai, Wesley, eu amo essa música, Wesley.
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0: Daí a música número um, olha lá.
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0: Se é amor, não sei a música um. Jefferson Zamarque, Tati Perigosa, também na nossa live do TikTok.
19: Se é amor, não sei.
0: Música 1.
18: Maravilhoso, Wesley.
0: Você gosta?
18: Amo. Essa música é tudo de bom.
0: Vamos ver se ela ganha. Já eu escolhi a música 2, essa aqui, ó. Gomes, Mil e Uma Noites de Amor, pra embalar o sabadão.
18: Bem do fundo, essa música,
0: bem do fundo, ó.

0: Música 2, Pepeu Gomes, ó. Olha, ontem reclamaram do Marco de Pirituba, hoje quem vai marcar o Van Palestra, placar Van Palestra vai marcar. Então, ô Ivaneres, placar Oi. Van Palestra hoje vai marcar, ok?
1: Van Palestra, gente boa, o Marco de Pirituba rouba, Wesley.
0: Ok, então placar Van Palestra hoje.
1: Isso.
0: Qual que você quer ouvir inteirinha? Se é Amor Não Sei, Cleiton em Camargo ou Pepeu Gomes, Mil e Uma Noites de Amor. Vamos lá então, votação através do nosso 11-3509-9290, a nossa live também no TikTok, eu vou pegar lá, a maioria dos votos vale um voto, tá bom? Ok, Ivaneres?
1: Ok, Wesley.
0: Votação.
2: Opção 2, Wesley, arrasou, Pepeu Gomes.
0: Pepeu Gomes, sai na frente.
3: Oh, Wesley, hoje eu vou com Cleiton Camargo, hein? Eu vou com o Ivaneres, a música dele é bonita, é boa. Um abraço, meu amigo. Boa noite.
0: Boa noite.
1: Obrigado, Antônio.
4: Primeiro mundo, né? Primeiro mundo. Você tá ruim de escolher música, hein?
0: Não deu pra ouvir nada. Tá no banho. Não
1: é,
0: deu...
1: horrível.
0: Calma.
1: Tem que aprender a mandar áudio, né, Ué? Ele não manda direito.
0: Calma, Ivan. Calma, Ivaneles, peraí.
1: Não, eu tô tranquilo, Wesley. Não, você ficou revoltado com esse povo que não manda áudio direito.
0: Vamos lá, mais votos.
5: Eu vou com a música número 1. Vou com o Ivaneres.
1: Obrigado, Tati. Beijo.
0: Mais um voto.
6: Alô, Eder. Bom dia, bom dia. Eu vou de Pepeu Gomes.
0: Pepeu Gomes, mais um voto.
7: Música 1, Wesley. Um abraço, Ivaneres. Paraíba da Bahia.
1: Um abraço, Paraíba.
6: Bora, música 2, ô Rolho de Poço.
0: Rolho de Poço, teu pai.
8: Eu também vou com a música número 1, porque você não colocou a do Rick Renner que eu te mandei.
0: Voto de protesto.
9: Meu voto vai pra música 1, Wesley. Já toquei muita bronha escutando essa música aí.
0: Não, não, não.
9: Nossa, Ivaneri, você acertou na veia. Eu tava todo triste aqui.
0: Não.
9: Tô indo pro banheiro com o bichão na mão.
0: Ah, não.
1: Eita.
0: Eu o que, Ivaneri?
1: Não, falei. Falei, eita, nada demais.
0: Ah, tá.
1: Próximo.
10: Wesley, minha internet falhou aqui.
0: Ah.
10: É, eu não identifiquei quais são as músicas, mas eu sou contra você, tá? A que o ouvinte escolheu é essa que nós está fechado.
0: Mais votos.
11: Bom dia, nossa, só música horrorosa, hein? Quero participar qualquer dia, vocês vão ver o que, que é uma música boa.
0: Ah, pronto.
11: Só música antiga, essa música é
0: do Cleiton
11: Camargo, do Zé de Camargo.
0: Vai te catar,
11: Luciano e Leonardo. Vamos mudar, minha gente, esses repertórios aí.
0: Quero dizer, olha, você está convocado a disputar comigo, então. Quero ver se você é boa. Hoje ou amanhã vamos disputar. Só amor, cresce. Só música boa aqui.
1: É, te desafiou, né, Wesley?
0: Não, eu aceito o desafio.
1: Uhum.
0: Vamos lá.
12: Delícia, Vanegas. Fala. Delícia. Vou de música 1, viu? Ajudar o colega lá no banheiro.
1: Ai, gente.
0: Placar Van Palestra aponta.
13: Música 1, 6. Música 2, 3.
0: Não, mentira. Não.
1: Verdade, Wesley.
0: Não foi só 3 votos,
1: verdade.
0: Não. Tá me roubando. Não aceito.
1: Não, o Van não rouba, não, Wesley. O Marco Pirituba rouba.
0: Como assim?
1: É correto.
0: Não é possível.
1: Como assim, o que, Wesley?
0: 3 votos, eu contei um monte aqui. Que absurdo, olha. Que roubo.
12: Calma, Wesley. Ai, pra ajudar o colega no banheiro, então, música 1.
0: Música 1 é o pessoal ajudando. Não é possível, gente.
12: Eu voto na música 1 porque eu quero que o Wesley perca, que se lasque.
1: E Mario, 8, Wesley. 8 a 3.
14: Ô, Wesley, falei pra esse baitola desse Ivaneres. Eu não sou igual a ele, não, que não tira as bolas da boca pra falar, não. Entendeu?
1: Cala a boca, é a requinguelada da.
0: Calma.
1: Ah, vai pro inferno, seu maldito. Não pedi sua opinião. Aqui a gente tá pra votar, não é pra encher meu saco, não. Vai, Wesley, próximo.
0: Calma, Wesley, você tá muito bravo.
1: Você me acalma, Wesley, você sempre me acalma.
0: Não, como assim eu sempre te acalmo? Bom, voto da live, manda aqui, ó, 1 ou 2, manda agora aqui, 1 ou 2, vamos ver O voto da live agora, um minuto enquanto eu vou colocando outros votos aqui. Vamos lá. É, quanto tá? Deixa eu ver aqui o placar. Vamos palestra. 8-4
1: Ok. Isso,
0: 8-4 Vamos lá. Voto.
15: Meu voto vai pra música 2, porque eu detesto esse viado requenguelado do Ivanelis Boca Torta. Ah, é um pavor essa bichona.
0: Olha, a situação é a seguinte.
1: 8-5
0: 8-5 Vai.
16: Ô Wesley, eu vou de música 2, meu gordinho gostoso. Mas você poderia tirar só um assunto ali pro Van Palestra, aproveitando que ele tá aí? Pergunta pra ele se é verdade que ele anda pegando a mãe da Minhoquinha.
0: Quem que é? Conheço. Quanto tá, Ivané?
1: 8-6
0: Ok. Vamos lá.
1: Próximo.
0: Próximo voto.
17: O meu voto é na música 1. Gente, não fique espalhando meus apelidos por aí, gente.
1: Beijo, Amandinha. Obrigado. 9, Wesley. 9-6
0: 9 votos pra música 1. 6 votos pra música 2. Se o Ivanéres receber o próximo voto, ele ganha. Pra música 2 ganhar,
1: tem 4 votos.
0: Precisa de 4 votos.
1: Isso.
0: Vamos então, ó, o voto da live a partir de agora, deixa eu ver lá. Tá acompanhando aí também, Ivanéres, ou não?
1: Não, na live não, eu só tô te ouvindo.
0: Olha, a maioria. 1, 2, 2, 2 Lúcio Manga, Renato Oficial. 1, 2, 2, 2 Tá bem equilibrado lá. Deixa eu ver. Bem equilibrado, ó. Mas por leve diferença, 2 leva lá, então. 9-7 9-7 Vamos lá, então, mais votos aqui.
18: Oi, Wesley, aqui é velho do Rio. Eu voto na 2.
0: 2.
1: 9-8
0: Quanto?
1: Olha a recuperação. 9-8 Wesley.
0: 9-8
1: Uhum.
0: Próximo voto.
19: Placar 9-6
0: Não, aqui ele mandou antes, né? Eu fui olhar, eu vi o placar aqui.
1: Tá,
0: então tá 9-8 né? Com o voto do chat e o voto do velho do Rio. Vamos lá então, mais votos chegando aqui. Quem será que leva essa disputa musical? O tema da vitória já tá tudo pronto.
20: Como eu sou contra a inclusão, eu voto na música 2.
0: 9-9 O próximo voto.
1: Assim, é louco esse ouvinte. Não, ele falou, é contra a inclusão. Inclusão do quê?
0: Não sei.
1: É louco, é louco, é louco. Vai lá, ó. Tem problema não, Wesley.
0: Próximo voto decide, hein?
1: Uhum.
0: Eu vou colocar, Ivanéres.
1: Pode colocar, Wesley.
0: Eu vou colocar, Ivanéres.
1: Coloque, Wesley. Eu deixo você colocar o Wesley.
0: Não, pera aí, calma aí. Vai!
21: Boa noite, Wesley, meu gostoso. Como eu queria ter 1001 noites com você e mais nada.
0: Não acredito!
21: Música 2, Pepe Gomes, 1001 noite de amor. Delícia! Beijo, meu gostoso. E aquele abraço bem amassado.
0: Eu não acredito!
21: My friends.
0: Não acredito!
21: And keep trying to
0: eu tava perdendo!

0: Caramba, eu tava perdendo.
1: Wesley, deixa eu te falar uma coisa. Eu fico feliz por você. Eu sei que os ouvintes, tem muitos ouvintes aí que não gostam de mim, não gostam das minhas participações, mas só o fato de você estar feliz, eu dou a...
0: Dá o quê?
1: Eu realmente... Calma, Wesley, deixa eu complementar.
0: Ah, tá. Desculpa.
1: Não é besteira, não. Eu tô falando, eu abaixo a cabeça e curvo a você pela sua vitória, Wesley.
0: Obrigado, viu? Vamos ver aqui o carinho.
2: Não tenta justificar, não, desgraçado. Você perdeu, boca, chatão, bem Wesley, feito. Inferno, bicha.
1: É um merda.
0: Calma.
1: Que apareceu. Ué,
3: vocês são uns baita de um desgraçado. Eu tava no banheiro com o manjolo na mão, brochei na hora, os vagabundos.
4: Silvaninha se preza muito, né? Achar que tem muitas pessoas que não gostam dele. A pessoa nem sabe que você existe. Eu nem sei, eu nunca nem conversei com você. Você já acha que eu sou tal pessoa? Calma, para de ser louco. Vai tomar remédio.
1: Louca é você, maldita. Que... E se recolhendo a sua insignificância, sua maldita.
5: Eu dou. Você não tá dando, não, meu filho. Você tá oferecendo. Ninguém quer esse negócio aí, não.
0: Peraí,
5: vai pra lá.
0: Vamos xingar também.
5: Mona Lisa brasileira.
1: Não, meu querido.
0: Não, vamos xingar. O que foi, Vanessa?
1: Nada, Wesley. Próximo.
0: Não, agora. O que você falou?
1: Nada, não.
0: Não, agora próximo, fala pra mim.
1: Parabéns, Wesley.
0: Não, fala pra mim o que você falou.
1: Não, vou repetir, não.
0: Por favor.
1: Não.
0: Só pra eu soltar a música, por favor.
1: Boa noite, Wesley. Parabéns.
0: Fala de novo.
1: Quero que esses ouvintes que não votaram contra mim vão tudo pro quinto dos infernos, seus malditos, não. Seus requinguelados.
2: Repete, Vanelis. Repete. Opa. Se você é bicha. Fala pra ele.
0: Calma, gente, olha.
4: Gente, eu tô rindo demais com os xingamentos do Ivanelis.
0: Pera.
4: Eu vou pegar pra mim. Vou começar a xingar agora desse jeito. Olá, sua Ivanelis maldita, adorei.
0: Maldita aí.
4: E o seu também, Wesley, mocreia.
0: É.
4: Arrasou.
0: O Ivanelis tem fãs, né?
6: Ô, Wesley, impressão minha ou o Ivanelis tá chorando?
0: O Ivanelis, você tá chorando ou impressão minha?
1: Não, não tô chorando, não. Esses ouvintes, isso é coisa pouca, né? Pra fazer chorar. Não preciso desses ouvintes.
7: Ei, por que tá todo mundo amargurado na sexta-feira de madrugada?
0: É.
7: Tá louco?
0: É, vamos respeitar o Ivanelis.
1: Você que é um amargurado, maldito.
3: Fala pra nós aí, boquinha de alicate.
1: Boquinha de alicate é você, senhor, seu pai ou...
0: Não, gente, pera aí, chega. A campeã. Obrigado, Ivanelis.
1: Parabéns, Wesley. Fica
0: obrigado.
1: Com Deus.
0: Tchau. Valeu, querido. Valeu. Tudo de bom.
4: Ivanelis, a sua música arrasa. Mas Pepeu Gomes é demais.
0: É demais, né?
4: Fica assim, não.
0: Ai,

0: Tá aí, Bebel Gomes, Mil e Uma Noites de Amor. Que maravilha, hein? A campeã de hoje, a mais votada por você. Já já vou abrir a linha no 43699290. Enquanto isso, mais uma música aqui que me pediram. Foi o... Olha, ele falou, sou o Jaspion da Madrugada. Toca aí essa aqui, deixa eu ver.
1: Companhia da Massa.
0: Nossa. Voltou no tempo, hein?
2: Se Deus quiser.
0: Nossa.

0: Ô, Elza, que merda, não. O cara que pediu aqui, ó.
1: É, a Lili cantou. Chega por hoje. Bora. Acabou? Pra casa descansar, Wesley.
0: Já?
1: Chegar em casa e ainda fazer faxina. E claro, né? Até as 4 da manhã, minha rádio é massa.

esse cara é... Não, não chama ele de bicho, é boa a música. Ô Wesley, que música agora? Música de motel, DJ Fernando, na nossa live, Wesley Oliveira Rádio. Você entra lá, estamos ao vivo com imagem aqui também, né? O Célio só falou, vixe,

0: Bom dia, Wesley.
1: Bom dia. Olha,
0: esse negócio de relacionamento aberto aí.
1: Relacionamento aberto já foi, rapaz. Agora é outro assunto, vai lá. Perdido no programa, vai.
2: O Wesley quer que o povo durma. Tira essa música de Pepeu Gomes, Rita Lee, pelo amor de Deus.
1: Ele é a pessoa mais chata que eu conheci. Ah, foi essa mocréia aqui que me desafiou, não foi? Olha, não é protocolo. Não é protocolo do programa ter duas disputas. Mas hoje tem, porque olha a falta de educação que ela teve. Ó.
2: Bom dia, nossa, só música horrorosa, hein? Quero participar qualquer dia, vocês vão ver o que é uma música boa.
1: Desafio agora.
2: Só música antiga, essa música é Cleito Camargo, Zezé de Camargo, Luciano e Leandro Leonardo. Leonardo, pelo, vamos mudar, minha gente, esses repertórios aí.
1: Tá lascado agora. Você vai perder de zero. Você vai ver. Olha lá. Já tá correndo, olha lá. Já tá correndo. Vou tentar de novo. Já tá correndo do pau. Já. Você vai ver. Você vai perder de zero. Vai perder. De zero. Eu vou humilhar agora. Fernanda Souza, a nossa live. Olha. Que loira. Chamou. Vai perder de zero. Vou escolher a mais antiga possível. Falou mal?
3: Oi, fala, meu querido Mocreio.
1: Fala, sua Mocreio. É o seguinte. Você criticou as músicas, então faz melhor. É isso que eu tenho pra falar. Faz melhor. Escolhe uma aqui pra não colocar em disputa aqui.
3: Olha, eu tenho tantas opções aqui que eu não sei nem qual música eu começo.
1: Vai, quero ver. Você não falou que só tem música bosta. Fala aí, quero ver.
3: Então vai lá. Um cantor aí, novo nas paradas. Tá uma música maravilhosa que eu amei a voz dele. Ele não é uma pessoa tão conhecida assim, mas vai fazer sucesso.
1: Qual?
3: É, o nome do cantor é Panda, Eu Te Seguro.
1: Deixa eu ver se eu tenho aqui. Eu Te Seguro. Eu Te Seguro?
3: Isso.
1: Eu Te Seguro. Você vê que não tem nem na rádio essa música. Deixa eu ver. Não tem problema, eu vou baixar ela agora.
3: Claro, só tem museu aí no teu horário, hein?
1: Não, vamos, museu, você vai perder com esse panda aí. Você vai morrer abraçado com o panda. Peraí, Eu Te Seguro. Seguro. Aqui, vou colocar aqui essa porcaria. Eu Te Seguro, né?
3: Isso.
1: Aqui. Você vai perder de zero. Então, a música 1, qual que é seu nome, querida?
3: Vânia.
1: Vânia. A Vânia escolheu Panda, Eu Te Seguro. Não toca nem na rádio, mas eu vou fazer questão. Essa música aqui, ó. Vamos ver. Bosta.

0: essa é a música 1. Essa aqui, né, querida?
1: Maravilhosa.
0: Bosta. Música 1, Vânia Panda. Eu te seguro. Agora, querida, a minha. Vai ser uma música de zona.
1: Antes. Amargo, quer ver?
0: Não é. De zona e eu vou ganhar de você. Música 2. Alan e Aladdin. Liguei pra dizer que te amo. Olha que música maravilhosa.
1: Meu Deus.
0: Ó, de zona, ó. Olha lá.

0: Tá aí a música 2. Qual que você... Oi?
1: No ano dessa música aí não existia nem zona. É tão antiga
0: que ela é. Olha que você tá me tirando, hein? Olha que você tá me tirando. Agora o ouvinte decide. Música 1, Panda!

0: Vamos para a votação, querida?
1: Vamos lá.
0: Vamos então para a votação de hoje. Nossa, vamos ver. Vamos iniciar, vou dar nem para clicar aqui de tanto voto. Vamos lá.
2: Wesley, eu vou ficar com o número 2, sou apaixonada por essa música.
0: Número 2, sai na frente.
3: Wesley, música 1.
0: Ah, música 1, 1-1, viu, querida? Vê. Vai.
3: Olá, Wesley, aqui é a Rose. Eu volto na música 2, sem dúvida nenhuma. Depois toca aí a música Corno Cupim pra nós. Abraço.
0: Um abraço, querida. Obrigado, viu? Votos.
4: Com certeza, Aladim e seu tapete. Música 2.
0: Música 2, vamos lá. Tá contando aí, né, sua mocreia?
1: Mais ou menos. Ei, não pode escolher aí um sozinho, né?
0: Que não, vai aleatório, aleatório, ó. Vou soltar um atrás do outro agora. Você não tem desculpa, ó.
3: Ah, depois toca aí a música Corno Cupim pra nós. Abraço.
0: Um abraço, querido. Obrigado.
5: Eu vou na 1, porque essa aí de Alô e Aladim toca todo dia.
0: Então, votou na 1. Ok, aí, tá vendo? Não tô escolhendo nada, viu?
1: Deixa tá. o Alan lá descansar lá no cemitério também, né? Pelo amor de Deus, né?
6: Ô, Wesley, a música 1 é muito boa, mas nem vem se comparar com a Alan e Aladim, né? Com certeza a música 2, né?
0: Tá ouvindo aí, ó, amada? Tá ouvindo aí?
1: É, gosto, né? Fazer o quê?
7: Eu vou querer a música 2. Eu amo essa música. E ainda ontem, eu e meu esposo estávamos escutando ela. Música 2.
0: 2.
8: Bom dia, Wesley. Música 2, Alan e Aladim.
9: Ô, Wesley, música 2. Essa mocréia vai perder feio.
0: Aí, ó, mama, vai escutando aí, ó.
10: Ô, gordão. Alan e Aladim, gordão. Boa música, hein?
0: Aí.
11: Oi, aqui é o Barba. Eu volto na 2.
0: 2. Mais votos.
12: Eu vou de música 2, porque panda eu só conheço no desenho. Eu vou de cabaré mesmo, música 2.
13: bom dia, Wesley! Chique, bacana! Música 2, música 2!
7: Não que eu entenda de zona, mas eu prefiro a número 2.
14: Salve, salve, Wesley! Alemão Pordecá novamente. Eu chorei na novela Sassá Mutema. Você lembra ou você não é desse tempo? Você tá doido, motorista?
15: Wesley, música 2. Ouvi muito no bar da tia Jandira. Música 2.
0: Mais votos.
16: Olá, Wesley. Bom dia. Eu vou na música de Alan e Aladim.
17: Wesley, música 2, Wesley. Aladim e sua lâmpada.
18: Wesley, sem sombra de dúvida, música número 1.
0: Tá bom, o que mais, ô sua mal amada?
1: É. Então, você viu que quem tem bom gosto são poucas pessoas. Negócio lá do museu, lá da era do Dom Pedro, né?
0: Museu, lá, você, ó, olha o tanto de voto aqui, olha lá.
3: Eu escolho a número 1 porque o Wesley é muito ruim na música. Ele é novo, mas tem idade, tem espírito de velho. Número 1!
0: Tinha que ser essa outra mocreia pra estragá-la.
19: Música 1, a melhor que tem. Essa 2 é muito ruim.
0: Ah, tinha que ser o batedor de bronha também aqui, ó.
20: Wesley, eu vou na música que tu escolheu aí, porque essa mulher aí é chata pra caramba.
0: Aí, ó.
21: Só hoje eu falei, mais de 50 eu te amo pra ela, eu falei. Eu vou votar na música 2, que essa música é chata demais.
22: Fala, Wesley, bom dia. Eu vou votar numa música que eu conheço, música 2, claro. A Lana é Aladim.
23: Oi, Wesley, eu voto na 1.
24: Wesley, boa noite. Música 2, Alô e Aladim.
25: Dia, eu te seguro na 2. Alô e Aladim, Wesley, sensacional. A melhor escolha que você fez nessa madrugada é a 2.
0: Chupa, trouxa. Chupa.
1: É,
0: chupa,
1: sei,
0: chupa.
1: A sua sorte, você não escolhe um Bruno Marrone que você não quer ver.
0: Chupa, só fala. Mas você só fala. Olha lá, ó. Ó, você perdeu de 22 a 5.
1: pessoas que entendem de música, né?
0: Não. Cinco pessoas foram do contra. Ó, 22-5, Fernando Santos contou ali. Olha, você precisa parar de falar e aceitar a sua derrota, viu, querida?
1: Não, aceitei. Tem que ensinar todo mundo que tem bom gosto, né, meu queridinho?
0: E fica caladinha, viu?
1: Tá bom, meu amor, não fique bravo. Você não tem bom gosto.
0: Ó, vamos ouvir juntos, tá bom?
1: Tá, mas eu te amo.
0: Eu te amo.
1: Eu também, meu querido, fica com Deus.
0: Apesar de você ser chato, eu te amo, tá bom?
1: Tá bom, eu também.
0: Ouve aí caladinha, ok?
1: Tá bom, papi.
0: Ó.

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5: Massa FM, faltando 1 minuto para as 3.

0: Chados da Thay, eu e meu esposo estamos na escuta. Obrigado aí pela companhia. Gislene Alves também mandando bom dia. Danilo Borba, toca uma pra mim, nem a pau. O Mineiro também.
1: Bom dia. Aí eu tô escutando música, música, música, pensei, será que o Wesley está de volta?
0: Não, tô aqui, tô aqui.
1: Olha ele aqui.
0: Tô aqui, tô aqui.
1: Sextou, não, sábado, né?
0: Sábado, isso. Tá aprontando, né? Tá aprontando.
2: Jurando vingança.
0: Essas horas.
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0: Ô, Wesley, caí de moto.

0: Magrão de Rondonópolis está junto com a gente. Que alô, Magrão. Aquele abraço.
1: Ela foi da mamãe.
0: Foi da, lá.
2: Eu aprontando foi jamais. Da, como você pode pensar assim?
0: Foi da,
2: até
0: mamãe.
2: Parece que minha vida é cheia de adrenalina.
0: É, é. Muita adrenalina. Está vivendo aquelas adrenalinas ainda?
3: Wesley, será que a Ju tá vivendo adrenalinas ainda?
0: E aí perguntei isso pra ela, se ela tá vivendo.
4: Wesley, o motoca aí caiu, mano. Caramba, que bom. Motoqueiro boi no chão mesmo.
0: Mas não fala isso dos motoqueiros, viu? Manda um abraço pra família Correia. Ô, família Correia.
2: Se eu falar o que eu aprontei ontem, vocês vão desacreditar.
0: Ah, não, agora você vai contar aqui. Não, agora você tem que contar aqui. Não. Conta o que você aprontou. Conta as suas adrenalinas pra gente aqui. Conta. Ó, vou abrir a linha também. 4369-9290, DDD11, telefone fixo, tá? 4369-9290. Conta as adrenalinas aqui. Acho que é melhor eu ligar pra ela, né?
5: Pra mim, moto só é bom ou no chão ou em cima do guincho na brisa.
0: Não. Respeita os motoqueiros, eles são unidos, hein?
6: Conta pra nós, queremos saber.
0: Olha lá, tá todo mundo querendo saber essa adrenalina, peraí. Ó, na nossa live também, mais de 100 pessoas. Ela vai ter que contar. Ninguém mandou começar, né?

0: Deixa eu fazer aqui a ligação. Enquanto eu vou pegando aqui minha trilha sonora, deixa eu ouvir mais um áudio, vai.
1: O Wesley, estava vendo ali a sua live, você está muito bonito, de preto.
0: Preto.
1: Parabéns. E você é muito charmoso, com todo respeito, né? De cavanhaque. Acho lindo homens assim.
0: Boa,
1: e outra coisa, quero te agradecer, viu? Porque pra mim não é muito fácil. Eu entro aí, mando áudios, brincando tudo, falando algumas besteiras. Mas é pra me distrair, pra mim brincar mesmo aí com vocês, tá? Você não sabe o quanto que você me ajuda. Eu imagino que pra você deve ser muito bom receber o carinho, assim, dos seus ouvintes, né? Eu perdi meus pais, então, assim, pra mim, pro meu consolo, pra mim não ficar pensando e nem sofrendo, ouvindo a sua rádio e ouvindo você falar, brincar com o pessoal, viu? Parabéns. E bora que vamos até as 4.
0: O Wesley pesou o clima. Não, peraí. Tá certo, ela tem que distrair de alguma forma, tá certo. O Wesley, põe uma marcha pro. Não, tem que distrair, meu irmão. Ô, Wesley, que história. Não.
2: Caramba, eu passei por isso, perdi meus pais também, só o programa me animava. Mas no meu caso, depois eu achei que eles estavam achados e perdidos no metrô.
0: Ok.

0: Eu quero saber da adrenalina.
1: Eu fui motogal 15 anos com muito orgulho e conquistei um bom patrimônio, viu? E aí, quando precisar de alguma coisa na correria, chama aqui, os motoca. Respeita, caramba.
0: Eu respeito os motoca. Saber de adrenalina.

0: Ô Wesley, lamentável, hein, mano? Você tocando, eu fui dar a mamãe. Aí a mulher entra e fala que perdeu os pais.
1: Tá bom. Chega. Alô!
2: Oi!
1: Oi, querida, tudo bom?
2: Tudo ótimo.
1: Você tá sem voz?
2: Um pouquinho.
1: O que você fez com essa garganta aí, esse fim de semana?
2: Nada. Nossa, que mente poluída.
1: Não, que você falou que viveu uma adrenalina ontem. Que adrenalina você tá vivendo?
2: Não, não, essa foi calma. Você já experimentou...
1: Eita. Peraí. Eita. Aí. É, que experimentou o quê?
2: Busca-brisa, busca-brisa.
1: Busca-brisa?
2: É.
1: É droga?
2: É isso. Não, é uma bebida.
1: Ah, uma bebida.
2: Droga.
1: Ah, sim. É, que bebida? Não, busca-brisa não.
2: É uma bebida azul. Você sabe onde eu fui tomar ela?
1: Uma bebida azul?
2: É.
1: Ah, não, não sei onde você foi tomar ela.
2: São Tomé.
1: Ah, em São Tomé. Você bebeu uma bebida azul que chama busca-brisa.
2: Isso.
1: Tá, e aí?
2: Muito bom lá, você já foi?
1: Nunca foi.
2: Tem bastante gnomo lá. Vai lá.
1: Tem o quê?
2: Gnomo. Vai lá.
1: Tá fumando maconha, querido?
2: Cogumelo.
1: Certo, e aí você bebeu a bebida, e aí?
2: Não, eu não... Nossa, é muito boa, experimenta. Primeiro que eu não sei nem que eu fui sozinha em São Tomé, mas eu tava lá.
1: Exemplo, com quem você foi?
2: Poxa, sozinha.
1: E aí você bebeu, ó, o pessoal tá falando aqui que é Lagoa Azul, Cassiano mandou.
2: Não, é um outro nome, é alguma coisa brisa. É que agora eu tô dirigindo, eu não tenho como ver o nome da bebida.
1: Mas você só bebeu e fez o quê?
2: Quê? Não, eu fui passear em São Tomé.
1: Só isso?
2: Nem tudo eu posso contar.
1: Ah, não, pode sim.
2: Não posso, não.
1: O que você aprontou? Fala pra mim.
2: Eu acho absurdo você achar que eu apronto.
1: Fala pra mim.
2: Porque eu sou anjo.
1: O que você bebeu?
2: Por exemplo, ó, 3 horas da manhã eu tô indo pra casa. Você que começou um anjo?
1: Não, mas assim, você bebeu...
2: Nossa, Wesley, que vozinha é essa no meu ouvido?
1: Não, fala assim, ó, você bebeu... E aí você fez o quê?
2: Fui ver as estrelas.
1: Ah, fizeram você ver estrela?
2: Não, eu fui ver as estrelas.
1: Ah, um motel que tinha 5 estrelas.
2: Eu fui ver as estrelas.
1: Ah, roubaram a sua estrela. Então conta pra mim, ó, depois você tomou...
2: Estrelado. Depois você... Estrelado é muito lindo.
1: Depois você tomou a bebida.
2: Bebida.
1: Aí você começou a olhar diferente pra outras pessoas, e aí?
2: E aí que essa sua vozinha tá entrando assim bem no meu ouvidinho hoje, hein?
1: Ó, o cara falou que bebida leva cogumelo na fórmula.
2: Isso, é essa mesmo.
1: Ó.
2: Oh. Olha, ele usa cogumelo, você viu?
1: Você bebeu essa bebida com cogumelo?
2: É.
1: Ou essa pergunta se ela quer beber um vinho com Lauro Filho, vinho argentino.
2: Nossa, o Lauro gosta de me complicar a vida.
1: Mas quer beber ou não?
2: Não, eu já tô bêbada já.
1: Ah, você já tá... Aqui, foi hoje que você bebeu?
2: Não, ontem. Não, calma aí. Hoje é... Sábado. É. Não. Quinta pra sexta.
1: Olha, querida, você é alcoólatra.
2: Aí sexta eu saí de novo.
1: Você é alcoólatra já, você sabe, né?
2: Jamais. Jamais.
1: Certo.
2: Nunca.
1: Uhum.
2: Eu só ando quietinha, só nas minhas adrenalinas.
1: E hoje, você aprontou o quê? Fala pra mim.
2: Agora eu tô indo pra casa, um anjinho.
1: Tava onde?
2: Tava num show.
1: Ah, num show? Show de quem?
2: Do doce.
1: Ah, show do doce. Você fez doce pra alguém lá ou não?
2: Imagina, eu sou um anjo.
1: Ou essa tá bebendo mais que o Leonardo, viu? Mandaram aqui.
2: Tô bebendo mais do que o carro.
1: Caramba, querida. Olha. Ah, me mandaram a foto aqui, ó. Meu
2: que
1: Deus,
2: foto?
1: Você bebeu isso? Busca a brisa.
2: É, isso daí mesmo, tá vendo? É,
1: nossa.
2: Busca a brisa. É boa.
1: Você é corajoso. Deixa eu ver aqui.
2: Não, é gostosa.
1: Deixa eu ver.
2: Esse
1: DJ. Ó, falou assim que o DJ Fernando, quando é 6 horas da manhã, ela já fica na porta do bar esperando abrir. Mandaram aqui.
2: Não, calma lá também.
1: Amanda mandou aqui na live, na Wesley Oliveira Rádio, no TikTok, estão mandando aqui.
3: Essa música é pra ela, ó. Louco, louco, louco, melo, muito louco, cogumelo, cogumelo.
1: E você ficou loucona?
2: Jamais. Eu sou louca
1: desse tamanho, sim. Ah, você não quer contar as suas adrenalina pra mim?
2: O que você quer saber, vai? Pergunta que eu respondo. Seja mais direto.
1: Depois de tomar o negócio de cogumelo aí, você
2: eu fiz as estrelas.
1: Você fez amor? Sim ou não?
2: Estrelas.
1: Amor?
2: Não.
1: Sexo?
2: Não.
1: Besteirinha. Ah, besteirinha! Besteirinha!
2: Ai, oh. Eu sei que eu ligo pra você depois que eu bebo. Eu tô precisando, acho que vocês vão te bem.
1: Falaram aqui, é, se você frequentou a festa do pirulito.
2: Que isso? Não.
1: Uma festa que tem, não frequentou, né?
2: Não, nem sabia que existia essa festa.
1: Ah, não, festa só pra saber. Não, só pra saber.
3: Seja mais direto. Tá. Pergunta se ela deu, Wesley. Pergunta se ela deu.
2: Tem o quê, gente?
1: Vem, deu?
2: Não, não sei nem por que eu pergunto, tem o quê? Ah, vai vir uma resposta bem drástica.
1: Ah, queridos, ninguém conta suas aventuras pra mim.
2: Eu já falei, pergunta que eu respondo. Você perguntou, eu já respondo, gente.
1: Tá. Vamos ver.
2: Não, ah, Wesley, ela... Nossa, olha a merda que eu fiz. Fala.
1: O que você fez?
2: Tem um caminhão aqui me atrapalhando, fala.
1: Quê?
2: Tem um caminhão me atrapalhando.
1: Ah, um caminhão?
2: É.
1: Deixa eu ver.
4: Ô Wesley, o Leonardo pede bênção pra ela. Pra tomar o goró. O
1: Leonardo pede benção pra essa moça, vai, ó.
5: Deixa eu ser mais discreto, Wesley. Você tá sendo muito escancarado.
1: Ok.
5: Moça, comeram você?
2: Nossa, que inscrição. Não, eu tava com uma amiga.
1: Ah, você bimbou com a amiga?
2: Não, eu... Como? Não, eu estava com uma amiga. Não,
1: ah, tá.
2: Olha o motorista aqui.
1: Tá.
2: É, eu estava com uma amiga.
1: Ok.
6: Ô Wesley, pergunta pra ela se ela foi no clube de Gogo Boys.
1: Você foi no clube de Gogo Boys?
2: Ô, amiga, bora. Tô querendo.
1: Você vai?
2: Se ela for, eu vou.
5: Tô sentindo o cheiro de álcool dessa mulher daqui, cachaceira, sem vergonha.
2: Não, cachaceira sim, sem vergonha não. Só gosto de adrenalina.
1: E você não quer me contar por quê, suas adrenalinas?
2: Será que é porque eu estou numa rádio?
1: Ah, é, esqueci. Tá bom, não, tá bom.
2: Ah, eu sempre te conto no TV e as adrenalinas, vai.
1: Tá bom.
2: E chora.
1: Tá bom, então olha, boa volta pra casa, tá bom?
2: Já tô chegando. Beijo.
1: Tá bom. Tudo de bom, tá?
2: Você também, querido. Coisa linda. Ah, tem uma moça aí que vem no seu corpo, viu?
1: Quem?
2: Beijo. Oxa, ouvi isso aí quando eu liguei o rádio. Ela falando da sua, da sua roupa preta, sensual, catanhar.
1: Ouve esse áudio aqui.
0: Ô Wesley, fala pra Ju que o Paulo Rola quer encontrar com ela aí na rádio pra fazer as pazes.
2: Ainda bem que eu continuo bêbada e amanhã não vou nem lembrar do que eu escutei.
1: Tchau,
2: beijo.
1: Tchau, tchau, tchau. Ah, eu não quis me contar essa adrenalina. Que pena, né? Nem bêbada não quis me contar, né? Ou essa colou um velcro com a amiga, viu? Lúcio Mano. Fernando Santos na nossa live lá do TikTok. Wesley Oliveira Rádio. Entra lá.
7: Parece um milagre.
1: O jacaré entra.
7: Uma perfeição.
1: Tá na live lá.
7: Nos mínimos detalhes.
1: José Santos também tá junto com a gente. Obrigado, José.
7: Eu viro a página.
5: Ô Wesley.
1: Oi.
5: Pergunta pra ela se o chá de cogumelo era branco. Que a minha vara parece um cogumelo.
1: Cala a boca. Vamos abrir a linha aqui. 11 São Paulo. 4369-9290. 4369-9290. Nosso telefone fixo, tá bom? Pra você ligar aqui, bater um papo com a gente nesse sabadão, né? Ó, você quer contar alguma fofoca pra gente? Você da portaria. Me falaram que os porteiros... Eles sabem da vida de todo mundo. Então você, porteiro, quiser contar uma fofoca aqui, 4369-9290.
8: Ô, Elson, bom dia, bom dia.
1: Bom dia.
8: Alberto aí, passando aqui em Dayal. Espeça a bebuna aí que o caminhoneiro tá atrapalhando ela e tá atrapalhando. O cara tá trabalhando e ela tá chapada, bêbada aí, cara. Presta atenção, pinguça. Pau de cana.
1: Ó, tomou uma esfrega aqui no caminhoneiro.
9: Ô, Wesley, toma cuidado, viu? Foi nesse negócio de papo doce aí que o Anselmo engravidou duas ouvintes, viu?
1: É verdade.
9: Você que não toma cuidado agora, não, viu?
1: É verdade, pra se perder é fácil, eu falei.
10: Ô, Wesley, boa madrugada. Que já é sábado já?
1: É sábado, é.
10: Nossa, eu tô aqui acordando ainda, nem dormi.
1: Ainda?
10: Bebi todas ontem. Nossa, ontem a comando tá aqui. Meu Deus do céu. É tão ruim que eu saí de lá. É. Mas tô boa, tô de boa. Essa é curioso, hein? Quer saber da vida dos outros.
1: Lógico.
10: Hein? Eita, nós. Isso aí, a Irani aqui do Impo das Artes. Beijo, meu lindo. A minha rádio é massa.
11: A mulher rindo à toa desse jeito vai falar que é cachaça? É nada. Certeza levou umas trincadas no rim.
1: Trincada no rim. Puta merda.
12: Nossa, como a sua opinião foi importante. O caminhão tá atravessado no meio da rua.
1: Calma.
12: E eu que tô errada.
1: Não, respeita os caminhoneiros aí, ó.
13: Pela voz dessa mulher, acho que ela encheu a cara de desânimo, de tristeza, porque ela não bateu nem a tinquina e nem a cartela cheia.
1: Olha, os alcoólicos anônimos hoje no programa, todo mundo, né? O Elza atende o telefone, o Manuel tá na linha, viu? 11-4369-9290, você pode ligar aqui e falar ao vivo. Nath Meirelles, manda um alô pra mim, sou Uber aqui em Maringá, te acompanho todas as noites, obrigado Nath, bom trabalho aí pra você, viu? Tudo de bom. Então, já vocês invocaram o Manuel. Já ele vai ligar. Que vocês...
12: A minha voz é porque eu tô rouca, gente. Eu não posso ficar rouca?
1: É, tá rouca.
14: Wesley, pergunta pra essa moça se ela é de São Tomé, no Paraná.
1: Vamos lá.
15: Wesley, as melhores fofocas são dos plantonistas do hospital, cara. Ah, ontem você tocou nesse assunto aí. Esse assunto é polêmico.
1: Plantonista de hospital tem fofoca boa. Alô, você, plantonista de hospital. Tem uma fofoquinha pra contar pra nós? Então liga aqui ou manda mensagem no WhatsApp. Manda pra nós aqui, viu? Vem comigo.
16: Fala, Wesley! Bom dia, bom dia, bom dia!
1: Bom dia!
16: Taubaté, passando aqui na. Por São Carlos Positiva,
1: ficar
16: direcionada ali a Louveira. Rapaz, essa mulher aí tá louca para.

0: Linda, sou gostosa, sou maravilhosa. Tô com saudades, hein? E Vaneres, nada me dá pra um dia após o outro.
1: Nossa.
0: Uau.
1: Não era inimigo os dois? Não.
2: Rapaz, vou falar pra você, viu? Pra você estar acordado até a hora dessa. Vocês devem ver de Bolsa Família, Vale Gás, Bolsa Cachaça, Bolsa Cabaré.
1: Falou um trouxa também.
2: Você tá doido, né? Fala, Wesley.
1: Fala.
2: Abraço.
1: Um abraço.
2: Por cá.
1: Obrigado,
2: acelerando.
1: Querido. Olha, a CIS 190A3, olha. Olha que loira lá na nossa live lá, ó. Wesley Oliveira Rádio no TikTok. Massa FM, alô. Alô?
3: Oi, bom dia.
1: Bom dia, quem fala?
3: É Kennedy, aqui de Jaguariúna, bom dia.
1: Tudo bem,
3: como
1: Kennedy?
3: Você está? Tudo bem?
1: Tranquilo, ouve, me escuta pelo telefone aí. O que você está fazendo na madrugada?
3: Rapaz, eu tô ralando, velho.
1: Ah, é? Tá ralando?
3: É, eu sou guarda noturno.
1: Ah, e você já pegou alguma coisa estranha de madrugada?
3: Olha. Estou levando por trás a sua pergunta. Mas não, nunca peguei nada instante na madrugada, não.
1: Nem fantasma?
3: Olha, não me fala em fantasma, não, que eu sou igual ao seu chefe. Eu tenho medo de fantasma.
1: Tem medo?
3: Eu corro légua de fantasma.
1: Puta, também. Eu fico sozinho aqui na rádio, meu. É uma desgraça, velho. É ruim. Ô, rapaz,
3: tá doido.
1: E você curte aqui o nosso Companhia da Massa todo dia?
3: Cara, eu vou falar a verdade pra você, cara. É a primeira vez que eu entro assim ao vivo, é a primeira vez que eu tô ouvindo a Massa FM. E de boa, parabéns, gostei da programação.
1: Olha, eu tô tirando a sua virgindade?
3: Sim, sim, você tá sendo o meu primeiro cabaço que eu vou
1: jogar. Você é maravilhoso! Ai, que beleza, bem-vindo. Olha, foi bom pra você?
3: Olha, pra mim foi maravilhoso.
1: Que beleza! Ó, manda um abraço pra todo mundo aí, espalha a Massa FM. E quero você todos os dias aqui, viu, rapaz?
3: Opa, vai ser um prazer estar falando com vocês aí nos dias que eu tiver de plantão.
1: Boa, rapaz. Bom trabalho. Vai até que horas?
3: Você é às 6, cara.
1: É às 6, aí sim. Já. Tá na rua aí descansando, tá bom?
3: Deus quiser. Fala pra aquela doida daquela mulher que tava tomando cachaça. Se ela quiser falar comigo, fala pra ela entrar em contato comigo.
1: Olha, eu vou. Pera aí, eu acho que ela tá ouvindo. Se descreva pra ela, pai. Eu acho que ela vai gostar de você, hein?
4: Ponto de patrulha, setor 18 e 19, registrado.
1: Olha, ponto de patrulha. Olha. Ó, o chefe aí, rapaz. Acerta. Um abraço, boa ronda aí, meu amigo.
3: Valeu, meu brother. Forte abraço, bom desempenho aí também.
1: Valeu, tamo junto.

0: um viado foi detectado.
1: Não, bicha não.
2: Uma bicha foi detectada.
3: Bom dia, Wesley.
1: Bom dia.
3: Tipo a carreteira aí da Marrone.
1: Pose.
3: Aí, essa mina aí, se ela foi lá em São Tomé, ela só tomou esse negócio, não. Ela tomou, foi mandiola. Junto, de brinde, hein? Chama, Lelê.
1: Não
3: tá querendo mais, hein?
1: Eu não tenho coragem de tomar essas bebidas aí, não, rapaz. Não. Pó de coco mesmo, não, não. Ó, Wesley, cadê o Manuel? Não sei, tá sumido, hein? Será que aconteceu alguma coisa com o Manuel? Agora eu tô preocupado com ele, hein? Manuel, se estiver ouvindo, meu, liga aqui, o pessoal tá preocupado, né?
4: Wesley, você fica falando aí só das loiras e nós, os morenos, como é que fica?
1: As morenas também são maravilhosas, né? Moreno, eu adoro. Na nossa live lá tem loira, morena. Olha lá, o Wilson Gervone mandou um bom trabalho, Davis também. Ivan Neres tá falando lá, tô por aqui também. Todo mundo na nossa live lá, Wesley Oliveira Rádio no TikTok.
5: Ô gordão, fala pra essa pinguça aí, se ela quiser ver estrela, tem uma luneta aqui de 23 centímetros. Ivan Neres já viu.
1: A luneta?
6: Sou eu de novo, a Irani. Tem algum caminhoneiro solteiro aí, porque eu sou solteira.
1: Tô indo na fila aí
6: procurando. Tá difícil os homens hoje em dia, hein? Bom dia pra todos. A minha rádio é massa.
1: Peraí, você quer conhecer um caminhoneiro? Peraí. Pra já.
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1: Peraí.
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1: Tentar de novo. Imagina.

0: Alô? Alô? Alô? Sumiu e morreu. Querida? Eu acho que ela faleceu, olha, a emoção foi tão grande. Olha, nossa primeira morte ao vivo. Morreu. Não tava pronto pra... pra apresentar um caminhoneiro. Ela morre.
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2: Wesley, eu sou caminhoneiro, mas não sou solteiro. Mas se ela topar um trisal, bora lá.
0: Vou perguntar.
3: Oi, eu atendi. Você não falou? Ficou mudo? Oxi, foi eu não.
0: Deixa eu desligar de novo.

Alô? Ah, aquele troco de telefone. Não sei, tentando arrumar um amor pra ela, atende.

0: volante.
1: Ih, Wesley, eu sou caminhoneiro,
0: olá,
1: filho. Saindo
0: tentando
1: de Atibaia pra Ribeirão Preto, moro em Guarulhos.
0: Aí, ó.
1: Aí, vamos fazer um Tinder aí, Wesley.
0: Vamos fazer. Então, já arrumei a mina, que bom. Arrumei a mina já.
2: Ô Wesley, pergunta quanto ela ganha de aposentadoria aí. Eu tô afim, hein? Ô Wesley, preciso de um celular novo, sou caminhoneiro, só quero saber quanto ela ganha de aposentadoria.
0: Câmbia! Câmbia!

0: tentei ligar aqui, mas não vai, viu? Infelizmente, o celular dela tá ruim. Boa, que coisa, hein? Ia arrumar uma mina pros caminhoneiros, mas não foi.
1: Ô, Wesley, fala pra ela que eu saio com ela. Em troca, ela tem que me dar aquele cartãozinho de estacionamento preferencial.
0: Não.
1: Que é uma merda você ir no mercado e ter que parar longe da porta de entrada.
0: Ela não presta, né? Vamos lá, mais áudio chegando, vai.
2: Ô, Wesley, pergunta pra vovó aí se o dente não, dela é original não. Ou se é aqueles não. Que saem.
0: Não.
2: Se for que sai, eu tô dentro, hein? Não. Caminhoneiro, hein?
3: Alô, Wesley, Patrick de Piracicaba, motorista de aplicativo. Minha rádio é massa. Essa rádio é top, hein, Wesley?
0: Obrigado, meu querido.
3: Só risada a madrugada toda.
0: Valeu.
3: Escuto vocês todo dia aí.
0: Valeu.
3: Um abraço aí a todos. E essa mulher aí, vai saber a aventura dela, não?
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2: fé. Bom, que é o Valderito, Telemaco Borba, Paraná.
0: Olha
2: lá. Sou caminhoneiro, tô na rodagem aqui, puxando o suco do pica-pau aqui.
0: Suco do pica-pau.
2: Eu, diz uma coisa, tá no caminhoneiro, nós somos bicho louco, rapaz. Nós põe pra derreter.
0: Aí, rapaz, bota
2: aí pra... pega tudo que tiver direito, câmbio, ó.
5: Fiquei curiosa, Wesley, por que será que ela quer um caminhoneiro?
0: Querido...
5: Ela tem manjolo? Porque eles gostam disso, não gostam?
0: Boa pergunta. Ô, querida, por que que você quer um caminhoneiro? Conta pra mim. Ó, manda um áudio, conta pra mim. Por que que você quer um caminhoneiro, hein? 11-3509-9290. 11-3509-9290 é o nosso WhatsApp. Pode mandar aqui.
2: Ah, é, né? A gente gosta do manjolo. Tá você pra sentar no manjolo, sua égua.
0: Chamou de égua, não, pera aí, ó.
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0: Bom, é isso. Tentei arrumar a mina do caminhoneiro, não deu certo. Vamos pro topê da vida, né? Tá quase acabando já.
6: Ô, Wesley, tem que apresentar o velho do lixo. O velho do lixo tá nas pistas, hein?
0: Ah, é? Velho do lixo?
6: Velho do lixo é... Sean Connery.
0: Ele é lixeiro?
6: Toca violão e canta. Tá uma belezura. Tá procurando alguém aí, ó.
0: Tá.
6: Já faz aí a ponte. Não a ponte de dente, a ponte.
0: Ô, Wesley, não é lixeiro, não. Ele é açougueiro. Tá bom, você não precisa ser escroto comigo assim. Perguntei de boa. Eu tenho na moral.
2: Eu sei porque essa mulher quer um caminhoneiro. Porque ela já tá acostumada a passear sem pagar condução.
0: Vamos ouvir ela falando.
6: Eu quero conhecer as estradas da vida. Por isso que eu quero um caminhoneiro. Nossa, você ligou pra mim, eu atendo, eu escuto você, você não me escuta? Eita, voz. Tô aí. Quero conhecer caminhoneiros.
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0: Olha, a Ali falou, Wesley, eu também quero um caminhoneiro, viu? Você?
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0: Vamos pro telefone, Massa FM, alô. Alô, quem é?
7: Anderson.
0: Tudo bem, Anderson?
7: Tudo jóia, Wesley.
0: Você também quer um caminhoneiro ou não?
7: Ele tá maluco?
0: Não, não quer, tá, não, só perguntei. Ô, Anderson, você tá fazendo aí?
7: Tô trabalhando agora, fazendo Honda. Foz do Iguaçu, Paraná.
0: Ah, você também tá fazendo Honda?
7: É verdade.
0: Honda de que aí?
7: É... na Itaipu.
0: Ah, da Itaipu?
7: Positivo.
0: Ah, e tem alguma coisa de emocionante aí na madrugada? Ou tudo parado?
7: Cara, de vez em quando aparece aí umas cobras rastejando aí na nossa frente aí.
0: Ah, umas cobras?
7: É, aqui é área de mata, né, cara? Cobra parece toda hora. Onça.
0: Onça também?
7: Positivo.
0: Caramba, rapaz. Você já tomou um choque aqui, aí, não?
7: Aqui não tem que... Não, choque não.
0: É que se tomar um choque, quantos mil volts aí tem?
7: É,
0: choque não dá pra tomar. Ô, querido, deixa eu te falar. E você tá curtindo aí o nosso Companhia da Massa?
7: Com certeza, todo plantão nós estamos ligados na máquina.
0: E você é casado ou é solteiro?
7: Tô casado.
0: A gente fez uma pergunta mais cedo de relacionamento aberto. Você é adepto ou não?
7: Cara, não.
0: Não.
7: Eu prefiro ficar de boinha com a minha esposa, tranquilão.
0: Nem outra mulher.
7: Nem outra mulher também não. Já. Uma já é. Já gosto de estressar nós, imagina duas.
0: É, imagina, tem razão. Aí você tem razão, rapaz. E você vai até que horas aí na Honda?
7: Até as 7 da manhã.
0: Até as 7, cara. É 12 horas, não?
7: É 12 horas.
0: Puta, puxado, hein, rapaz?
7: Puxado de vez em quando.
0: Caramba. Mas quando você tem sua folga?
7: 7 horas da manhã, eu às 7 horas da noite eu vou assumir de novo. Eu tava 2 dias seguidos.
0: Peraí, você vai trabalhar 24 horas?
7: Não, eu vou trabalhar agora às 7 horas da manhã eu saio, daí às 7 horas da noite eu volto de novo.
0: Puta, Max. Olha! E você é casado há quanto tempo?
7: Casado há 4 anos.
0: Você bimba ainda com essa rotina?
7: Oh, com certeza.
0: Cara, mas isso é uma máquina aí, ó. Tá certo. Olha, diga.
7: É, eu gostei da voz da mulher saindo da balada aí, que tá meio cacatada.
0: Ah, você gostou da voz dela?
7: Se ela quiser, nós conversamos também de vez em quando.
0: Caramba, você dá conta da sua esposa de mais um, olha que máquina. Olha! Caramba, rapaz! Você é maravilhoso!
7: Opa, nós temos que dar um jeito.
0: Você...
7: Mas não faz um relacionamento aberto, mas...
0: Não, é relacionamento aberto só pra você, que maravilha, isso aí, direitos iguais, isso aí. Pra quê, né? Mulher, é, tá certo. Ô, rapaz, um abraço pra você, se ela aparecer aqui, eu falo que você quer dar uma, fazer uma ronda no corpo dela, tá bom?
7: Ui, adoro!
0: Tudo de bom!
7: Valeu, cara, coloca meus áudios de vez em quando aí, cara.
0: Vou colocar, eu te amo, tá bom?
7: Eu também te amo.
0: Quando você estiver fazendo ronda aí, lembra de mim.
7: Eu lembro. Tô lembrando agora.
0: Um beijo.
7: Você tá doido?
0: Tá todo mundo na massa, hein? Chegamos no sabadão, que beleza ter você do outro lado do rádio. Você na nossa live também. Tamo junto, hein? Só da massa. Massa FM. Mas aí tem um cafezinho aí? Você. É a Deise Cristina de Curitiba. Eu tô esperando o Casão trazer, né? Ele tá por aqui. Daqui a pouquinho tem o Trucão às 4 da manhã. O Casão às 6 da manhã te fazendo companhia, tá bom? Já, já. Casão por aqui.
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0: Na nossa live lá, a Vânia falou, tô em casa já descansando, sabadão. O que mais aqui, ó? E Almir também tá junto com a gente na nossa live no TikTok, Wesley Oliveira Rádio.
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9: Ô Wesley, você vê engraçado como é que é os caras, né? Não quer ter relacionamento aberto, mas quer pegar a mulher dos outros.
0: Não, ele falou, se ela quiser. Nossa, esqueci o topê da vida. Ainda bem que você avisou o Palestra, ainda esqueci. Nosso diretor remoto Pan Palestra.
10: Ô Wesley, fala a verdade. Lá no pé do Tatu, chega aí na CTM.
0: Olha, compra um celular. Você quer? Eu vou fazer uma vaquinha pra você comprar um celular que não deu pra ouvir nada.
8: Da vida.
0: Ó, a partir de agora,
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0: Você vai se abrir pra mim,
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0: e contar baixo. Por que que você tá pé da vida?
8: 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Tô pé da vida.
0: É no seu trabalho, relacionamento, seja lá onde for. Você conta pra mim por que que você tá pé da vida? 11-3509-9290. Pega o WhatsApp aí, manda 11-3509-9290. Manda ver aí.
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0: pode ligar também. 4369-9290. Maílson Santos. Madrugada muito animado, Wesley. Você é top, obrigado. Tamo junto, vai.
11: Ô, Wesley, boa noite, bom dia, beleza? Eu sou pé da vida aqui nessa ponte do Laguna aqui. Quase 3 horas pra passar a tranqueira aí. Pô, Marcelo, caminhoneiro Gravataí.
0: Ô, Marcelão, 3 horas pra passar a ponte de madrugada? Caramba. Ó, na nossa live, você também pode falar por que você tá pé da vida, tá bom? Muitas mensagens por lá também, você vai mandando através da nossa live e também aqui no WhatsApp.
12: Bom dia, Wesley, seu lindo, bom saudades. Dia. Eu tô pé da vida por conta de passageiro folgado que finge que não tem dinheiro e fica, ah, esqueci a senha. Ai, tô sem internet. Ai, porque, ai, eu não lembro. E não quer pagar.
0: Não quer
12: eu
0: pagar.
12: Eu tô pé da vida. E por isso a minha nota caiu quando a gente reclama. Camis, motorista de aplicativo, de SP. Beijo, um ótimo dia.
0: Obrigado. Sabadão. Caiu a linha 4369-9290. Nosso telefone fixo. Você pode ligar e participar também.
13: Ô Wesley, eu tô pé da vida porque o ajudante meu aqui, ó, folgado aqui, tem que terminar as coisas pra ir embora. Fica matando serviço aqui, ó.
0: Ah, é?
13: Indo cagar no banheiro lá e levando 30 minutos no banheiro, tá louco? Como é? Aí eu fico pé da vida mesmo, ah, quero ir embora, pô.
0: É, aí dá uma raiva. Né? Márcia FM, alô?
14: Alô?
0: Quem é?
14: Éder Rueda, da Preguiça do Alto. Tudo bem, Wesley?
0: Tudo bem, Éder, e você?
14: Eu tô bem, obrigado. Um pouco chateado com vocês aí, que vocês tá louco, vocês não vão atender o áudio nosso aí, poxa. Tem uma panelinha aí ou não?
0: Não tem seja panelinha claro. Nenhuma. Tá, eu okay, te amo então. Igualmente.
14: Ah, eu te amo muito mais. Eu amo mais você.
0: Ontem, quando eu fui tomar banho, eu pensei, Éder Ruela, eu amo esse cara.
14: Ruela é o caramba, é Rueda. Falou? Ah,
0: não é Ruela?
14: Não, não é não, chupeta de baleia. Não, é Rueda, ok?
0: Confundi.
14: Não tem desculpa, não.
0: Mas por que você não adota Ruela? Fica mais bonito.
14: Não, não, porque Ruela já tem uma adotada no nome também, aí é ruim.
0: Ô, Ruela, você tá pé na vida só com isso?
14: Ruela não, Rueda, porra.
0: Desculpa. Opa.
14: Ah,
0: fala,
14: tá bom.
0: Fala, seu Rueda.
14: Ô, Wesley, é assim, ó.
0: Ah.
14: Eu te amo.
0: Eu também.
14: Poxa, meu, eu gosto tanto de participar. Eu ando tão triste, tão solitário, meu Deus.
0: Ô, Ruela.
14: Minha vida tem sido tão triste.
0: Eu posso te dar um beijo?
14: Agora. Agora. Nossa.
0: Posso te dar nossa. Mais um beijinho?
14: Mais um. Ai, de novo. Tá vendo? Não tem Ruela que aguenta, meu amigo.
0: Aí, que é isso aí. Eu quero o Ruela animado. Ruela animado.
14: Carente.
0: Faz quanto tempo você não dá uma bimbada, Ruela?
14: Ó, vou falar pra você. Eu tenho 60 anos de idade, tô viúvo há 30. Tem uma semana que eu não dou uma bimbada.
0: É uma bimbada
14: que eu fui no parque de diversão aí, tem aquele bimbo, eu dei uma bimbada que bate o martelo.
0: Ah, não, porque, não,
14: eu tô precisando ver um chibio, rapaz. Nem que boa bala o chibio, meu irmão.
0: Tá precisando?
14: Você quer pra mim aí?
0: Vou arrumar uma Ruela pra você, tá bom?
14: Não, a Ruela não. Agora eu já tenho, pô.
0: Não,
14: eu
0: vou arrumar.
14: Eu quero que
0: você... Ó, deixa eu ver se essa mulher interessa, deixa eu ver.
15: Ô, Ruela, não fica assim, não. Um beijo na sua Ruela.
0: Aí, ó.
14: Ai, obrigado, velho. Vem beijar minha Ruela, vem.
0: Aí, querido.
14: Opa, eu também tenho um bonito igual da Ruela, entendeu? Porque como eu tenho tatuado no meu brinquedinho, lembrança de Pernambuco, eu tenho que usar uma Ruela pra mim, senão machuca mesmo.
0: Ah, entendi.
14: Então eu tenho que entender isso, é por isso que eu tô tendo que ser bem barro.
0: Entendi. Ô, Ruela, um abraço.
14: Ô, Rueda, não beleza, caralho.
0: Ô, Rueda, um abraço, você, te amo, viu?
14: Igual, também te amo, é o maior prazer ouvir vocês, eu fico bravo, xingo nos áudios, xingo, porque você me atende, mas eu amo vocês de verdade.
0: Aí,
14: minhas
0: Rueda.
14: Madrugadas nunca mais foram as mesmas.
0: Aí, Rueda!
14: Valeu, Wesley. Um abraço. É massa,
0: é
14: porra.
0: Aí, nosso Ruela da madrugada. Bora lá, topê da vida. conta pra mim aqui por que, que você tá pé da vida, vai.
16: Eu tô pé da vida que tem muita gente querendo pagar a corrida com house preto. Não vale isso.
0: Ah, é? Ainda tem essa prática?
17: Cara. Boa noite, Wesley. Tô pé da vida que eu tô aqui 2 horas de tempo esperando um passageiro aqui.
0: 2 horas?
17: Na Vergante, Santa Catarina, né?
0: Caramba, tá fraco.
17: Não tá tocando nada no meu aplicativo.
0: Tocando nada, hein? Tá fraco hoje, né, rapaz? Tá fraco, hein?
18: Pô, Wesley, tem que colocar um parafuso nessa roela aí. Ele fica mais calmo, daí.
0: Vamos lá, mais gente.
19: Ô, Wesley, esse mano aí, ele tá pé da vida, mano, porque ele tá com a roela solta. Por isso que ele tá pé da vida.
0: É, ele ficou meio pé da vida, né? Eu senti também, vai.
20: Eu tô pé da vida, cara. Eu tô aqui no Bosque Mar, em Guarulhos, comendo o dog do Pacelli. Tem 2 palmos de dog aqui, cara.
0: É mesmo?
20: Vai ser difícil pra mim ir embora, viu?
0: Eita, nós, hein? Bom, reta final já do programa, né? Hoje rendeu bastante, boas histórias, né? Cadê o padeiro? O padeiro hoje não apareceu, né?
21: Cada vez que toca o telefone não é o Manuel, me deixa mais triste.
0: É.
21: Manuel faleceu. Hip.
0: Puxa vida, tô chateado, o Manuel não apareceu hoje. Manuel em nossos corações, né? Que pena, hein? Que pena. Quem sabe agora a gente não recebe uma ligação dele, né? Vamos ver.
22: Ei, Wesley, eu tô bem da vida porque vieram me criticar aqui no message, dizendo que eu só quero saber da Márcia FM. Eu falei, daí, qual o problema se o Wesley é um dos melhores locutores que eu já vi?
0: Ah! Márcia FM! Você é maravilhosa! Obrigado, querido. Que bom ter você aqui na Márcia, hein? Nossa querida Catrícia, né? Vai. Você.
23: Oi, mas bom dia. A gente fica pé da vida quando a gente tá no aplicativo ali de relacionamento, onde procuramos só casais e mulheres. E tem uns bocas abertas falando bocas abertas, o que eu digo é homens solteiros e também alguns caras casados que vêm ali e mandam mensagem e tal. E tá especificado no perfil que a gente só procura casais e mulheres solteiros.
24: Aí começa a chamar marido de corno, não sei o quê, sabendo que corno não, porque nós saímos só com mulheres.
0: Olha, eles estão à procura na madrugada de casais e mulheres. Olha que maravilha, né? Que relacionamento bom, né? Casão chegou ali e falou, Wesley, eu tô com inveja, viu? Eles estão à procura, né? De mulheres e casais. Ô, seu Wesley, fala, casão. Eu tô com inveja desse casal aí. É mesmo, casão? Caramba, cara sortudo, né, casão?
25: Tchau, Wesley. Bom
0: tchau.
25: Mundo pra você.
0: Obrigado.
25: Você tem um bom descanso. Você para de bater bronha e vai namorar um pouquinho, tá bem?
0: Obrigado.
25: Segundo, eu volto com novidades. Tô com ideia de fazer coisinhas esse final de semana. Coisinhas loucas, loucas, loucas.
0: Vai fazer. Conta pra gente, hein? Conta pra gente. Vou esperar.
26: Não conta pro casão que eu tô aqui, não. Não conta pra ele, não.
25: Sim.
0: Por quê? Por que que eu não posso contar? Eita, nós. Já peguei alguma coisa no ar aqui.
27: Mas, hein? Põe a música para o S, caboclo, e acabou o programa.
0: Boa ideia, rapaz. Olha, o trucão já tá. O Wesley tá devendo, não? Então. Meio suspeito isso aqui agora, hein?
28: Você aqui na mão.
29: Ô, Wesley, mano, eu sou pé da vida aí porque a Catrícia aí não passa o contato dela aí, ó.
0: Ah, é?
29: Pra gente agendar uma visita.
27: Fala, Wesley.
0: Ah.
27: Pelo amor de Deus, meu.
0: Que?
27: Não fala mais o nome do Ivan Neres, velho.
0: Por
27: não
0: quê?
27: Aguento mais, já mudei de rádio 2 vezes por causa desse baitola aí.
0: Não, ele tá aqui. Ele é do bem, vai.
30: Opa, Wesley, bom dia. Manel por cá.
0: Fala, Manel.
30: Aqui no Puxa da Ração. Minha rádio é massa. Todo dia tô escutando essa rádio maravilhosa.
0: Boa, rapaz. Obrigado aí pela companhia aqui na Massa FM. Espalha pra todo mundo aí, viu? Valeu mesmo aí. Reta final já do Companhia da Massa, hein? Falamos 1 hora seguida. Que coisa, hein? Ah, Haja assunto pra falar, né?
1: Eu tô pé da vida porque eu trabalho com suporte de lixo de rua, trabalho colocando cestinho de lixo. E o pessoal, tudo com as lixeiras estouradas aqui em Curitiba, e ninguém troca.
0: Ninguém troca, é.
1: Faz favor aí, pessoal.
0: Vamos trocar lixeira.
1: Ajudar o pessoal do caminhão do lixo aí, troca as lixeirinhas aí, ó.
0: Lixeirinha, vamos trocar?
1: O pessoal aqui da lixeirinha.
0: Ô, Eze, passa a sua escala de folga aí pra mim. Olha, o dia que você for minha mulher, minha amante, minha rapariga, aí eu falo pra você, tá bom? Quando você não for, não bate catar.
2: Ô Wesley, eu não sei se você sabe, mas você é pago pra falar mesmo, viu? Não é pra tocar música não, seu vagabundo.
0: Eu sou pago pra tocar música.

0: bom dia, parafuso 18 polegadas, chamando Coelhinha Solta tá na cópia.
1: Ô, Gâmbia! Trapa história
2: com você. Tô pé da vida que você tem sua panelinha na rádio. Aí, só põe os áudios desses puxa-saco seu aí, seu rocombole de boteco.

0: Bom dia, pessoalzinho da massa. Eu sou Sebastião do Blumenau. Pé da vida que essa escala 5x2 não acontece logo. Eu quero parar de trabalhar no sábado. É doido.
1: Eu não preciso ler jornais. Mentir sozinho eu sou capaz. Não quero ir de encontro
2: igual. Ô, Wesley.
3: Oi.
2: Como é que faz pra fazer parte da sua panelinha?
3: Só entrar, rapaz. Só entrar e fica à vontade. É a panela da madrugada.
4: Bom dia, Wesley.
3: Bom dia.
4: Eu escolho a música número 1. Banda, pose. Você fez
3: essa... Agora?
1: Coitado, foi tão cedo.
3: Eu tenho medo.
4: Ô Wesley, eu sei que você tá aí no programa todo dia, eu escuto, mas assim, trabalhar mesmo, você trabalha de quê?
3: Ah, depois dessa eu vou embora. Rapaz, fica você. Tô aqui a madrugada inteira falando, caçando assunto. Aí tem que ouvir o cara pedindo aqui minha escala. Aí o outro falando que eu faço panela. Você perguntar do que eu trabalho, velho? Não é possível.
1: Eu não sou besta.
3: Não é possível.
5: Ô Wesley, fala aí se você vai estar de folga hoje, que se você tiver, eu vou pedir folga aqui também.
3: Outro quer combinar folga, lá dentro.
1: Quem quiser que diga aqui, que trava a história com você.
6: Ô Wesley, Thiago tá batendo.
3: Ô Thiago.
6: Passando só pra agradecer o programa, hein?
3: Obrigado.
6: Programa nota 1000. Valeu, olha de poço.
3: Valeu, seu trouxa. Tudo
6: um
3: bom aí? Valeu, bom fim de semana. Últimas mensagens.
7: Beijos, Wesley. Bom descanso. Até segunda. Abraços.
3: Ai, que voz.
8: Bom descanso. Câmbia.
3: Câmbia.
8: Bom dia, Wesley.
3: Bom dia.
8: A Sara, Santa Catarina. Estamos aqui ligadinho na massa, tomando aquela bira.
3: Olha.
8: Hoje tem mais gente, ó. Já trouxe mais gente pra escutar a massa.
3: Ah,
8: porque rádio é massa.
3: Você é maravilhosa!
8: Ah, eu quero mandar um abração aí pro meus amigos que estão aqui, a Ariana e o Maravai.
3: Ai, que beleza! Só na cana, hein? Só na cana!
6: Ô Wesley, eu vejo que quando você tá de folga, você gosta de ir em encontros de carro, né? Os caras não ficam te perguntando qual suspensão que você usa, não? Se é preparada ou sei lá, ou é fixa? Porque pra aguentar você tem que ser uma suspensão muito forte, hein, mano?
3: Aguenta eu e a sua irmã juntos. Principalmente quando pula, assim você precisa ver, mano. Suspensão dura pra caramba. Oi!
9: Bom descanso, Wesley.
3: Ô, querida, obrigado.
9: Ai, como eu queria ver você descansando aqui dentro do meu Scania. Ia te dar aquela massagem gostosa.
3: Nossa, querida.
9: Nós iríamos viajar.
3: Nossa, que
9: beijo, meu gostoso.
3: Nossa, que beijo. Só na cana, hein?
9: Vem ficar comigo, vem.
3: Eu vou embora excitado, gente. Olha, tchau, tchau, tchau, tchau. Vou embora excitado, galera. Ah, não dá, meu. Ó, vem chegando aí, pé na estrada, Pedro Drucão. Na sequência, hein?
10: É hora de partir.
3: Ai, que voz, hein?
10: Me dá uma dor no peito, tem que ir.
3: Olha esse final aqui, ó.
9: Vem cá comigo, vem.
3: Ah, não dá.
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3: Tô indo nessa minha última de hoje com o Christian Ralph. Loucura demais. Pra você, um bom final de semana. Obrigado aí por estar sempre com a gente aqui na Massa. Volto de domingo pra segunda, meia-noite. Até lá.

0: pode ligar o motor. Depois do intervalo tem Massa FM Pé na Estrada.
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0: madrugada de sábado. Posso contar contigo? Você também? Você também? Bora então.
1: Bora, legal. Vambora, meu amigão. Vambora. Vamos pra cima. Fé em Deus, vamos acelerar o carrão. Câmbio.
0: Direto e reto, quem já vai comigo nessa pegada por aqui é Marcos Monange. Bom dia, senhor Marcos Monange.
2: Bom dia!
0: Muito bom dia. Um abraçadeira a todos vocês aí, viu? Pra quem quiser mandar aquele recado, aquele alerta, bronca, dica, a informação, pedido musical, homenagem a alguém, tudo tá valendo. É só mandar via WhatsApp, pé na estrada. Hoje o que vale é o pé na estrada. O número, pra quem não tem, anote o número aí. 11 é o DDD 92.5454. 92.5454. 11 é o DDD. Manda pra gente.
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0: É, vou lembrando que hoje é dia 11, ou lá lá, hein? 11 de julho, sabadaço. Hoje, dia 11, é comemorado o Dia Mundial da População. É, um dia resolveram colocar o Dia Mundial da População. População que vai batendo mais de 8 bilhões de pessoas já, né? Isso aí foi instituído em 1989 pelo Programa das Nações Unidas para o Desenvolvimento e tem como objetivo, isso é importante saber, né? É conscientizar sobre questões urgentes como planejamento familiar, pobreza, desigualdade de gênero, direitos humanos, impacto ambientais do crescimento demográfico. E olha, o crescimento demográfico veio que veio forte. Em 89, quando foi feito foi criada essa data, com certeza a população estava em torno de uns 6 bilhões, 5 bilhões e 900 milhões, mas já bateu em 7 bilhões. E a gente vê, se fala muito da pobreza. E cadê aí a riqueza? E aí, bom, se fala muito no combate a uma porção de coisas. Mas político fala, mas você vê que um ou outro país, por conta de bons políticos, vai bem. Os demais, meu Deus, ser humano é um inferno. Bora, Monange, hoje também é aniversário da cidade de Santa Maria do Oeste, no Paraná. Também é aniversário hoje da cidade de Andradina, no São Paulo. Aniversário também, Mendes, no Rio de Janeiro. Também é feriado hoje e também é aniversário da cidade de Piatã, na Bahia. A mesma coisa, Missão Velha, lá no Ceará, e ainda Brejo, no Maranhão. Confere, pé na estrada, 4 e 3.
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0: Bora com moda, tocou pra nós e pediu música na abertura? Então vem, é o César e Paulinho. Pediu aí, vai. Bom dia.

0: De minha rádio é massa. 4 e 6, bom dia.
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0: Você vai para onde, vem de onde, qual é a passarela, qual é o palco do momento? Vai contando tudo para nós, viu? WhatsApp tá aberto, é o 92.5454111DDD. Bora que bora, dele que dele. Olha que tem várias matérias no programa, na página da gente, pénaestrada.com.br. Toda semana tem matéria lá. Se você der uma olhada, as últimas dessa semana, tem uma matéria até um tanto triste, né? De uma última viagem, uma mãe caminhoneira que levou o caixão do filho em seu caminhão, né? Porque ela fez lá o enterro do filho. E a história dela é uma história triste, mas é uma realidade, né? Você vê uma mãe, né? Uma mãe que demonstrou, né, pro filho estradeiro uma forma dele. Eu não sei se é uma homenagem ou coisa do gênero. Mas se você quiser ver direitinho, dá uma olhada na página pénaestrada.com.br. Bora, Ronald, pra próxima. Baitaca pediram? Outra vez? Caracoles, bora então. Pede, a gente toca. Bom dia.

0: obrigadinho pelo carinho da audiência e pelo pedido musical também. Mas se você tem uma informação importante, se você tem uma reclamação fundamentada, se você tem algo interessante para mandar para nós, um caos, até manda, viu? Pode ficar à vontade. Quer homenagear alguém, mandar uma música para alguém, fez um flagra no caminho, uma curiosidade você encontrou no caminho, ou você tem aí no sítio, na fazenda, não esqueça, manda para nós. Pode mandar aqui pro nosso quadro. O quadro, a gente tem um quadro de curiosidade, de flagras no caminho, dentro do Papo do Boleia Vale. Manda para cá. Pode mandar áudio, pode mandar vídeo, tá valendo tudo. Tá legal? Para quem não tem o número, é o 92.5454-11-DDD.
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0: Acerte com o pé na estrada e a massa, 4:12.
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0: 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Hoje na Caixa Cozinha tem Henrique e Juliano. E é pedido do ouvinte massa, né? Então você vai já aí que tá indo na tocada com um cafezinho pé na estrada. Enquanto o Monange passa café, tem matéria sobre a nova portaria que amplia os pontos. Que tá aí, é uma portaria, né? É uma portaria que amplia os pontos de parada para reforçar a lei de descanso. Então tem uma portaria para rolar isso. Por conta do governo. Vamos dar uma olhadinha nisso, né? Olha, só para ter uma ideia, o governo federal, que inclusive colocou no programa da gente aqui através do vice-presidente, o Geraldo Alckmin, que ia abrir mais 41 pontos de apoio, ponto para descanso, com médico e tudo, 24 horas. Bom, eu duvidei pra caramba na hora, né? Mas tudo bem, a gente vai acompanhando, porque político fala uma porção de coisas. Mas o governo baixou uma portaria aí e que ele quer incluir mais locais como pontos de parada e descanso para caminhoneiros. Isso a fim de ampliar as ofertas diárias. Bom, as coisas que a gente já sabe, área de descanso, tá, aquelas coisas todas, né? Agora, a norma estabelece critérios para 3 categorias de locais. Aí a gente começa a pontuar, né? Primeiro, ponto de parada de apoio, que é o PPA. PPA é uma coisa, que são certificados mediante solicitações dos estabelecimentos. São aqueles estabelecimentos que têm uma área, têm um espaço, que ele acredita que ali pode ser um bom ponto de apoio. Isso é bom para novos empreendedores que têm terrenos em beira de rodovias, né? Que é o PPA, que é o ponto de parada de apoio. Isso é um. Depois tem o ponto de parada e descanso, que são os PPDs, que nós já falamos várias vezes aqui, são implantados pelas concessionárias de rodovias, pela ANTT. Ou pelo próprio Departamento Nacional de Infraestrutura e de Transporte, o DENIT, que até agora nunca fez nenhum, nem os DRs fizeram também. E agora, os locais repouso e descanso, que eu estou chamando LRD, o que é muito importante, né? Então, vem aí, o LRD, que são locais de repouso e descanso. Daí que é identificados pela Polícia Rodoviária Federal, pontos importantes. Só isso significa que só em rodovias federais até agora, né? Mas daqui a pouco a gente fala mais sobre esse assunto aqui no programa. E a matéria está completa também na página penaestrada.com.br. Monange, bora na Caixa Cozinha. Tem cafezinho? Tem. Bora tocar moda com o Henrique e o Juliano? Cuida bem dela, viu? Bora lá.

0: Tá ali, cuida bem dela, com Henrique Juliano, é pedido do ouvinte massa. Bora, tem Catigana aqui, Monange, confere comigo, garoto.
1: Bom dia, Trucão. E
0: yeah.
1: Jandilson por cá.
0: Você tá bom?
1: Acelerando carrão pesado aqui, chegando no...
0: Onde?
1: Capital do Cuiabá, Mato Epa. Grosso aqui.
0: Beleza.
1: Muita neblina,
0: ah.
1: Frio,
0: ah.
1: Muito frio aqui, Trucão.
0: Tá gelado,
1: tamo junto.
0: Mistura.
1: A nossa rádio é massa.
0: É isso aí, manda recado, você também pode mandar pra nós, que a gente vai buscando e a gente manda pra você também, maluco, tá legal? É só mandar. Bora com mais uma do cafezinho penetrado em dose dupla. Já tomou cafezinho hoje? Então toma o nosso que é 0800 aqui. Hein, Juliana? Bora.

0: Tá lá, né, Henrique Juliano, hoje na Caixa Cozinha. Até você voltar, foi essa agora. E antes você ouviu, cuida bem dela. Toca pra nós, você tá na massa, minha rádio é massa. E o que liga é pé na estrada, bom dia. 4h22.
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0: Minha rádio é massa, você vai pra onde, vem de onde? Pode tocar, a gente tá falando agora um pouquinho dessa nova portaria do governo federal que amplia os pontos de parada para reforçar a lei do descanso aí, né? Que é uma lei, que diz a lei do descanso do caminhoneiro. Então nós já falamos aqui que o governo está estabelecendo três formas de ponto de parada nas rodovias. O primeiro, que estão impondo, é ponto de parada e apoio, que é certificado, né, mediante uma solicitação dos estabelecimentos, pode ser um posto de combustível, que é um ponto de parada. Ou então alguém que tem lá um baita terreno e desse terreno, ele vai criar uma área grande para um ponto de parada. É só conversar lá com a NTT, né? Aí tem o ponto de parada e descanso, que é o PPD. O primeiro é PPA, o segundo é PPD. E esse ponto de parada e descanso são implantados pelas concessionárias rodovias, né? E pela Agência Nacional de Transporte Terrestre. Ainda pelo Departamento Nacional de Infraestrutura de Transporte, que é o DENIT, né? Então esse é outro ponto de parada. Então é o PPA, PPD e agora tem o LRD. LRD significa locais de repouso e descanso. Tá, e aí é identificado um local para poder descansar, que quem indica, no caso aqui, é a própria Polícia Rodoviária Federal. Que eu acho meio complicadinho. Como é que vai ser esses locais aí? Indicados pela Polícia Rodoviária Federal. Será que ela vai indicar um ponto que onde eles estão fazendo fiscalização? É um ponto próximo aos postos de Polícia Rodoviária Federal? Ou é um ponto dentro de um posto de combustível que, se não tiver acordo com o posto claro que não vai aceitar? Bom, enfim, tem muita coisa que a gente vai ter que discutir sobre esse assunto. Já vimos discutindo esses assuntos, mas eu tenho que discutir muito mais ainda. E você, o que você acha disso? Você acha que pode aliviar? Vamos tentar, né? Vamos tentar e vamos buscar. Bora que bora, dele que dele.
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0: Bora, tem mais recado chegando por aqui, Monange. Bora conferir comigo, garoto.
3: Bom dia, Trucão.
0: Oi.
3: Bom dia.
0: E aí, garoto?
3: Monange.
4: É. Bom dia.
3: Entro por aqui, BR 470, Santa Catarina aqui, passando Ponte Alta agora. Município Ponte Alta, sentido Blumenau.
0: Beleza.
3: Chuva não tem, mas o frio tá pegando, 0 grau aqui. Bom dia.
0: Valeu, a gente tá vendo, é muito frio pelo caminho, viu? Pode tocar de se agasalha, boa viagem. 4h25, bom dia.
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2: Bom dia, rapaziada. Bom dia, bom dia. Tô aqui na Marginal Pinheiros. Vim trabalhar, dar um plantão hoje de 12. Trabalho como técnico de enfermagem. Sempre venho de carro e moro no Grajaú e sempre venho ouvindo esse programa maravilhoso.
1: E bom.
2: Quero agradecer a vocês sempre trazendo a alegria pra gente. Os companheiros aí dando informações. Marginal Pinheiros hoje, tranquilão.
1: Que bom.
2: Aqui passando aqui mais ou menos na ponte do Morumbi. Tudo tranquilo.
1: E beleza, e boa chegada pra você, bom trabalho pra você, viu, grande? Valeu, a beira, bom dia. Confere aí, 4h27.
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1: Bora com manda. Pediram que é um carinho pardinho. Bora com você. É boi, velho. Sim,
3: bom.

0: Tá aí, modo de um caíra pedido massa, boi veludo. Nem lembrava dessa música mais, mano. Nem lembrava mais disso. Mas tá aí, ó. Você pediu, a gente tá.
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0: Direto e reto de cabo a rabo, minha rádio é massa. Indo pra onde? Vindo de onde? Você viu que dia desse aqui tava um diretor executivo da Foton conversando com a gente sobre uma porção de coisas, né? E aí, mandaram pra nós a informação agora que a Foton registrou no Brasil, na verdade, primeiro um crescimento global. Porque a Foton está presente em vários continentes, né? Em vários países aí do mundo. E a Foton registrou um crescimento global e disparou aí numa pegada forte aqui no Brasil. No Brasil, o aumento de emplacamento de veículos da Foton bateu 165% entre motorização, principalmente a motorização diesel, e também agora chegando alguns elétricos, né? Mas a maior parte, com certeza, é o diesel. Mas aumentou pra caramba a participação deles aqui. Tanto é que o diretor executivo Maurício esteve com a gente aqui tem uns dias já. Ele falou que já estavam com 90 concessionárias até o final do ano. Então deve estar com as 66 agora e até o final do ano 90 concessionárias. É um volume, hein? E a ideia é muito mais longe ainda. Vai bem crescer muito mais ainda. E eu acredito que o mercado brasileiro está preparado para isto. Agora, como é que vai ser mais tarde lá na frente, a gente não sabe quando se trata desse embate entre a indústria que produz aqui, que já estão aqui há mais tempo, e os asiáticos que estão chegando ainda só com C. Cadê? Conferindo, 4:32.
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0: Bora, você tocou e pediu, tem recado chegando, Monange. Bora, deixa eu ver aqui quem chegou e mandou alô pra nós. Tem opção de gente mandando aqui, Monange.
2: Bom dia, Trucão. Bom dia, Monange. Bom dia a todos os ouvintes da Rádio Massa FM. Belezinho por aqui.
0: Bom, sempre ligado.
2: O palco do momento é o Guarapuava no retrovisor. Serra do Espigão aí no...
0: Na frente.
2: No para-brisa e o que liga é a Lapa, Paraná ali.
0: Boa, vou passar por aí logo.
2: Ali, Trucão. Na fábrica da Potencial ali. Potencial. O biodiesel ali que você acabou de comentar aí.
0: Verdade.
2: Bota um cafezão pra despertar a preguiça aí. Tamo junto.
0: Opa, junto e misturado. Cortou aqui, mano. Mas, ó, falar nisso domingo agora, amanhã, vai ter uma matéria também em 12 caminhões 100% biodiesel do pessoal da Potência. É, e você pode acompanhar a gente lá também, tá legal? Amanhã no SBT. Bora, mano. Chitãozinho, chororó. A gente toca. Vai lá.

0: Tá aí, Chitãozinho, chororó. Ah, se Deus me ouvisse, hein? Ei, lá, era tanto lamento, nossa senhora. Você gosta dessa ou prefere outra? Fica à vontade, toca pra cá. O WhatsApp tá aberto e você pode pedir moda, homenagear alguém. Pra quem não tem o número, é 11 DDD 92.5454. Tô por aqui. 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
0: Tá com o trucão, tá com o pé na estrada, valeu a companhia, valeu a beira. Tá lá, né? Indo pra onde? Vindo de onde? Eu tô com a notícia que chegou pra mim aqui através do portal Frota News, que o estado do Paraná tá garantindo aí um fôlego extra dentro do transporte de cargas com a prorrogação de isenção do ICMS. E outros estados, será que estão fazendo uma coisa? O Paraná está fazendo isso. Isso tem dado uma força para o pessoal do Paraná. Você mora no Paraná, né? Você tem muita gente que nos acompanha no Paraná e todinho, né? Inclusive na capital, que é a campeã de audiência, que é a nossa massa Curitiba. E as demais, né? Londrina, sei que está em Maringá, sei que está em Cascavel, sei que está... Bom, enfim, tudo quanto é canto do Paraná tem gente ouvindo a gente. E ali no Paraná existe essa isenção do ICMS, que é coisa do estado. Como é que tá pra vocês? Tá valendo? É, eu acho que continua e vai continuar. Agora, pergunta. E outros estados? Por que não faz o mesmo? Pé na estrada. Na massa, confere a hora, 4h38.
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0: Bora, Molange, tem música chegando. Garoto, pediu pra gente toca. Bruno e Barreto. Bora lá. Barra, pinga e foguete.
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0: Tá lá, né? Você tocou, você pediu, a gente toca. E você ouviu agora Bruno e Barreto. Minha rádio é massa. Bom dia.
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0: Tem recado chegando, não para não. Um atrás do outro, bora ouvir mais um.
2: Bom dia, rádio massa. Yeah. Minha rádio é massa. Bom dia, Pedro Cão. Yeah. Toco, Monange. Bom dia a todos os ouvintes aí da rádio massa FM.
3: Bom dia.
2: Baianinho, por Baianinho. Aqui, Sorocaba, segunda.
0: Opa.
2: Movimentando aqui de um dia aí.
0: Opa,
2: correndo aqui em busca do capital do Rato Gordo ali, Paranaguá, captura de mais um carrego, se Deus quiser.
0: Valeu.
2: Aí andando ali para as 18 horas, saindo aqui de Jundiaí, descarregamento aqui na AK do Brasil, e vamos ali em busca de mais um carrego aí.
0: Valeu, obrigado, boa chegada lá em Paranaguá, ouvindo a nossa massa, vai descer ali depois a 277 mais tarde, né? E a rádio é massa, já tocou pra cá? 11 é o DDD, toca pra gente. WhatsApp 92.5454. É só andar aí. Tem mais um, Anange. Bora rapidinho aqui comigo, garoto. Para não.
4: Bom dia, Trucão.
0: Oi.
4: Jefferson por cá, na capital da fumaça.
0: Opa.
4: Transporte de carga viva.
0: Opa.
4: Agora adivinha o que eu sou?
0: Imagina.
4: É, motorista de aplicativo. Eu todo dia acompanho a programação aí, eu
0: legal.
4: Acho muito bom. Com você, com a Paula. Você tá meio sumido, hein?
0: É, vai embora.
4: A rádio é massa. Bom dia, bom final de semana pra todos nós.
0: Caracolos, eu tô aqui quase todo dia. Aí fico dois dias fora, volto e fico mais cinco, o pessoal fala que eu tô sumido. Tô entendendo mais nada. E eu vou viajar outra vez, viu? Mais dois dias fora, mas acho que é só semana que vem. Bora que bora! E aí? Olá, 4h42 agora.
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0: Você gosta de Ronaldo Viola, filho? É, o filho do Ronaldo Viola que fazia parte dupla, né? Com Ronaldo Viola e João Carvalho, né? José Carvalho. Bom, tá valendo, vai. Bora com a moda com ele, vai lá. Você pediu pra Chão Goiana? Eles regravaram. Vai lá, mano.

0: Tá aí moda de viola aqui, tem. Você pode pedir que a gente toca. Tem muita moda de viola. Você pode pedir uma música também bem nordestina, uma brega do norte. Você pode pedir uma música bem caipirona. Você pode pedir também uma música gaúcha. Pode ficar à vontade, o espaço é seu. Toca pra cá, pede. Se não der pra trocar no mesmo dia de programa, e toca no dia seguinte, dois dias depois ou no sábado, tá bom? Aquele abraço. Bom, peraí, 4h46.
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0: Olha, a gente tava conversando esses dias aqui, a Paula Tuco tá preparando mais uma edição do, daquela imersão do caminhoneiro que lucra, né? E aí, a gente tá trazendo isso porque por conta da falta de motorista, ninguém mais quer ser motorista por uma porção de fatores, e a gente tá tentando mostrar pra turma que tem uma forma de ganhar dinheiro, sim. Porque tem empresa que paga bem. Exige bastante, mas paga bem. E não é comissionamento, não. É salário, mas só que exige assim. Tem regras para cumprir? Tem que cumprir. Agora eu tava vendo também que o SETCESP, SETCESP é, são os sindicatos dos transportadores de cargas do estado de São Paulo. Eles estão mirando capacitação, legislação e competitividade das pequenas empresas transportadoras para competir no mercado. Isso é importante, porque o pessoal que até então não estava preocupado em capacitar, não estava muito preocupado com legislação, muitas vezes com conectividade e pagar bem, esse pessoal tá perdendo a cadeia que passa. Transportadoras pequenas que ainda capenga, e mesmo algumas grandes mais antigas estão capengando, viu? O pessoal tá patinando pra caramba porque não consegue pagar salário bom. Por quê? Porque foi se deixando levar pro frete baixo por muito tempo. Sabe aquela coisa, ele não pega, eu pego, e aí eu abaixo um pouco o frete pra pegar, aí o outro faz a mesma coisa depois, baixa mais um pouco pra pegar, e assim vai baixando. Hoje tá todo mundo numa situação muito delicada, ou quase todo mundo, digo quase porque tem empresa que ganha bem, que fatura bem, que a maioria de tanto ia tá rachando e jogando toda a diminuição de valor de contrato de frete nas costas do motorista, seja empregado, agregado ou terceirizado, agora não dá mais. Chegou o momento que não tem por onde apertar. E aí o que fazer? A turma tá caindo fora, ninguém mais quer ser motorista, ninguém mais quer comprar caminhão para ficar com um autônomo. Alguns autônomos que têm aí o seu caminhão para agregamento estão sofrendo e tem que mudar. E aí a coisa começa a buscar agora as principais sindicatos, empresas, transportadoras, vem as confederações, vem as federações, todo mundo se organizando para poder verificar o que que a gente faz para reter motoristas e para buscar novos motoristas. A receita é muito simples, gente. Esse negócio, não, eu vou dar curso, não adianta. Eu vou dar capacitação, tudo bem, mas não é só isso. Ah, o cara vai dormir em casa com mais frequência. Muito bom isso, mas não é só isso. O principal é dinheiro no bolso do cara, sem matar o cara. É isso. Quando eu digo o cara, é ele ou ela, os caminhoneiros e caminhoneiras, né? Bora que bora, dele que dele, minha rádio é massa. Sabe quem tá ali agora pra cantar pra gente? Sammy Rico, Ana Castela, com a mensagem do além.

0: Bora que bora. Se você gostou, pede que a gente reprograma, viu? Minha rádio é massa. Bom dia.
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0: Indo pra onde? Vindo de onde? Qual é a passarela? Qual é o palco do momento? Teca chegando. Confere comigo, massa.
2: Bom dia, Tocão. Bom dia, Monange. Que é o Wagner.
0: Opa,
2: Wagner. Aqui do Santa Catarina agora.
0: Opa.
2: Lá de Campo Grande, mas mudei pra cá.
0: Opa.
2: E aí, Tocão? Pegar o caminhão ali, fazer um carrego, descer ali pra Floripa. Fazer uma entreguinha lá.
0: Beleza.
2: Voltar pra casa, se Deus quiser.
0: Deus.
2: Ô, Trucão, manda um cafezinho aí.
0: Boa noite.
2: Meu pai lá, tá morando lá em São Gabriel do Oeste, Mato Grosso do Sul.
0: Sei.
2: Meu pai e minha mãe lá, ficou lá. Ok, Trucão? Manda
0: muito
2: um
0: abraço
2: pra eles, tá?
0: Legal.
2: E ficou.
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1: Eita, nós, você tá indo pra onde? Qual é a passarela? Qual é o palco do momento? Minha rádio é massa, bom dia pra você que tá ligado com a gente, vem de onde? Acertando aí, 4h59.
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1: Bora com o Moda Manage, tocar e... Não, tocar e pediram. Léo Caeta e Robertinho, bora com essa canção.

0: isso é incrível, né? Mas o mercado de caminhões usados, ele cresceu. Mesmo com esse problema todo de mercado, cresceu. Independente aí do governo, independente do programa do governo, esse mercado cresceu 5,6% no primeiro semestre. Então, vieram vários veículos, né, que acabaram se dando muito bem com isso. E segundo a Federação Nacional das Associações dos Revendedores de Veículos Automotores, o segmento de caminhões aí acumulou 211 mil e uns quebrados de transações entre janeiro e junho, no caso de cargueiros, né? E em outras palavras, esse volume, segundo uma matéria lá do portal Transporte Mundial, esse volume representa uma expansão de 5,6% em comparação com o mesmo período do ano passado, que foi em torno de 200 mil unidades. Você vê que houve um crescimento. E não tem nada a ver com o Move Brasil, tá? Isso é por conta do cara lá que tinha o caminhão dele, pegou um outro seminovo, deu dele como entrada e pagou a diferença. Ou pagou de uma vez, ou pagou até em 12 vezes, pagou no cartão, enfim. Não foi para financiamento. Porque financiamento o cara não aguenta, porque o juro é alto demais. Mas o mercado cresceu. 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Confere aí, 5:03.
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0: Hora do Papo de Boleia. Bora pro trecho? Bora conferir comigo, Monange. Continuo no trecho. Continuo aqui nas bandas de Campo Mourão. Continuo com o pessoal da Coamo. A Coamo vocês já conhecem. Essa cooperativa, né, já falamos muito a respeito. Já entrevistamos rádio, televisão, internet, enfim. E é uma cooperativa, uma das mais antigas e a maior da América do Sul hoje, acredito. Só do Paulo. Paulo, você é natural de que cidade?
2: Sou natural de Terra Boa, aqui no Paraná.
0: Paraná. E há quanto tempo você está pro lado de cá?
2: Pro lado de cá eu já vou fazer 15 anos de cooperativa. 15 anos de Coamo.
0: Você, para poder entrar na Coamo, você tinha que ter alguma função específica ou não? Você veio, começou com estágio, alguma coisa?
2: Quando eu entrei na Coamo, há 15 anos atrás, eu recém-formado em agronomia, engenharia agronômica, menino novo, sem experiência, e a Coamo me deu essa primeira oportunidade de trabalho. É para exercer a função de engenheiro agrônomo, dando assistência técnica a campo.
0: Certo.
2: Com o passar do tempo, fui para a área comercial, fui gerente de entreposto. E faz 6 anos agora que eu estou do lado de cá, aqui na sede da Coamo, em Campo Mourão, como gerente de fornecimento de bens de loja.
0: Perfeito. Uma coisa, eu vi agora no bate-papo lá do discurso dos presidentes e os diretores de vocês, falando que vocês têm hoje, aqui a Coamo tem mais de 400 engenheiros agronômicos, mesmo?
2: É isso, né? A nossa área técnica, somando engenheiros agrônomos, médico veterinário e engenheiro de pesca, nós temos aí mais de 400 profissionais que prestam assistência técnica aos nossos cooperados.
0: E eu vi também que vocês estão presentes em 3 estados hoje.
2: É isso, nós estamos no estado do Paraná, né? Foi onde nós iniciamos as nossas operações, Mato Grosso do Sul e também em Santa Catarina.
0: E quantas lojas tem hoje nessa tua casa? Tem ideia?
2: Tem mais de 70 lojas.
0: Como
2: mais de 70
0: lojas. Hoje, tem ideia?
2: Atualizando aí um pouco mais de 10 mil funcionários ligados diretamente, né? Funcionários da cooperativa já são mais de 10 mil, fora os que não são diretos, são indiretos, né? Que prestam serviço também para a cooperativa.
0: Entendi. E hoje, para atender quantos cooperados mais ou menos?
2: 32.300 cooperados hoje.
0: Hoje, o transporte rodoviário, cargas, ou da Coamo, ou terceirizado, é importante?
2: É muito importante, né? Hoje, para nós atendermos nossos cooperados, tanto no recebimento de safra ou com os suprimentos que nós temos para atender as suas necessidades, fertilizantes, defensivos, peças, máquinas. Então, isso tudo é no transporte rodoviário, né? Com tanto a nossa frota própria quanto frota de terceiro que presta um serviço para a cooperativa.
0: Você tem ideia? Não sei se talvez você não saiba, mas se tiver ideia, quantos caminhões você acha que tem hoje na cooperativa delas e quanto tem terceiro?
2: Mais de 2.000 frotas.
0: Mais de 2.000 veículos?
2: Mais de 2.000 veículos que trabalham para a cooperativa.
0: Não tem gente para caramba trabalhando para cima e para baixo.
2: Muito
0: isso
2: gente.
0: Vale insumo, produto industrializado, tudo.
2: Tudo, né? O recebimento da safra, transporte para porto do grão, transporte de produtos acabados, oriundos das nossas indústrias, né? De produtos como o óleo vegetal, a margarina, a gordura vegetal, as rações. Então, são muitos veículos que estão nas estradas aí no dia a dia, levando os produtos oriundos dos nossos cooperados.
0: Perfeito. Nosso nome inteiro, Paulo?
2: Paulo Roberto Bassini.
0: Bassini, tá legal. Paulo, obrigado e boa tocada pra vocês aí, né, cara?
2: Obrigado você, Trucão. Sempre um prazer nosso recebê-lo aqui na cooperativa. Contamos com você aí para o futuro.
0: Obrigado. E a gente continua no trecho.
3: É isso aí. Acompanhando o dia a dia de quem transporta o progresso do

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1: No painel do Bruto aqui, marca 5 e 7.
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1: Ora, tem recado chegando, bora ouvir comigo aqui.
3: Bom dia, Trucão, bom dia, Monange, bom dia, Paula Tuco, bom dia para todos. Trucão, aqui é o Cícero, estamos aqui no Rodonel aqui, próximo à Marginal, Rede TV aqui trocando placa, essas placas de concreto positiva.
1: Perfeito.
3: Bom dia para todos e dá um cafezinho aí pra nós aí.
1: Bom, não, de caprichando no café lá pra ele também. Minha rádio é massa, tudo bem? Vamos pra banda? Você tocou e pediu Bruno na viola e a gente toca com Flor Mato Grossense. Bom dia pra você. Minha rádio é massa. Que liga o pé na estrada, aquele abraço.

0: Eita, Bruna Viola, sempre na pegada legal, sempre preparada, sempre tocando aqui na massa. E é de cabo a rabo aqui no Pé na Estrada, porque a turma pede pra caramba e a gente toca.
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0: Tem mais recado chegando aqui. Vamos vir aqui direto e reto. Você tá indo pra onde? Tá vindo de onde?
2: Bom dia, Pedro Plutão. Bom dia, Bonanjo.
3: Bom dia.
2: Bacanizado aí, baita sábado pra vocês e pra todo Boa. Mundo da rodagem. Câmbia.
0: Câmbia.
2: Manda um cafezinho ponto cerrado pra nós, hein?
0: E aí vai.
2: Aqui cortando o Rio do Sul, bem no meio nesse momento aí.
0: É.
2: 4 graus, friozinho daquele padrão, né?
0: Ai, friozinho pra caramba, isso sim. Tá aí, tem mais recado chegando aqui, Bonanjo. Vê o próximo. Fala não, garoto.
4: Fala, Pedro Trucão.
0: Alô.
4: Dia.
0: Dia.
4: Giovanni de Viseu, Portugal, por cá.
0: Viseu.
4: Então, meu amigo, terminei assim, mas é, fiz minhas cartas, tudo. Agora é só terminar a prova do CAN, já fiz as aulas do CAN, 140 horas, cara. E agora só, chegou meu tacógrafo, agora é só fazer a prova do CAN e pegar um bruto pra dar uma viajada aqui pela Europa.
0: Que cara, legal, que legal.
4: Sofrido, tá?
0: É.
4: Carta aqui não
0: é
4: brincadeira, não.
0: É,
4: e eles batem bastante nessa, nas pausas, não deixar o colega usar o tacógrafo, que geralmente anda em dois assim, não pode usar o tacógrafo, o cartão de outro, então, aqui eles batem muito nessa. Valeu, Trucão, minha rádio em massa em qualquer lugar do mundo.
0: Valeu, obrigado, viu? E olha, quando vier pegando o cargueiro, dá um alô pra nós, não só no áudio, mas faz um vídeo, manda foto pra gente ter por aqui também. E você, vale pra todo mundo que tá além fronteira, fazer a mesma coisa que a turma daqui faz. Faz um vídeo, faz uma foto, manda, que a gente fica muito feliz. Agora, 5:13.
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0: Pediram moda, carreira e capataz, bora comigo, é um pupurri.

0: Reto e reto, minha rádio é massa. Qual é a passarela? Qual é o palco do momento? Vai contando, toca pra cá, o WhatsApp é na estrada aberto, 11 DDD 92.5454. A certa hora, 5:18.
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0: Minha rádio é massa, indo ouvindo, passarela do momento, vai dizendo pra nós qual é. Muito bom dia pra você que ligou o rádio nesse momento. Bora com o recado que tá chegando.
2: Bom dia, Pedro Trucão. Bom dia, Mondange. Vanderlei, carreteiro pra por cá.
0: Fala, Vanderlei.
2: Paraná.
0: Beleza.
2: Pedro Trucão, minha curiosidade era perguntar pra você o seguinte, sabe me explicar por que que São Paulo, estado de São Paulo, onde você vai, tem aquela área do caminhoneiro, ponto de apoio pro caminhoneiro, e por que que no Paraná não tem? Paraná, se eu não me engano, eu acho que deve ter, acho que a linha de Irati, Guarapuava, não tenho certeza, né?
0: Abriu uma linha.
2: Mas Paraná não tem esses pontos de apoio pro caminhoneiro, né? Que é uma estrutura boa em São Paulo, tem banheiro, tem tudo pra gente, se sente seguro pra você poder parar, abrir a cachiboia, dormir, descansar, né? É a concessionária que é responsável,
0: é a concessionária.
2: É responsável por isso e de fazer essas áreas de apoio pra nós. No Paraná não existe ainda, se existe é poucos lugares pra gente parar. Beleza? Bom dia, bom trabalho. A minha rádio é massa.
0: Você viu o que eu falei mais cedo, né? O governo está anunciando ainda, atrás de uma portaria, a criação de novos pontos de parada para descanso, né? Que é o ponto de apoio, que já é o ponto de parada de apoio, que é um caso. Aí tem o PPD, que é esses pontos de apoio por conta de concessionárias. Esse que você citou aí, são todos praticamente de concessionárias rodovias, porque São Paulo, as rodovias são praticamente todas concessionadas, as principais rodovias de São Paulo são concessionadas. E aí, elas estão sendo contempladas com esse ponto de parada. Então, o volume maior desse ponto de apoio, ponto de descanso, né? É no estado de São Paulo mesmo. Paraná tem uma que você falou aí, que é Irati, é isso mesmo, e não tem mais. Por quê? Porque, primeiro, as outras vezes que estavam concessionadas aí, você lembra que uma época caiu tudo, né? O governo pegou de volta e agora voltou a concessionar. Segundo, a gente sabe, segundo a lei, que é uma lei federal, todas as rodovias de concessão nova é obrigada a ter ponto de apoio, de 2021 para cá, as novas concessões. Então, as concessionárias que agora pegaram para tocar no Paraná, coisa de um ano, seis meses, não tem mais que um ano, eles têm até 2 anos para começar a falar em ponto de apoio. A partir de 2 anos, que eles têm 30 para poder administrar a rodovia, e eles têm ali nos primeiros 2 anos fazer reparo e tal, e a partir de 2 anos eles têm que fazer estruturas principais. E ponto de apoio é uma delas, né? A ponte parada. Então, logo, logo deverá ter mais algumas, mas realmente é muito pouco. Eu até queria provocar todos os ouvintes da gente, principalmente os estradeiros e as estradeiras, para que uma rodovia que você pega com frequência não tem ponto de apoio e é concessionada, buzinar pra caramba no ouvido através do 0800 das concessionárias. E se ela não é concessionada, buzinar pra caramba, se for uma rodovia federal, no ouvido do DENIT. E se for uma rodovia estadual, no ouvido do DER. Todas essas empresas que administram as suas rodovias, seja ela privada ou não, se por acaso é federal, DENIT, se é estadual, DER, todos eles têm um 0800. Bota lá, bota profissional 0800, vão ligar e pedir pão de apoio. É a melhor coisa. Ajuda pra caramba. Não é que é a melhor coisa, ajuda pra caramba.
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0: Bora com moda Pedro Rio Negro e Solimões. Aqui vem então. Monange, caprichando.
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0: Gostou? Clube do Batidão? Aí, o Negro Solivões marcando presença. Minha rádio é massa.
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0: Conferindo 5:25.
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1: Ricardo Monange, vem comigo rapidinho, bora ouvir.
2: Bom dia, Trucão, bom dia, Monange. Aqui é o Valdano.
1: Valdano?
2: Que é do Piauí, Teresina.
1: Boa.
2: Tô aqui São Paulo aqui, transportando carga viva.
1: Opa!
2: Pessoas que descem pros próprios pés.
1: É.
2: Deus abençoe cada um.
1: Pelo jeito tá no aplicativo também, mais um, né? Bora comigo, minha rádio é massa.
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1: Bora, comanda. Tem um Carizia Paulo, porta do mundo. Ô, modão, Paulo. Bora, viu, mano?

0: gosta dessa banda? Pode pedir outras também, viu? Do Peão Carizé Paulo. Fica à vontade. Moda de viola que tem bastante. 92.5454 é o telefone para você ligar, é o zap para você participar. 5 horas 31 minutos.
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0: Tem mais recado chegando aqui. Bora ouvir comigo. Deixa eu ver quem tá por cá. Alô, Câmbio, cadê você? Alô.
2: Bom dia, Trucão.
0: Bom dia.
2: Cezinha. E Saltinho.
0: E aí, Cezinha?
2: Manda alô pra galera do Palito Doce aí.
0: Pronto, alô pra galera do Palito Doce, turma do Palito Doce, aquele abraço. Manda alô pra nós aqui do Agro. Claro, sempre presente, né? Então eu quero aproveitar e mandar um abraço pra uma turma que eu sei que nos acompanha, que tá agora na pegada na madrugada. Tem a turma que tá na pegada do Palito Doce, estão cortando, estão colhendo e estão transportando. Então tem vários lugares do Brasil, especialmente o interior de São Paulo, parte do Triângulo Mineiro, parte lá ali dos Mato Grosso do Sul, e aí tem uma turma do que tá ouvindo ali também já no Paraná, ouvindo a massa e ouvindo a massa puxando o cana de açúcar. Tem a galera todinha aí que tá na produção, plantio de outro tipo de cultura. Tem o pessoal dos grãos que vai com a gente, especialmente o pessoal ali de Luiz Eduardo Magalhães e o pessoal de Barreiras e toda a região. Também atuando o eucalipto na produção e no transporte, não só no estado de São Paulo, como também no Paraná, Santa Catarina, Rio Grande do Sul, Espírito Santo e Bahia, e ainda Minas Gerais. Tem muita gente fazendo o transporte do suco do pica-pau ligado na massa e muita gente trabalhando na produção e no reflorestamento. A todos vocês, ótima tocada, ótimo dia.
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0: Tem recado para não, garoto.
2: Bom dia, Tucão.
0: Oi.
2: Bom dia, Bonange.
3: Bom dia.
2: Antônio Pinguim por cá, hein?
3: Pinguim.
2: Estamos aqui no estado aqui do Rio de Janeiro aqui, fazendo descarregamento ali em São Paulo ali, beleza?
0: Beleza.
2: A minha rádio é massa.
0: Boa.
2: E aí, ótimo final de semana, tudo de bom.
0: Pra você também, valeu, Abeira, brigadão. Pessoal, não para não, mano, já é um atrás do outro, tem mais um aqui, ó. É pai, vai, pai e bola, para não.
4: Bom dia, Pedro Trucão. Bom
0: dia.
4: Tudo bem, meu querido?
0: Valeu.
4: Aqui é o Zé Maria, do Cia Norte.
0: Cia
4: Norte. Navegando aí em busca de um descarregamento, aí vai sendo Paranaguá, tá bom, meu jovem?
0: Tô cala a boca.
4: Um abraço a vocês, manda uma música pra nós aí.
0: A primeira.
4: Do trecho aí pra todos os amigos da rodagem.
0: Valeu, bom dia pra você também. Bora, mano.
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0: Eita, nós, tudo bem contigo também? Vamos pegar as dicas de carga aí? Caneta na mão, papel também? Bora aqui rapidinho comigo. Ô, gente, a Sal do Mar é de Mossoró, que essa empresa já estive lá gravando. Eles são, produzem o sal ali nas bancas, nas barradas próximas ali a Mossoró, né? Eles estão aí com pressão de cargueiro lá, hein? Sei que agora começou a faltar caminhão também por lá. Tava sobrando caminhão, já começa a faltar caminhão porque o frete lá é muito ruim, normalmente é muito baixo. Mas, quando o pessoal sai apelando atrás de caminhão, é porque ou vão pagar melhor, porque tá faltando caminhão lá. Então é o seguinte, o pessoal do operacional lá, da Sal do Mar, diz que tem cargas lá da região de Galinhos, para Teresina, no Piauí. Também tá com carga de Macau para Santa Vitória, Chão Mineiro. Carga de areia branca, tudo Rio Grande do Norte, né? Para Campo Grande, Mato Grosso do Sul. Quem estiver interessado, não mandar o valor de frete, mas faça uma tentativa, dê uma ligadinha. Fale com a turma lá do operacional. 84 é o DDD 933186349. 933186349. Mais dica vem da cidade de, deixa eu ver aqui, São Paulo, capital. A Valentina lá da Quero Mais Transportes diz o seguinte: olha, estamos continuando com vagas para motorista categoria D, D de dado. Mas, ô Valentina, é transporte de carga ou é passageiro? Categoria D é para passageiro, né? Se for de cargas, você vai me perdoar, mas eu vou pedir para ligar para você também, pessoal de categoria C. Cargas é para caminhões pequenos, tem que ser C ou D, aí vale. Mas não é só D, C também vale. Tá legal? Bora então. Se alguém tiver interessado, mora pelas bandas da Zona Oeste de São Paulo, dá uma ligadinha. Eles estão dizendo que é também da região de Porto Ferreira. Quem tiver interessado, dá uma ligadinha pra Valentina. 11 é o DDD, telefone é o 947975120. 947975120, DDD 11. Legal? Boa tocada e sucesso lá.
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0: 5:36.
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0: Em moda pintando com Adson e Alan.
5: Fala, Tubarão da Escuta. Colonão é o QRA. BR-153 é o que liga, amigão.

0: Então pede essa e outras deles que a gente vai programando e toca pra você, viu? É só tocar, pedir que a gente toca. Vai perder a hora, agora 5h39.
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0: Minha rádio é massa, você tá de bem com a vida também? Isso é muito bom, né? A gente tem acompanhado o pessoal, tem falado muito sobre o dia a dia da turma do trecho. E aí tem uma matéria na página da gente, eu até comentei no comecinho do programa, a respeito de uma viagem que uma mãe fez, levando o caixão do filho no cargueiro, né? O Pé na Estrada já mostrou aí o caminhão presente em diversos momentos. É, mas como esse, com um momento dessa, né, como esse, é a primeira vez que a gente recebe uma imagem, uma fotografia de alguém transportando um caixão, e no caso a mãe transportando o filho, né? A mãe pilota caminhão também. Foi a forma da mãe homenagear o seu filho, né, de 24 anos, que ele foi morto em um acidente de trânsito no interior de São Paulo. Foi uma colisão envolvendo dois caminhões que aconteceu no dia 3, a última sexta-feira, né? Na rodovia Deputado Ciro Albuquerque, ali a 225 em Pirassununga. E o Guilherme Suzek Arce morava na cidade de Sapiranga, na região metropolitana de Porto Alegre. E a mãe do jovem, Odete Juliana Suzek, também caminhoneira, conduziu o caminhão que transportou o caixão do filho até o velório, né? Então foi uma forma de realizar aí, né, um memorial para marcar tudo isso. É bravo, é difícil, mas é uma forma que as pessoas encontram de até de um alívio e depois ficar na história e uma forma de relembrar, de matar saudades. Pé na Estrada. Vamos tocar a música da Roberta Miranda, Moranche? Tinha que amanhecer, ou tinha que acontecer. Bora aqui.

0: Roberto da Miranda, marcando presença. Minha rádio é massa. Tudo bem contigo? Bom dia.
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0: Tem mais recado, Monange. Bora ouvir comigo.
2: Bom dia, Pedro Trocão.
0: Dia.
2: Bom dia, Marcos Monange. Quem fala aqui é Elton, caminhoneiro de São Bernardo do Campo.
0: Bom, Elton.
2: A Scania tem sim. Faz uns 3 anos já que ela tá com esse caminhão elétrico em teste.
0: Ah, em teste.
2: Ali em São Bernardo do Campo.
0: Olha esses
2: dias.
0: É um dias.
2: Truque.
0: Entendi.
2: Ah, caminhão elétrico, truque.
0: Ah, é um pezinho.
2: E esse caminhão não tá adesivado, não. Tá. E ele
0: normal.
2: Tá funcional, ele tá trabalhando.
0: Operando normal. Tá, é porque eu falei, eu comentei sobre o caminhão elétrico, né? Dos caminhões elétricos que estão em teste no Brasil. Eu queria saber que as crianças têm vários caminhões a gás, né? Já rodando pra cima e pra baixo na linha comercial normal. E o elétrico ainda não. Eu queria saber se tem algum teste. Acabaram de confirmar que tem uma pezinha assim. Obrigado mais uma vez, viu? Valeu mesmo.
3: Bom dia, Trucão.
0: Yeah.
3: Certo? Que é Paulo Boiba, de Jaraguá do Sul, Santa Catarina.
0: E aí, Paulo?
3: Não sou caminhoneiro, mas sou fã do teu programa.
0: Obrigado.
3: Um abraço.
0: Dois.
3: Fica com Deus.
0: Você também, boa tocada. Minha rádio é massa.
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0: 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Tivemos rodando lá. 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Então, tudo isso e muito mais. 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Isto às 7 horas da manhã, no domingo, amanhã. Bora que bora!
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0: Conferindo aí, 5:49.
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0: Tem recado chegando, bora, mais um recado pintou no pedaço, bom lanche.
4: Bom dia, Trucão.
0: Dia.
4: Bora que bora, sabadou.
0: Sabadou.
4: Tamo aí, 101 é que liga.
0: 101.
4: Palco do momento, J. Lelê.
0: J. Lelê.
4: Em busca do juiz de fora.
0: Bora lá.
4: Minas Gerais.
0: Tá longe,
4: tudo
0: não.
4: Tudo ligadinho aí no programa Pé na Estrada. Manda um abraço aí também pra turma do Pagani ali, pro Ramon,
0: Pagani.
4: Pro Thiago, estão sempre ligadinho na rádio.
0: Pronto.
4: Tranquilo.
0: Valeu.
4: Tudo de bom.
0: Você também, brigadão pela beira, boa viagem pra galera toda aí também, viu? Mas o cara chegou por aqui.
5: Bom dia, Trucão, bom dia, Bonange, bom dia a todos, Aldo aqui do Amazonas, nesse momento, navegando pelo Rio Solimões, subindo o Rio Solimões, com um navio tanque para transportar gás de LP, ok?
0: Muito legal.
5: Estamos subindo aqui até a cidade de Quari.
0: Quari?
5: Petrolífero do Urucu, ok? No Amazonas.
0: Bola.
5: Para carregar o navio tanque de gás.
0: Olha só.
5: Depois retornar para Manaus, ok? Descarregar na refinaria em Manaus.
0: Um muito
5: grande abraço
0: bom, hein?
5: A todos. Um bom dia. Felicidades.
0: Valeu, cara. Olha, Ele deve estar ouvindo a gente, claro, pelo aplicativo que vai para o Rio Amazonas. Muito provavelmente está captando o sinal de uma, de um sinal aí satelital, que não deve ser por sinal, eu creio eu, né? É normal de celular de torre. E ele vai ouvindo a gente, muito legal. Se você puder, faz uma foto, faz um videozinho, manda pra nós aqui. O videozinho eu posso usar tanto aqui no rádio, como eu posso usar também no programa de televisão. E quando gravar, então, se por acaso resolver gravar um vídeo pra gente, grava com o seu celular deitado. Mostra um pouquinho da máquina que você trabalha aí, tá legal? Isso aí, tanto o navio, se puder fazer imagem quando parar em algum lugar, uma externa, pra gente ter ideia do tamanho e o formatão dele, e também interno de onde você trabalha. Fico muito feliz. Viu só onde a gente pega a carona? É no caminhão, é no trem, é no ônibus, é na picape, é no automóvel, é no avião, como já aconteceu, é na plataforma de petróleo, é também no navio em pleno Rio Amazonas. É isso aí. Bora que bora, obrigado e boa tocada.
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0: Bom, não, gente, a última música, vamos preparar mais um recado aí, dá tempo? Acho que dá. Bora comigo aqui.
6: Bom dia, Trucão, bom dia, Monange, bom dia, Paula Toco. Opa. Bom dia, galera do trecho aí, Rádio Massa.
0: Valeu.
6: Fala, Trucão, vai ser meu palavrinha.
0: Fala, Laurinha.
6: Fama aqui, Itapevi.
0: E aí?
6: Direcionado a Portal do Rio de Janeiro.
0: Tocada bonita.
6: Fala, Trucão, bom dia, um abraço aí pra toda a galera da Rádio Massa, minha rádio é massa, Trucão.
0: Valeu, obrigado. De boa tocada, meu garoto. Gustavo Lima na pegada, garoto. Vai lá.
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27: Massa FM, agora 5:56.

0: estar por aqui. Aê! Esse sábado incrível, maravilhoso, dia 11. Nossa, já estamos aqui, né? Praticamente no meio do ano, dia 11. Parece que foi ontem, né, gente? Coisa de louco. Então vamos até às 7 horas da manhã com o nosso Bom Dia Massa. Você pode mandar o seu alô, é sempre agradável sentir o calor da sua voz, sentir o seu bom dia, sentir a sua energia, a sua alegria com a gente. Assim eu não me sinto só também, não é? Ah, não dá, é impossível. O Trucão, o Monange e a Paula Toco, eles vão descansar agora. Eu tô chegando um pedaço, tá? Então vamos, 11-3509-9290, desejando aquele sábado gostoso, cheio de energias positivas. Para você que está chegando do trabalho, bom descanso. Para você que está saindo para trabalhar, ótimo trabalho. Esteja onde estiver, seja no trânsito, né? Seja em casa, trabalhando home office, olha, não sei, nos hospitais, nos restaurantes, nas padarias, onde quer que você esteja, nos caminhões, não é isso? É, essa é a nossa massa. Muito obrigado por estar conosco. Vamos começar bem? Tá chegando o Zezé de Camargo e Luciano.
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0: E tem muita coisa ainda, viu? Daqui a pouco tem as quentinhas da massa, tem música boa, tem a sua participação. Oh, coisa boa! E claro, os maiores sucessos da música sertaneja por aqui. E não só, hein? Vamos lá, o último dos apaixonados.

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0: Mato Grosso e Matinhos, de igual para igual. Ei, clássico gostoso. Chorou, né? Chorou. Fala a verdade. Deu uma lágrima no canto do olho, vai. Se eu ver essa música, você foi por emoção. Vai dizer que não. Ah, mas foi sim. Agora 6h13, vamos ficar por dentro de tudo que acontece no mundo das celebridades.
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0: É, veia empreendedora. O primogênito do Neymar já nasceu com a veia empreendedora, sabia? Pois é, aos 14 aninhos, ele abriu um negócio de fabricação de chaveiros por impressora 3D. Olha, menino trabalhador, hein? Ó. Já tem seus clientes, viu? Menino danado, que esperto. Já logo cedo, trabalhando aí, muito bem. Parabéns. Inclusive, foi ele que produziu todas as lembrancinhas do aniversário de sua irmãzinha, a Helena, essa semana. Tá de parabéns. Tá de parabéns. Já começou logo cedo, já pensando no futuro, trabalhando. Olha, aos 14 anos, fazendo o que muito marmanjão aí não faz, hein? É verdade, ó, sem preguiça e com pensamento já lá na frente, hein? Aos 14 aninhos, viu? Tem muito marmanjo aí que eu vou te contar, hein? É, meu amigo. Tem marmanjão que quer passar a madrugada inteira aí na internet, no celular, quer dormir o dia inteiro, acorda tarde, dá trabalho pra família. Pois é, e o menino aqui, ó, filho do Neymar, 14 aninhos, já trabalhando e já pensando, logicamente, no seu futuro. Muito bem, gosto muito desse tipo de atitude. Muito legal.
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0: Bom dia, Massa. Obrigado por estar conosco, viu? Seja muito bem-vindo. Olha, o Peão Carreira e o Zé Paulo aí, ó. E a porta do mundo. Agora a hora certa pra você nesse sabadão por aqui. Agora 6h14. Tá tudo bem na sua vida? Tudo tranquilo?

0: aqui na nossa programação, nosso Bom Dia Massa. E muita gente querendo dar bom dia. Tem sim. Olha, Jandira. Oi, Jandira. Jandira Fagundes, do Rosa Bedran, tá ligadona com a gente. Jandira, tá tudo bem, minha querida? Que bom que você mandou mensagem. Fiquei muito feliz, viu? Ah, que bacana. Quem mais? Bom dia, bom dia, bom dia. Deixa eu ver.
1: Bom dia, Casão. Eu sou a Maristela. Sou de Junqueirópolis. Eu tô esperando a Grazi no Manhã da Massa, que ela vai trabalhar hoje. Sim. Na Massa FM Rio Preto.
0: Certo, que bom. Tá esperando aí? Tá bom, tá certo. Manda um abraço pra ela, viu? Alô, quem está aí? Eu quero saber quem está. Alô?
2: Ai, ai, ai, Casão, oi. Misericórdia, tu é o Casão e eu que sou Dona Maria, trago balde e bacia, um beijo, meu amor.
0: Fala, Maria, tá animada, Maria tá animada hoje, hein, Maria? Que é isso?
3: Bom dia, Casão. Pedrão Bardella aqui de Autônia, no Paraná, fazendo uma caminhada, curtindo a massa. Ótimo final de semana a todos, um abraço.
0: Valeu, meu irmãozão, na caminhada, só na caminhada.
4: Bom dia, Casão, bom dia a todos os ouvintes da Massa FM, aqui é o Cabelo das Furnas. Bom sábado aí pra quem tá trabalhando, bom sábado pra quem tá descansando, que a minha rádio, ela não é 10, ela é 1000, a melhor do Brasil, Massa FM.
0: Ô, gente, animado é assim mesmo.
5: Bom dia, meu amigo Casão, Betão Leite da Arlândia, nossa rádio é massa, manda pra ser uma branca, se Betão, agradeço, um abraço pro tamanho da fronteira, é nós sempre, nós na audiência, meu irmão.
0: Rapaz, você vai pegar o trem, rapaz, você vai pegar o trem. É. Mas pra que essa velocidade? Mas que pressa é essa, menino? Que é isso?
6: Bom dia, Bruno Peixoto, de Serra Espírito Santo, mandando um alô aí pra todos os motoristas que estão na ativa aí. Um ótimo sabadão pra todos, Deus abençoe.
0: Valeu, meu irmão, fé na estrada.
7: Bom dia, amigo Casão, Matheus Trevisão de Pinto de Linha Espírito Santo. Esfriou um pouquinho à noite, né? Sentou onde era todo dia. Tem umas nuvens aí, mas esquentar, parece. Vindo você aí na Massa Linha, esse entre três até isso todo dia, viu? Se tiver aí, o fé semana nosso.
0: Tá certo, meus amigos. Muito obrigado aí pelo carinho. Obrigado pelas mensagens. Rápido intervalo, já voltamos com muito mais.
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E aí, você tá buscando aquela estrela? Eu busco uma estrela. Jean Giovanni, pra gente ouvir, relaxar, sonhar um pouquinho, né? Nessa manhã deliciosa de sábado. E como é bom ter você por aqui. 11-3509-9290. Vem com a gente, vai.

0: Morse FM Milionário e José Rico. Quem disse que eu esqueci? Esqueci não, menino. Não dá pra esquecer, né? Agora 6h41. Vamos pras quentinhas, hein? Tem fofoca no pedaço? Tem ou não tem? Diz aí.
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0: Olha só a Perla, conhecida pelo sucesso Tremendo Vacilão. Lembra da Perla? Claro. Todo mundo conhece. O Brasil conhece a Perla, claro. Tremendo Vacilão. Quem não cantou essa música, meu Deus do céu? Bom, ela tá fazendo estágio de jornalismo. Olha que legal. A cantora disse que sempre foi o sonho da sua mamãe ter uma filha jornalista e que ela mesma tinha muito interesse nessa profissão. Então, mesmo aos 37 anos de idade e uma carreira na música, a cantora Perla entrou na faculdade e está passando pelo estágio obrigatório numa emissora de rádio lá no Rio de Janeiro. Que legal, bacana. Gente, não tem essa de idade não, viu? Não se prenda à idade. Faça acontecer, viva. Não interessa, ah, mas eu tenho 30, tô velho, eu tenho 40. Não. Tem oportunidade, vá, estude, faça workshop, faça cursos rápidos, não interessa, mas estude, faça uma faculdade, nunca deixe de estudar, né? Olha aí que belo exemplo aí. A Perla já é uma cantora consagrada no Brasil e tá aí estudando jornalismo e já fazendo seu estágio lá no Rio de Janeiro, numa emissora de rádio. É assim mesmo. E que sirva de exemplo para todos nós, independente da idade. Repito, independente da sua idade, busque conhecimento, busque estudar, né? O estudo, gente, ele faz com que a gente abra nossos caminhos, nossos leques intelectuais, faz com que a gente melhore nosso vocabulário, que a gente tenha assunto numa roda de amigos, não é verdade? Então é sempre importante estar estudando, é verdade, independente da sua idade. Nunca deixe de buscar conhecimento.

0: Márcia FM, muito bom dia. Leonardo, mentira que virou paixão aqui. Alô, Cassiane. Cassiane tá com a gente, né? Oi, Cassiane, muito bom dia. Obrigado aí pela sua mensagem. Obrigado por estar conosco. Ela que está em Curitiba curtindo a programação. Ah, quem tá ligada com a gente também. E a Cassiane. Não, é Curitiba, isso. É, deixa eu ver aqui. Ah, lá em Cotia. A Edna Maria. Edna, tudo bem? Muito bom dia, Edna Maria. Tá em Cotia, Edna. Ah, em Pirassununga tá a nossa querida Pavãozinha, Eliane Pavão, também tá ligadona com a gente, sempre, sempre, sempre, né? O José Newton fala, Zé. O Zé Newton tá ligado também. O Zé tá sempre com a gente, né, Zé?
1: Bom dia, bom dia. Meu nome é Zé Newton, aqui de São Bernardo do Campo, aqui de São Bernardo do Campo.
0: E aí?
1: Hoje é meu aniversário, 78 anos de idade. Quero ganhar um prêmio daí.
0: Ah, nós.
1: De preferência um rádio desse rádio retro.
0: Que legal.
1: Se puder ajeitar pra mim aí, que o meu rádio tá ruim.
0: Seu rádio tá ruim?
1: A minha rádio é massa. Ouço vocês todo dia.
0: Parabéns pra você, 78 anos. Quem diria, hein? Quem sou eu pra ter chegar nessa idade, hein? Meu Deus do céu, coisa boa. Agora faltando 10 para 7.

0: Luan Santana, apaixonado. E a loira do carro branco? Gente, é o seguinte. Tô vendo aqui, tá chegando Massa Retro. Músicas para recordar, tá? Mas é um rápido intervalo. É rapidão, sai daí não, hein?
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6: Alô, alô, muito bom dia para você, ouvinte da Massa FM. Muito bem, vamos lá conversar com o Will para saber como que está aí o Santa Quitéria. Bom dia, Will, tudo bem com você?

0: Muito bem, tivemos um problema aí, já voltamos aí então com o Will, tá bom?
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0: Que maravilha, muito bom dia Curitiba, bom dia região, toda a galera curtindo a Massa FM nesta manhã de sábado. O tempo tá abrindo depois do temporal que teve aí nessa madrugada, tomara que não tenha tido nenhum estrago, né? Ouvinte Massa, conta pra gente, manda um áudio aí, diz como que foi aí a sua madrugada, choveu muito forte aí na sua região, manda aqui pra gente no 3297-3297. Vamos interagir, vamos deixar essa manhã de sábado mais gostosa. O tempo tá abrindo, pelo menos, né? Tá ficando mais gostoso o tempo aí. Só que, será que vai esquentar? Ah, eu acho que não. Daqui a pouquinho eu vou dizer pra você, eu vou trazer como que tá o clima aí. Ó, agora já adianto, tá 13 graus, né? Tá meio friozinho ainda, né? Tem que esquentar muito pra melhorar. Vamos lá, pessoal. Por falar em melhorar, que tal deixar o seu final de semana mais gostoso, hã? Já imaginou você ganhar um belo presente da Massa FM? Você vai deixar o seu final de semana mais gostoso, esse e daqui uns dois final de semana também, porque você pode ganhar no Sabadão Turbinado da Massa FM, um par de ingressos pra curtir nada mais, nada menos que Edson e Hudson. Gostou da ideia, né? Então grava um áudio a partir de agora, deixa o seu nome completo, o bairro, a frasezinha mágica que é muito importante, meu Sabadão Turbinado é massa. Pronto, essa é a frase, manda pra cá no 3297-3297. Ali perto do meio-dia, você pode ganhar esse presentão. Aliás, esse sábado tá cheio de presente, né? 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Tem sanduicheira pra você preparar um belo de um sanduíche aí. Já imaginou? Sanduíchezinho quentinho agora com queijinho ali, um presunto, um pão ali na sanduicheira. Tudo isso pode ser seu aqui na Manhã da Massa. Continue com a gente. E agora, vamos matar a saudade? Vamos começar? Vamos lá!
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0: Massa FM, a minha rádio é massa. Amanhã maravilhosa de sábado e você curtindo aqui na Massa FM, onde quer que você esteja aí em Curitiba, região metropolitana. Deixa eu mandar um beijo para nossa ouvinte que tá sempre com a gente, a Maria Salles, sempre ligadinha, ela que é de Araucária, tá sempre, tá no trabalho e tá curtindo a Massa FM. Um beijo para você, tá bom? Bom trabalho. Ela trabalha ali no Água Verde, mas mora em Araucária, né? Beijo para você. Também a Rose tá sintonizada na Massa FM. O pessoal já tá mandando um áudio aqui para participar aí, para concorrer aí, se apresentando a Massa FM. Um par de ingressos para curtir o show do Edson Hudson, hein? Gostou, né? Avisa todo mundo. Você que conhece um fã, uma fã aí, de repente, fala, ó, liga lá na Massa, concorre lá ao presentão que você pode ganhar para assistir o show do Edson Hudson dia 31, tá bom? Vamos lá, primeiro áudio de hoje, bom dia.
1: Meu sabadão turbinado é Massa.
0: Aí.
1: Evandro do Cid Cercado, manda um alô para nós aqui. Tamo indo lá para Mandirituba. Um ótimo sabadão a todos, bom dia. Quero participar dos prêmios aí, hein?
0: Ah, mas já tá concorrendo, um abração pra você. Tem mais participação? Alô?
2: Bom dia, bom dia.
0: Bom dia. Frank
2: e André, bom dia a todos. Aqui é o Charles de Santa Catarina.
0: Ô, Charles, tudo
2: tô
0: bem?
2: Tô em casa já cedo curtindo a Massa FM, já tô fazendo um café já cedinho já.
0: Oi, é bom, né? Eu tenho que fazer o meu lá também.
2: Eu vim aqui pra desejar pra você, pra todos, um bom dia, ótimo sábado, ótimo final de semana. A minha rádio é massa só pra registrar minha audiência.
0: Ah, que bom, Charles, um abraço pra você e ó, um bom cafezão aí, né? Eu já vou preparar o meu ali, eu esqueci de preparar. Tomar um cafezão assim vai bem, né? Gente, ó, eu tô vendo aqui, entre as nuvens tá saindo o sol. Ou pelo menos ele tá querendo sair, tá? Tá ali, ó. Vai ter uma frestinha ali, ele vai sair o sol. Como que tá aí na sua região aí em Curitiba, no seu bairro? Conta pra gente, grava um áudio, manda pra cá no 3297-3297. Não esquece da frase mágica pra concorrer a esse par de ingressos para curtir Edson Hudson. Um belo presente, hein? Agora, tá a fim de recordar mais um pouco? 7:20, vamos lá!

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0: Aí você curtiu Sérgio Reis, Ventos Uivantes. É gostoso curtir o Massa Retrô, né? Sempre tem essas músicas pra que a gente nem lembra mais. E de repente toca e eles falam, puxa, que época boa, né? Agora 7:30, bom dia. Vamos conversar com o Will, então?
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0: Agora sim, tudo certinho, né, Will? Bom dia pra você. Como que tá o trânsito, Will? Conta pra gente.
3: Oi, oi, Franklin, bom dia pra você. Tô chegando aqui na Massa com informações da região do Santa Quitéria. Fran, deixa aquele recado. Arthur Bernardes segue passando por obras e com isso tem interdição parcial de faixa a partir do cruzamento ali da João Alencar Guimarães. Por enquanto, o fluxo é massa, não é necessário fazer um desvio, fica só o alerta. 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
0: Valeu, Will. Daqui a pouquinho o Will volta então com mais informações de trânsito pra gente aí, pra deixar o seu sábado mais tranquilo e você ir pelas rotas corretas, né?
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0: Massa FM, a minha rádio é massa. Gustavo Lima, homem de família. Aqui na massa só tem homem de família, é ou não é? Fala aí, levanta a mão aí quem é homem de família. Aê, boa, boa, gostei de ver. Gente, não subiu nem um pouquinho a temperatura desde a hora que eu cheguei aqui na rádio. Continua com 13 graus, mas o sol deu o ar das graças aqui no estúdio da massa. Estamos em Santa Felicidade, como que tá aí no seu bairro? Tá sol também? O sol já se manifestou? Pelo jeito vai ficar o dia inteiro aí com o sol. A previsão aqui tá mostrando que tem uma chuvazinha por aí, mas não tá com cara não. Notícia boa, parece que no decorrer aí da semana não vai ter chuva mais não, né? Mas vai ter frio. Quanto a isso, não se preocupe, vamos ter frio sim, tá bom, gente? Vamos lá pra deixar o seu sábado mais gostoso, ganhar presentes da Massa FM. Como é bom ganhar presente, né? 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Vamos lá, 3297-3297, participe e concorra.
1: Bom dia, André. Aqui é a Bárbara, motorista de aplicativo de Fazenda Rio Grande.
0: Oi, Bárbara!
1: Quero participar desse prêmio aí.
0: Ah, com certeza!
1: Sabadão, turbinada, aê. Minha rádio é massa.
0: Falou a frasezinha mágica, tá concorrendo, tá bom, Bárbara? Boas corridas pra você, que você tenha um ótimo sábado, tá bom?
2: Oi, Franklin, bom dia.
0: Bom dia.
2: Andressa Rimbold de São José dos Pinhais.
0: Oi, Andressa.
2: E quero esses ingressos do Edson Wilson.
0: Ah, é bom, né?
2: Sabadão, turbinada é massa.
0: Boa, falou a frasezinha mágica, pronto, já tá concorrendo.
3: Bom dia, massa.
0: Bom dia.
3: Paulo Moisés, Paredes de Paiva do Campo Comprido. E o meu sabadão turbinado é na
0: aí,
3: massa.
0: Aí, boa.
3: Manda aí pra mim a música do Daniel. Raridade, meu amigo. Ô, música linda.
0: Essa é uma raridade mesmo, né? Um abraço pra você tá concorrendo. Ouvinte massa, mande seu áudio pra cá, 3297-3297-15 pras 8. Bom dia!

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0: Essa música aí me fez lembrar quando eu apresentava o Minha Saudade a Você. Me transportou pro Minha Saudade a Você. Apresentei por 8 anos e essa música sempre fazia parte desse programa maravilhoso. Esse é o gostoso do Massa Retrô, né? Ele te transporta para momentos, para épocas que marcaram a sua vida, que você curtiu muito. Então, ouvinte massa, essa foi a última do Massa Retrô de agora, porque às 7 horas da noite tem mais. Amanhã esse mesmo horário também tem, ou seja, você vai poder se transportar muito ainda neste finalzão de semana com os massas retrôs por aí, tá bom? Daqui a pouquinho tem Manhã da Massa.

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2: Muito bem, vamos falar com o Will, ele que vai contar pra gente como que está a região ali perto da rodoviária, hein, Will?
3: Franklin, tô de volta por aqui com informações ali da Presidente Afonso Camargo, pra quem segue no sentido Capão da Embuia, trânsito mais complicado em frente à rodoviária, isso devido ao excesso de veículos. São 5 minutos para passar pelo trecho de menos de 1 quilômetro. A Avenida Doutor Dário Lopes dos Santos é sim uma alternativa massa de desvio. 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

0: 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Tem também no Sabadão Turbinado da Massa FM um par de ingressos para curtir Edson e Hudson dia 31. Gostou da ideia? Então já vai gravando seu áudio e mandando pra cá. Depois no 5 Estrelas da Massa tem presente também, né? Vai ter uma sanduicheira. Então essa manhã da massa tá maravilhosa!
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Agora, ouvinte massa, nesta manhã de sábado, uma reflexão boa. Entre ser e ter, escolha sempre ser, sabia? A essência tem valor. As coisas têm preço. Aquilo que você possui pode ser conquistado por muitas pessoas, mas ninguém pode ser exatamente quem você é. Então valorize sua essência, seus princípios e tudo o que faz de você alguém único. Pense nisso e tenha um fim de semana repleto de paz, boas escolhas e principalmente muitos, muitos motivos para sorrir.

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3: Áries.
1: Alô, Áries, siga em frente. É hora de manter o otimismo e espalhar a motivação junto às pessoas mais importantes para você. A cor é azul e o número é 20.
3: Touro.
1: Faça tudo o que precisa ser feito e tente resolver questões em definitivo, taurino. Só não deixe de ter por perto as pessoas da sua confiança, tá bom? A cor é vermelha e o número é 5.
3: Gêmeos.
1: Geminiano, seja diplomático e faça tudo em parceria. É hora de conquistar pares e cultivar apoios. A cor é bege e o número 4.
3: Câncer.
1: Receba este sábado com bastante entusiasmo, canceriano. É hora de você canalizar energia para as coisas certas. A cor é roxa e o número é 2.

0: Massa FM 8:20, bom dia!
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2: Leão.
0: Alô, leonino, seja criativo. O momento pede mais sensibilidade para resolver as coisas com a boa aplicação dos seus talentos. Então a sua cor é laranja e o número é 8.
2: Virgem.
0: Virginiano, concentre-se no que existe de mais fundamental. É importante que você esteja conectado à sua essência. Cor cinza, número 10.
2: Libra.
0: Libriano, seja direto na sua comunicação, mas procure entender os outros. É preciso saber trocar ideias e palavras com as pessoas. Cor lilás e o número 9.
2: Escorpião.
0: Alô, escorpião, cuide das suas finanças. Isso é muito importante, hein? É hora de você saber o que é prioridade na sua vida e ter foco. Não fique gastando dinheiro com coisas aleatórias. Impulso. A cor é branca e o número 15.

0: Massa FM, a minha rádio é massa. Matheus e Cauã aqui na Manhã da Massa. Decide aí. 14 graus, olha só. Só porque o sol saiu, resolveu aumentar um pouquinho a temperatura, né? Mas isso é bom. Tomara que o sol venha com mais força ainda e deixe esse sábado bem gostoso.
1: 14 graus e o solzinho tá cortando as nuvens ali, rapaz.
0: Tá
1: bonito.
0: Tá bonito.
1: Parece que vai limpar.
0: Aham.
1: Então, eu tô ouvindo a minha rádio massa para mais de 90 emissores nesse Brasil.
0: Oh, esse é o João,
1: potência,
0: hein?
1: Potência da nossa massa. A minha rádio é massa.
0: Aí, João!
1: E nesse meu sabadão turbinado,
0: aí,
1: massa.
0: Já tá concorrendo.
1: Um abraço a todos que estão ouvindo.
0: Ah.
1: E vamos que vamos.
0: É importante.
1: Essa música boa de manhã aí, beleza?
0: Ah,
1: eu
0: okay.
1: Já tô tomando um cafezinho, fiz uma farofinha de ovo, mas olha, uma maravilha.
0: Farofinha.
1: Pra dar aquela
0: ovo.
1: Firmada no curso, né? Um abraço aqui do João Molinoski.
0: Ô, João Molinoski, um abraço pra você. Farofa de ovo, eu conheço mais como virado de ovo. Acho que é a mesma coisa, né, João? Vamos lá, deixa eu mandar um beijo também, pessoal que tá curtindo a Massa FM no Uberaba, em especial a nossa ouvinte Elisa Maria Cordeiro, ela que tá ligadinha no Uberaba, tá sintonizando, mandou foto aqui, ó, mandou uma foto do amanhecer de Curitiba. Beijo pra você, pessoal, participa aí, 3297-3297, conta pra mim como que tá sendo a sua manhã. Se o seu sabadão tá sendo turbinado, e grava um áudio, manda pra cá, pode tirar foto. Enfim, o espaço é seu. 3297-3297.
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2: E atenção, você ouvinte massa que tem intenção de passar ali pela linha verde, o Will vai trazer informações pra gente. Bom dia, Will.
3: Franklin, bora falar da linha verde. No sentido Pinheirinho, o trânsito mais complicado no cruzamento com a Vítor Ferreira do Amaral. Isso ainda é reflexo daquelas obras ali da construção do complexo do Tarumã. São 5 minutos para passar pelo trecho de 1 quilômetro. Não tem uma alternativa de desvio, mas a notícia massa é que depois o movimento melhora até a região do Pinheirinho. 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

0: Massa FM, 20 para as 9, bom dia.
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2: Sagitário.
0: Use sua intuição para agir de maneira mais estratégica, sagitariano. É preciso saber conquistar aos poucos. A cor é amarela e o número 6.
2: Capricórnio.
0: Alô, capricorniano, mantenha a mente serena, hein? Aliás, procure poupar as energias, evitando ambientes desgastantes. Cor de tons fortes e o número é 11.
2: Aquário.
0: Relacione-se com as pessoas de maneira variada, aquariano. Só tome cuidado para não dar espaço para comunicações desnecessárias. É o que a gente mais costuma fazer, ou não é? Então a cor é preta e o número é 23.
2: Peixes.
0: Alô, alô, peixes, pisciano. Invista no futuro, mas tome cuidado com a ansiedade, pisciano. É preciso saber ter foco para chegar mais longe. Então a sua cor é verde e o número é 7.
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0: Massa FM, a minha rádio é massa, 13 pras 9, ouvinte massa. 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
0: 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Um par de ingressos pra curtir dia 31, apresentando a Massa FM. Mas, Franklin, como que eu faço pra concorrer? 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Vamos lá, participação pelo 3297-3297.
2: Final de semana é massa.
0: Aí, boa.
2: Fabinho Júnior saindo de contenda, sentido Araucária. Tá bom? Motorista de aplicativo.
0: Opa!
2: Quase que não saiu, hein? Motorista de aplicativo. Ligado na massa o dia todo, dentro das 4 horas da manhã. Uhul!
0: Ô, louco!
2: Final de semana é massa! Manda um alô especial aí pra todos os motoristas de aplicativo. Uhum. Toda a galera que tá curtindo agora, que tá no trecho aí. Um abraço especial aqui do Fabinho Júnior da Fazenda Rio Grande. A minha rádio é massa!
0: Aí, esse é o Fabinho Júnior. Um abraço a todos os motoristas de aplicativo aí curtindo a Massa FM. Manda áudio pra gente também, hein?
3: Bom dia, Franklin. Tudo bem com você?
0: Aqui bom
3: é Sandra
0: dia.
3: Maria Rimbaud.
0: Oi, Sandra.
3: Pinhais,
0: uhum.
3: Passando pra dar um bom dia, desejar um ótimo dia pra todos nós.
0: Ah, isso é bom.
3: Quero ganhar os ingressos do Edson e o
0: Tá concorrendo?
3: E a minha rádio é massa. E sabadão turbinado
0: é massa.
3: Um beijão, Franklin.
0: Boa, beijo. Já tá concorrendo, tá bom? Mais uma participação. Alô?
4: Bom dia, massa. Aqui é Cristina de Santa Cândida, passando para registrar a minha sintonia e falar que o meu sabadão turbinado é massa. Um beijo para todos. Estou aqui na confeitaria, no centro, ouvindo vocês no caminho e ouvindo. Beijo.
0: Beijo para você, fazendo lá os docinhos. Já deu vontade, hein? Vamos lá, mais uma participação.
5: Bom dia, massa FM. Aqui quem fala é Sônia Marli.
0: Oi, Sônia. Tudo bem?
5: Uhum. Estou indo trabalhar, curtindo a massa. Valeu, uhum. Minha rádio é massa. Sabadão, turbinada com a Massa FM.
0: Um abraço, pessoal. Bateia sempre curtindo a Massa FM. Viu como que é fácil ouvir massa? Então vai lá, pega o seu celular, grava um áudio e manda pra gente aqui no 3297-3297. Assim você já concorre a esse belo presente aqui da massa. Imagina.

0: Massa FM, a minha rádio massa. 5 para as 9, que manhã de sábado gostosa, né? Ô Paulinho, você que tá vindo lá, pega ali o microfone, conta pra gente aí. O Paulinho Simpatia daqui a pouquinho tá em mais um Amarelinho da Massa, já passou aqui na rádio pra se preparar. Como que tá o tempo lá fora, Paulinho?
1: Bom dia, Fran. Bom dia para os ouvintes da Massa FM. Eu tô vendo aqui se o meu topete tá bonito aqui, Fran.
0: Pra aparecer no rádio, né?
1: Isso mesmo, pra aparecer no rádio.
0: Não, tá bom, tá
1: bom. Eu escovei até os dentes hoje, vai. Isso que é importante, claro. Meu bafo passa pro outro lado. Pô, não, Deus dá, livre, né?
0: Deus vai perder audiência, não dá, né? Daí, Paulinho, como que tá o tempo?
1: O tempo hoje tá bonito, Fran. Um bom dia, assim, pra fazer muitos amarelinhos hoje. Daqui a pouco já estamos indo pra rua.
0: Aliás, você vai fazer 3 hoje, né?
1: 3 amarelinhos.
0: Esse homem trabalha. Onde que vai ser tanto?
1: A nossa primeira parada vai ser no em Almirante da Mandaré, no Cachoeira.
0: Pertinho aqui.
1: Pertinho. Depois vamos lá pro Parolim, na Hyundai.
0: E perto da TV?
1: Perto da TV. E depois vamos pra Cassol Linha Verde.
0: Maravilha.
1: E hoje são 3 ações, ou seja, 3 oportunidades pro ouvinte massa.
0: E tem o Marcinho também. Tem o Marcinho também que vai fazer outra
1: ação. Marcinho na jardineira também fazendo muito barulho nas ações da Massa FM. Então olha, ouvinte Massa, se você gosta de ganhar copinho, chaveirinho da Massa FM, hoje a gente tá por aí pela cidade, é só você ficar atento aí nas ondas da Massa FM pra você saber aí o itinerário do Amarelinho.
0: Então, e se você quer conferir se o topete do Paulinho tá tudo certinho, vá até o Amarelinho. Tudo rimando.
1: Tudo rimando.
0: Abraço, Paulinho.
1: É nóis.
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0: Muito bem, agora vamos saber como que está a 277 com o Will, que está em obras, né, Will?
5: Bora lá, Franklin, que a notícia não para. Falo com quem passa pela BR-277 entre São José dos Pinhais e Curitiba. Tem alguns pontos de obras e tem 2 pontos ali de fluxo um pouco mais carregado. Na região do Cajuru, 1 quilômetro de fila em cada um desses 2 pontos, 5 minutos para passar pelo trecho. Quem quiser evitar a rodovia, a Avenida das Torres tem fluxo massa. 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
0: Que maravilha! Ouvinte massa, você pode ganhar um par de ingressos nesta manhã. Já imaginou você poder curtir todas essas músicas por conta da Massa FM, do Sabadão Turbinado da Massa? Mas Franklin, para participar é difícil? É a coisa mais fácil do mundo. É só gravar um áudio com seu nome, bairro e a frasezinha mágica. Mas qual é a frase mágica? Meu Sabadão Turbinado é massa! Pronto! Manda para cá no 3297-3297, que no finalzinho da manhã aí você pode ganhar esse presente. Ali perto do meio-dia você pode ganhar esse par de ingressos, tá bom? Aí você fica sossegado, vai curtir essas músicas aqui, ó. Ah, ao vivo por conta da Massa FM. Vamos lá, mais participações?
3: Bom dia, Franklin. É o Andrei, motorista de aplicativo do Santo Inácio. Tô na escuta levando uma massa de carona.
0: Aí, Andrei!
3: Sabadão Turbinado é massa. Me coloca pra concorrer aos prêmios aí. Barbaridade. Esse dia, ontem uma chuva, hoje tá bonito.
0: É, tá doido, né? Choveu a madrugada aí, despencou o mundo e agora esse solão lindo, né? Vamos lá.
4: Bom dia, eu sou a Ilma de Campo Largo. Quero confirmar a minha audiência. Uhum. E mandar um abraço pros meus colegas trabalhador da Sapataria Farias. Um abraço pra vocês.
0: Olha, um abraço, pessoal da Sapataria Farias.
4: Minha rádio é massa, meu sabadão é turbinado massa.
0: Boa. Pensei que já tava esquecendo. Tá concorrendo sim. Vamos lá, gente. 3297-3297, mais uma participação.
5: Bom dia, massa. Aqui bom dia. É Claudete Aparecida de Andrade, da Cidade do Sítio Cercado.
0: Ô, Sítio Cercado.
5: Quero concorrer a esses ingressos.
0: Sim.
5: Quero estar lá para cantar no porta-retrato.
0: Aí, boa!
5: 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Momentos que ficaram.
0: Onde?
5: Sabadão Turbinado é massa.
0: Aí, boa, tá concorrendo. Vamos lá, gente. 3297-3297. Não perde tempo, manda seu áudio e concorra a um par de ingressos para curtir Edson e Hudson, dia 31, presentão do Sabadão Turbinado da Massa FM.

0: Massa FM, a minha rádio é massa. Ah, que música linda e que mensagem, né? Atenção, ouvinte massa. Você que tem aquela mania, aquele vício de brigar. O casalzinho vive brigando, né? Pena que o arrependimento vem sempre depois, né? Mas faz o seguinte, esse arrependimento você pega e guarda. Aí quando você estiver pensando em encrencar de novo, lembra desse arrependimento e pronto, evita a próxima briga. Deixa guardadinha ali na lembrança ou arrependimento, porque com certeza vem depois, né? Só tem prejuízo, né? Então, vamos lá, gente. 3297-3297, participa aí. 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
1: E temos mais informações com o William Leonardo, nosso Will, trazendo notícias lá da Rua 15 de Novembro, né, Will?
2: Bora lá, Franklin, com informações da Rua 15 de Novembro. Tem um pequeno ponto de lentidão ali no cruzamento com a Rua Padre Germano Maier. Quase 5 minutos para passar pelo trecho de menos de 1 quilômetro. Quem quiser evitar a 15 de Novembro pode desviar pela Rua Itupava ou então pela Reinaldino Schaffenberg de Quadros. 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

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Deixa eu mandar um abraço pra Camila, o Sandro e a Rogéria. Eles estão trabalhando e ligadinhos na Massa FM no Sítio Cercado. Um beijo pra vocês.

0: Massa FM, a minha rádio é massa. Aí, Guilherme Santiago, Jogado na Rua. Que programação maravilhosa nesta manhã de sábado, hein? Falar em programação, você já tem algum programa pro dia 31? Hã? Fica a dica.
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0: E aqui tá bom. E detalhe, ouvinte massa, você pode ganhar nesta manhã um par de ingressos pra curtir esse showzaço por conta do Sabadão Turbinado da Massa.
2: Bom dia, pessoal da Massa, tudo bem, Franklin? Aqui é o Luiz de Colombo aqui. Estamos aqui na escuta da Massa, aqui da mais top das rádios. Passando aqui pra dizer que meu Sabadão Turbinado é massa.
0: Boa!
2: Um abraço a todos aí, tamo na audiência aí, quero esse prêmio aí. Positivo? Um abraço a todos.
0: Positivo, tá concorrendo. Vamos lá, mais participação pra concorrer ao par de ingressos.
3: Bom dia, Rádio Massa FM, a todos os ouvintes. Aqui é a Roseli, da Fazenda Rio Grande, do bairro Estado.
0: Bom dia, Roseli.
3: Meu Sabadão é turbinado e ainda mais ouvindo a Rádio Massa, a melhor rádio que tem. Eu aí quero concorrer ao ingresso do Edson e Hudson e mandar um beijo pra toda a minha família.
0: Tá certo, um beijo pra você também, já tá concorrendo, tá bom, Roseli?
4: Bom dia, Rádio Massa.
0: Bom dia.
4: O meu sabadão está muito turbinado.
0: Ah, é?
4: O sabadão turbinado massa.
0: Concorrendo.
4: Meu nome é Vera Lúcia Brouca, moro em Pinhais. Quero concorrer esse par de ingresso. Quero curtir muito Edson e Hudson. Obrigada.
0: Tá certo, viu como que é fácil, ouvinte massa? Então faz assim, grava um áudio com seu nome e bairro e manda aqui pra gente no 3297-3297 com a frasezinha mágica, meu sabadão turbinado é massa. E ali perto do meio-dia você pode ganhar um par de ingressos pra curtir esse showzaço por conta da massa.
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0: 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Gustavo Lima, jejum de amor. Ah, mas é final de semana, não dá pra ter jejum, gente. Nem pensa em brigar com a amada ou amado, hein? Esse final de semana tem.
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0: E voltamos a falar com o Will para saber como que está a Rodovia do Café. Tem boa notícia, né, Will?
3: Franklin, para fechar minha participação nesta manhã massa de sábado, agradeço pela companhia e vamos lá de boas notícias. Rodovia do Café tem fluxo positivo em direção ao interior do nosso estado. O tempo de viagem entre Curitiba e Ponta Grossa é de 1h15. Mas para quem vem em Curitiba, o fluxo também é positivo de ponta a ponta. Uma notícia bem massa para o nosso ouvinte. 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
0: Valeu, Will, um abração para você e bom fim de semana.
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0: E o nosso amigo Paulinho Simpatia já está posicionado, já está na primeira ação do Amarelinho da Massa. Bom dia, Paulinho.
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0: Valeu, Paulinho. Paulinho volta daqui a pouco com mais informações sobre a Claro.
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músicas pra você curtir e muito aqui na Massa FM nesta manhã de sábado, sol lindo, né? Dá pra dar uma passeadinha aí curtindo a Massa FM de carro. Gostou da ideia? Então, vamos lá, gente, vamos se animar. Ah, por falar em animar, você pode ganhar um belo presente, um não, né? Dois presentes de uma vez só pra você, ouvinte massa. Faz assim, anota as 10 músicas a partir de agora aqui no Massa da de 10. No finalzinho do Massa da de 10, manda pra gente que você concorre a simplesmente um super kit churrasco com uma churrasqueira elétrica Mondial. E pra você chegar e falar assim: Alexa, toque Massa FM Curitiba.

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Zezé de Camargo e Luciano, irmão da Lua, amigo das estrelas, anotou? Continue anotando. Aí você concorre ao super kit churrasco da Massa FM, que vem com uma churrasqueira elétrica Mondial, prática, potente, perfeita para preparar carnes, e uma Alexa Echo Dot para você ouvir a Massa FM. Você vai lá preparar a sua carninha e fala: Alexa, toque Massa FM Curitiba. Pronto! Ela vai tocar a melhor programação de Curitiba e região, com certeza. Além de falar a previsão do tempo, que mais? Ih, é tanta coisa, ela acende, apaga a luz, ela te obedece. Gostou, né? Então continue anotando aí para concorrer a esse presente. O resultado é hoje, neste sábado, na segunda edição do Massa da de 10, às 4 horas da tarde, com a Mauri. Então você tem mais duas chances. Anote essas músicas, depois anote com a Mauri, que aumenta ainda mais a sua chance, tá bom? Boa sorte. A próxima, João Gustavo e Murilo, Lençol do Prato.

0: 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Natan, participação do Zé Vaqueiro. Aproveita que eu tô obrigado.
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0: Muito bem, a galera mandando pra gente aqui as 10 músicas anotadas. Parabéns então pra toda a galera que participou. Já estão concorrendo a esse super kit churrasco que vem com uma churrasqueira elétrica Mondial e também uma Alexa Echo Dot. Então, não anotou? Ah, mas não se preocupe. Às 16h tem mais uma edição, você manda e pode ganhar esse prêmio ainda hoje.
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0: Massa FM, a minha rádio é massa. 10h48, bom dia. Tem compromisso pro dia 31?
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0: Pronto, agora já tem. Já imaginou você ganhar um par de ingressos pra curtir esse showzaço hoje, nesta manhã de sábado, pra deixar mais gostosa ainda essa manhã? Então participe. 3297-3297, grave seu áudio e manda aqui pra gente. Tem uma participação aqui do ouvinte que eu quero mandar um beijo pra ela. A Zaira, né? Zaira, a Zaira que mora em Colômbia, ela disse que quando eu falei Alexa, eu disparei a Alexa dela. Então vamos disparar Alexas por Curitiba e região. Alexa, toque Massa FM Curitiba. Boa! Vamos lá, gente, participando. 3297-3297. Alô?
2: Massa FM, bom dia, Franklin.
0: Bom dia.
2: Aqui é o Cleverson de Almirante Tamandaré.
0: Ô, Cleverson.
2: Meu sabadão turbinado é massa. Manda um abração, Frank, pra minha parceira Rayane aqui, que não para de comer, homem do céu. Pensa a mulher que come o dia inteiro. Um abração, bom dia pra todos.
0: Ô, Rayane, beijo pra você. Não dá bola pra ele, não. Não dá bola pro Cleverson, tá bom? Beijo pra você, Rayane.
3: Bom dia, Franklin. Bom dia, bom família dia. Massa. Aqui é a Márcia Lodge de Araucária.
0: Ô, Márcia!
3: Cheguei de viagem, carreguei meu caminhão pra seguir viagem segunda-feira e estou aqui limpando o meu caminhão, ouvindo a massa. Me põe pra concorrer aos prêmios.
0: Ah, beijo pra você e boa limpeza de caminhão, tá bom, Marcia? Vamos lá, mais uma participação pelo 3297-3297.
4: Bom dia, massa!
0: Bom dia!
4: Wagner Calisto, junto com o Jajá, na entrega dos frangos.
0: Ô, Wagner, ô, Jajá.
4: Sábado é sábado turbinado na massa.
0: Aí, ó, o pessoal trabalhando e curtindo a massa.
4: Concorrer esse ingresso aí do Edson Hudson.
0: Já tá concorrendo?
4: Beleza, Wagner Calisto.
0: Ô, Wagner.
4: Massa, um abraço.
0: Abraço, vamos lá, 3297-3297. Daqui a pouquinho, perto do meio-dia, já tem o resultado e você pode ganhar um par de ingressos pra curtir esse showzaço lá no Teatro Guaíra. Tranquilinho.

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0: Muito bem, agora a vez do Marcinho, que está lá na Servopa Volkswagen, vai trazer mais informações. Bom dia, Marcinho!
14: Bom dia, bom dia, bom dia, meu amigo Franklin. 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
4: E daqui a pouquinho o Marcinho volta. 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
0: E falta menos de uma hora pra você, de repente, ganhar um par de ingressos pra assistir esse show por conta da Massa FM. Então dá tempo de você participar e gravar o seu áudio e mandar aqui pra gente com o seu nome, seu bairro e a sua frasezinha mágica. Que é: meu sabadão turbinado é massa. Pronto, mandou? Já está concorrendo. Não importa se entra no ar ou não a gravação. O importante é você fazer a gravação e mandar aqui pra gente. Aliás, já dou a dica: avisa toda a vizinhança, os amigos, os parentes, pra mandar um áudio aqui pra massa, tá bom? Passa lá o telefone e manda ouvir a rádio pra concorrer. Daqui a pouquinho, perto do meio-dia, tem esse presentão.
2: Bom dia, bom dia, bom dia.
0: Ô, louco!
2: Meu sabadão turbinado é massa.
0: Aí.
3: Aqui é a Júlia.
4: Aqui é o Diogo.
3: E queremos concorrer ao par de ingressos do show do Edson e Hudson.
4: Um beijo aqui do Bará.
0: Uhul! Gostei, parece uma dupla sertaneja já, né? Vamos lá, mais uma participação. Alô.
5: Olá, olá.
0: Olá.
5: Franklin, bom dia.
0: Bom dia.
5: Aqui é a Reni do bairro Novo Mundo.
0: Ô, Reni, tudo bem?
5: Então, essa ouvinte que tá ligadinha, de ouvido colado,
0: tem mensagem
5: todos os dias na Massa FM.
0: Que maravilha.
5: E hoje não podia faltar.
0: Sim, por que não, né?
5: O sabadão turbinado massa.
0: Aí, boa.
5: Quero participar aí dos sorteios, tá bom?
0: Tá bom, já tá concorrendo.
5: Então,
0: aham.
5: É a Reni do bairro Novo Mundo.
0: Tá bom, Reni.
5: A minha rádio é massa, massa, massa, massa.
0: Aí, ó.
5: Abração, Frank.
0: Outro pra você, Reni. Beijo. Obrigado pelo carinho, tá bom? Vamos lá, mais uma participação pra concorrer aqui na massa. Alô?
6: Sabadão turbinado é massa. Bom dia, quero muito ganhar esse par de ingresso. Sou Maria Cristina aqui de Campo Magro.
0: Ô, Maria, já tá concorrendo. Mande seu áudio. 3297-3297. A gente vai fazer uma resenhazinha agora e já voltamos com as cinco estrelas da massa. Combinado?

0: Muito bem, a partir de agora, pessoal, não precisa gravar áudio, é só escrever. Você vai lá e coloca o número da música que você mais gosta, que você quer ouvir de novo aqui nas 5 estrelas da massa. Depois escreve seu nome completo e bairro, tá bom? Não precisa gravar, só escreve o número da estrela que você gostaria que ganhasse e também seu nome completo e bairro, tá bom? E vote na sua, porque está começando as 5 estrelas da Massa FM, a mais bonita, mais votada, volta de novo na programação da Massa FM. A estrela de número 1 é Gustavo Lima, participação de Luiz Fonsi, Vagabundo. A segunda estrela é a Chitãozinho e Chororó, Evidências. Tem também a estrela de número 3, que você pode votar, que é a Maiara e Maraíza, Quem Sente Saudade Sou Eu. A estrela de número 5, para quem curte muito Israel e Rodolfo, junto com o Jorge Mateus, pode votar na estrela número 4, Perdoou Nada. E a estrela de número 5, Eduardo Costa, Enamorado. A partir de agora, valendo a sua votação, mas Franklin, o que que tá valendo? Tá valendo uma bela de uma sanduicheira nesse inverno. Você acorda e prepara um belo de um sanduíche, aquele pãozinho assim, com queijo, presunto. Já deu vontade, hein? Você pode ganhar esse presente daqui a pouquinho na Massa FM. Vote na sua 3297-3297. Tá no ar.
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E se você sentir saudade dessa música, você pode votar nela que ela volta na programação da Massa FM. Aí a estrela de número 3, Maiara e Maraíza, Quem Sente Saudade Sou Eu. Antes curtimos a estrela de número 2, que é Chitãozinho e Chororó, Evidências. E a estrela de número 5 foi, a de número 5, número 1, né? Foi Gustavo Lima, participação de Luiz e Fonzi, Vagabundo. Vai votando, você concorre a uma sanduicheira para você preparar um belo de um sanduíche, acordar aquele cheirinho de sanduíche pronto assim, só de falar já vai me dando vontade, é impressionante, sabe? Você pode também preparar legumes, hambúrgueres, carnes, tem tanta coisa que você pode fazer nessa super sanduicheira Grill Mondial Master Inox 110 volts. Então continue votando, ouvinte, só coloca lá o número da música que você quer que ganhe e o seu nome completo e bairro, não precisa gravar o áudio, só escreve e manda pra gente. Vamos curtir agora a estrela de número 4, Israel e Rodolfo, e Jorge Mateus Perdoou Nada. E depois a estrela de número 5, Eduardo Costa, Enamorado. Continue votando.

0: chamar. 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Eduardo Costa, namorado, a estrela de número 5. Atenção, atenção, ligações encerradas. Daqui a pouco, depois do intervalo, a gente traz a estrela campeã, a mais votada pelo 3297-3297 e o ouvinte ou a ouvinte que ganhou esse presentão, que vai ganhar esse presentão, uma sanduicheira grill Mundial Master Inox. Daqui a pouquinho, então, a gente traz os resultados.
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0: Massa FM, 20 para o meio-dia.

0: 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Vamos lá então, pessoal. Galera votou bastante aqui. Foi uma disputa bonita, acirrada. Dá pra acreditar? Show de bola. Gostei muito dessa participação dos ouvintes da Massa FM votando nas 5 estrelas da massa. Vamos lá. E quem ganha este presentão da Massa FM, que é uma sanduicheira Grill Mondial Master Inox. Esse presente vai, atenção, atenção pra galera que votou. Tá saindo. Alô, Alexandre César Lumertz. Final do telefone 3612. O Alexandre mora no Campo Comprido. Mais eficiência, pessoal. Aí, boa! O Alexandre tá super feliz. Acaba de ganhar essa sanduicheira inox da Mondial. É grill, não é só sanduicheira. Lá faz carne, faz um monte de coisa. Show de bola mesmo, sanduíches crocantes. Vamos lá então. E a vencedora das 5 estrelas da Massa FM é essa.
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0: 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Agora 6 para o meio-dia, chegou aquele momento especial.
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0: E a galera na expectativa, pessoal, participou aí a manhã inteira, né,
2: Maurício?
0: Achei que
2: o momento especial era eu.
0: Não, você é depois do intervalo.
2: Ah, tá. Não, entende? Agora que agora, tem... que a galera tava na expectativa.
0: Apesar que agora você já entrou, são dois momentos especiais.
2: Eu, então. Agora.
0: Três momentos.
2: Por quê?
0: Daqui a pouco eu vou embora.
2: Ah, isso é bem especial mesmo. Tudo bom, Fran?
0: Tudo certinho, Maria.
2: Beleza, graças a Deus, cara.
0: Beleza, vamos saber quem ganhou. Opa, esse presente da Massa FM aqui.
2: Bora.
0: Ganhou um par de ingressos para assistir o show do Edson Hudson, dia 31. E melhor ainda, no Teatro Guaíra. Tranquilinho, sentados em muita muvuca, sem.
2: Não posso ouvir, que não dá nada.
0: Exatamente. Então vamos ver. Quem mandou esse áudio aqui ganhou esse presente. Vamos lá.
3: Bom dia, bom dia, bom dia.
0: É uma dupla.
2: Ah, é o casal maravilha joia.
4: Aqui é a Júlia.
5: Aqui é o Diogo.
4: E queremos concorrer ao par de ingressos do show do Edson Hudson.
5: Um beijo aqui do Bará.
0: Uhul! Eu achei que era uma dupla sertaneja.
2: Seria engraçado que o eco da voz dele é feminina.
0: Exatamente. Então aqui, ó, quem mandou aqui esse áudio foi o Diogo Henrique, né, de Melo, e também a Júlia de Oliveira Lima.
2: Que
0: mas
2: legal.
0: Qual dos dois que ganhou agora?
2: Ah, ela, né, cara? Não,
0: ela, né? É, o Diogo, apesar que o Diogo acho que vai acompanhar também, né?
2: É, vai de rabeira.
0: Então, beleza, quem ganha esse presente é a Júlia de Oliveira Lima, parabéns pra você, Júlia. Eita, feliz da vida, final do telefone 0751, ela que mora no Umbará, parabéns pra você, vai curtir esse show ousaço por conta da massa.
2: Boa, você já espiou o que tem de prêmio pra mim à tarde?
0: Já. Que tem? Deixa eu abrir aqui. Mas eu não vou falar.
2: Ah, Fran.
0: Não vou. Pro ouvinte ficar com você
2: isso.
0: Até depois do intervalo, tá bom?
2: Mas é isso aí mesmo?
0: É isso daqui mesmo. Um presentão, hein?
2: Caramba.
0: É, sabadão turbinado, meu amigo.
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Massa, tem muita música bacana e o Sabadão continua, claro que continua aquele Sabadão Turbinado da Massa. Tem que mandar nome, bairro direitinho e também, claro, claro, aquela frase maravilhosa dizendo meu Sabadão Turbinado é massa, porque tá valendo pra você, sabe o quê? Um liquidificador Power da Mondial. Tá a fim de ganhar? Então manda pra cá que tá valendo a partir de agora, tá? E a gente já vai começar esse batidão maravilhoso com Dariel. Eu me amarrei. 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

0: Class FM, os barões da pisadinha recaírem. Esse é o batidão. Todo mundo no clima, todo mundo numa boa. Ih, rapaz, tá com a cara que vai chover daqui a pouco, hein? Mas não tem problema, não. Aqui não tem tempo ruim, né? Tá valendo pra você nesta tarde maravilhosa, neste sabadão turbinado, o liquidificador Power Turbo da Mundial. Tá a fim de ganhar? Então manda mensagem, participa, faz que nem ele aqui, ó.
1: Fala, Mauri, boa Oi. Tarde. É o Andrei, motorista de aplicativo. Fala, do Santo Andrei. Inácio. Tô na escuta, levando a massa de carona. Sabadão, turbinado é massa.
0: Valeu.
1: Vamos ver o que é o prêmio hoje. Não escutei o que é o prêmio
0: acabei
1: hoje.
0: De falar, mano, tchau, acabei obrigado. De falar. Mas vou repetir, Andrei. É um liquidificador Power Turbo da Mundial.
2: Bom dia, Mauri.
0: Oi.
2: Aqui de São José dos Pinhais, passando bom, pra registrar nossa audiência aí no meu sabadão turbinado é massa. Isso. Ótimo trabalho. Aí,
0: obrigado.
2: Um abraço, garotinha. Tudo de bom.
0: Você também, meu irmão.
3: Tarde, Mauri. Bom. Samuel aqui da SIC, motorista do aplicativo.
0: Ô, Samuca.
3: Meu sabadão turbinado é massa.
0: É isso aí, garoto. Viu como é que funciona? É desse jeitinho aí. Manda o seu áudio pra cá também, 32.

0: Massa FM, a minha rádio é Massa. Wesley Safadão, a dama e o vagabundo. E antes a gente curtir esse clássico com Milionários é Rico. Viva a vida, em todo mundo gosta. Tá demais, é, tá demais. Continua valendo pra você aquele presentão maravilhoso. Resultado pertinho das 5 horas da tarde. Liquidificador Turbo Power da Mondial. Quer ganhar? Quer ganhar? Quer ganhar? Então tem que mandar mensagem, participar. Manda pra gente, fala, meu sabadão turbinado é massa. Manda com nome completo e bairro, tá? E pode mandar abraço, recado pra quem você quiser. Sabadão é todo nosso!
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0: 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Massa FM, agora meio-dia 29.
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0: 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Eita, Lelê! E aí, vocês estão bonzinhos? Tá tudo certo por aí? Sabadão turbinado? Então tá bom demais, valendo aquele presentão maravilhoso pra você. E claro, claro, claro, o seu recado no ar também. Fala comigo!
1: Olá, Maurinho. Oi. Boa tarde. Meu sabadão turbinado é massa. Me coloca no sorteio do liquidificador. É a Andréia do SIC.
0: Ô, Andréia, já tá concorrendo sim. Boa sorte pra você. Um abraço pra todo mundo aí do SIC, sempre ligados aqui na massa, né?
2: Aí, grande Amaury, aqui é o Edson Zanardi, do bairro do Jardim de Curitiba. Estamos aí curtindo a massa nesse sabadão, turbinado. Uhum. E a minha rádio é massa.
0: Boa,
2: turbinado,
0: garoto.
2: Na massa.
0: Isso.
2: Abraço, Amaury.
0: Abraço pra você também, meu irmão. Obrigado pelo carinho de sempre, tá?
3: Fala, Amaury. Bom dia pra todos nós.
0: Estamos
3: aqui ligadinho na massa, no Casa de Carne Center Beef, no Rio Bonito.
0: Legal.
3: Todos os nossos funcionários aqui estão mandando um abraço pra vocês aí da massa.
0: Obrigado.
3: Aqui. Valeu, meu sabadão turbinado é massa. A minha rádio é massa.
0: Boa, Wesley. Um abraço pra vocês todos aí, meu querido. Bom trabalho.

0: Class FM. Luan Santana, você topa? Você topa ficar o sabadão turbinado inteirinho comigo até as 5 horas da tarde? Topa ou não topa? Ah, então tá bom demais. É bom saber que você tá aí, sabia? É muito bom dar um ânimo pra gente ir. Ih, rapaz, a gente trabalha mais animado, sabendo que estamos cheio de gente junto com a gente, né? Por exemplo, fala comigo.
1: Boa tarde, Mauri.
0: Oi.
1: Aqui é Lília de São José dos Pinhais. Tô aqui indo pra casa, saindo do trabalho, na companhia da Rádio Massa.
0: Boa.
1: Quero ganhar esse prêmio aí, hein?
0: Tá bom.
1: Tô precisando de um liquidificador turbo.
0: Boa, e esse é daqueles, hein? Ah, mundial. Coisa boa, menina. Boa sorte.
2: Bom dia, Maurício.
0: Oi.
2: Neuza de Itapelo Sul.
0: Neuza.
2: E sabadão turbinado é massa. Quero ganhar esse prêmio. Um ótimo dia pra vocês aí.
0: Pra você também, querida. Um dia maravilhoso. Um bom final de semana, viu?
3: Bom. Bom dia, meu amigo Amauí. Aqui é o Marcos Losadinho, Tupi, Aiocaia. O
0: tudo
3: meu
0: bom?
3: Sabadão turbinado tá na onde?
0: Na
3: tá
0: massa.
3: Na Massa FM, meu, meu amigo.
0: É isso aí.
3: Me coloca no sorteio aí, meu amigo. A minha rádio é massa.
0: Boa, já tá concorrendo. Ai, mas a Maurinho, mandei meu áudio, não foi pro ar. Gente, a gente não consegue ouvir todo mundo, mas mandou pra cá. Já tá no bolo do sorteio, então boa sorte pra todo mundo. Vai mandando, mesmo que não vá pro ar, não acho que você não tá concorrendo, porque tá, viu? Pode ter certeza.

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0: CFM, Matheus e Cauã, e a segunda opção rolando aqui na massa. Esse é o Batidão da Massa até as 2 horas da tarde. Ó, lembro vocês que 2 horas da tarde você tem que pedir música, porque vem aí o Alô da Massa e a sua participação. E a tarde inteirinha, você mandando meu sabadão turbinado é massa pra concorrer esse liquidificador mundial Turbo Power maravilhoso. Ó, o que que nós vamos rolar daqui a pouco aqui, gente, ó.
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Agora vocês. Um baita do negão que o meu coração gelou. Aí não, hein?

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0: Classe FM, Bruno Marrone, quem tá bebo, quem tá mão, levanta a mão, quem tá ligado no batidão, eita! E ó, ó, quem tá, ó.
1: Fala, Maurício.
0: Opa!
1: Bom dia, aqui é o Fabrício do Cercado, passando pra confirmar a audiência aí, minha presença. Uhum. E você mandar um abraço aí pros açougueiros do Mercado Volpe. Valeu, grande abraço. Bom final de semana a todos.
0: Um abração para todos os açougueiros do Mercado Volpe ligados com a gente aqui, sintonizados na massa. Obrigado pelo carinho.
2: Bom dia, Mauri. Oi. Tudo bem com vocês?
0: Tudo jóia.
2: Eu sou a Roseli de Araucária. Estou aqui limpando a minha casa com a Rádio Massa ligada. Ó. Meu sabadão é turbinado com a massa.
0: Boa, garota.
2: Me coloca aí nesse sorteio que ganhar esse liquidificador.
0: Uhum.
2: Beijo a todos vocês. Amo muito vocês.
0: Ah, obrigado. Um beijo enorme, viu? Pra você também.
3: Boa tarde, Amaury, tudo bem?
0: Tudo jóia.
3: Então, eu também quero ganhar certificador.
0: Mas
3: aí,
0: quem não,
3: né?
0: Quem quer, né? Quem não quer.
3: Por favor.
0: Uhum.
3: É Alice Rhodes, Campo Largo.
0: Ô, Alice.
3: Deus abençoe. Meu sabadão turbinado é massa FM.
0: Boa, você viu? Ó, faz que nem eles aí, manda o teu áudio pra gente, tá? Fala do seu nome, o seu bairro e, claro, a frase. Meu sabadão turbinado é massa, porque tá valendo esse liquidificador Power Turbo da Mondial. Presentão pra você. Vamos de Guilherme Benuto com Menos é Mais. Hã? Ó o grau da maluca.
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0: Mas paga.
1: Márcia FM, Fernando em Sorocaba e o Paga Pau rolando por aqui. Já já voltamos.
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0: Mass FM, agora 1h31.
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1: Mas FM, Gustavo Lima, as mina pira. E não é só as mina que pira, não. Os homens também pira aqui, viu? Com o presentão que vai rolar hoje. É. Tá valendo pra você aquele liquidificador Turbo Power da Mondial. E todo mundo tem que mandar mensagem falando: meu sabadão turbinado é massa pra concorrer, viu?
2: Boa tarde, Maria. Oi. Meu sabadão turbinado é na massa. Aqui é a Maiara de Campo Largo. Tô querendo entrar nesse sorteio do liquidificador aí, hein?
1: Ah, sim.
2: Manda pra cá, pra Campo Largo.
1: Tá
2: bom. Tenha um bom dia.
1: Boa sorte pra você, tá?
3: Fala, Maurício. Boa tarde. Aqui é o Leonardo de Colombo.
1: Tudo bom, Leonardo?
3: Mauá. Gostaria muito de ganhar esse liquidificador. Uhum. Manda ele aqui pra Colombo. Ficarei muito feliz em estar ganhando da rádio.
1: Boa, quem que não fica, né? Hein? Ah, fala sério.
3: Fala, Mauri. Aqui é o Leonardo de Colombo. Mauá.
1: E aí, Léo?
3: Gostaria muito de ganhar esse liquidificador. Manda ele aqui pra Colombo.
1: Boa sorte, meu garoto, boa sorte. Ó, agora eu vou rolar uma música e eu tive o prazer de receber essa semana aqui na Massa FM a visita do Teodoro, do Teodoro e Sampaio. Ainda provei o café Teodoro e Sampaio, que eu vou dizer pra vocês, é bom, hein? Quem quiser dar uma olhadinha lá no meu Instagram, tem um videozinho curtinho lá que eu fiz com ele. Gente boa demais, contou cada história, cara. Oh, meu Deus. Massa FM, a minha rádio é massa. Teodoro e Sampaio, Mulher Chorona. Pra quem quiser ver o stories lá, vai lá. É amaurisantos.oficial no Instagram, tá bom? Vamos de Mulher Chorona.

0: Galerinha, Rádio Massa, Humberto e Ronaldo, só vou beber mais hoje, é. Bom, negócio é o seguinte, meus queridos, já já depois do intervalo vai começar o Alô da Massa e a sua participação pra ajudar a gente a fazer a programação, é. Você vai mandar pra cá, tá? No 3297-3297 seu áudio pedindo música, mas não esquece de falar também do Sabadão Turbinado Massa, que tá valendo pra você aquele presentão top, que é o liquidificador Turbo Power da Mondial.
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0: Aí a hora de eu bater papo com meu amigo Paulinho, simpatia tá rolando, amarelinho agora, alô Paulinho.
31: Boa tarde pro ouvinte massa que acompanha a melhor programação. 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

tá na programação da Massa FM, mandando seu nome e também, claro, aquela frase dizendo meu sabadão turbinado é massa, porém com mais um detalhe, pode pedir música, pode, pede a música que você quiser e manda pra cá, 3297-3297, é isso aí, todo mundo fica feliz, né? Vamos começar bem, te assumir pro Brasil, é Matheus e Cauã chegando, Massa FM, a minha rádio é massa.

0: Mas FM, a minha rádio é massa. Chuva de arroz, Luan Santana passou por aqui. Olha o povo mandando abraço, mandando beijo, pedindo música e, claro, falando aquela frase que a gente sabe. Meu sabadão turbinado é massa, valendo presente. Fala comigo.
1: Aí, pessoal da massa. Oi. Aqui é a Eva e a Aline do Oi. Campina do Siqueira. Fabricando pirogue e curtindo a massa. Nosso sabadão é massa.
0: Muito bom. Agora fala a verdade, hein? Pirogue. Não sei se quem. Eu amo porque eu sou de família austríaca, polonesa. Então eu conheço muito. Agora, se você não conhece meu filho, eu, se fosse você, ia conhecer. É bom demais.
2: Tô aqui curtindo esse meu sabadão turbinado massa. Não só pelo prêmio, mas pela qualidade desse programa, né?
0: Verdade.
2: Falando aí pra mais de 90 emissoras no Brasil. Que barbaridade. Depois. Da Rádio Massa, minha Rádio Massa. Um abraço aqui do João Malinowski, na Fazenda Rio Grande.
0: Obrigado, queridão. Um abraço enorme pra você também.
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0: Ó, pediram, vai rolar.

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2: Isso aqui tem que ter sentimento. 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

0: Wesley Safadão, com o Rei Vaqueiro, displicente. Não seja você displicente e esqueça de mandar o seu áudio dizendo meu Sabadão Turbinado é massa, porque depois não ganha, vem falar, ai, a Maurinho nunca ganha. Claro, participa errado, vai ganhar como? Não é? Então manda aí, boa sorte. Ah, mas eu mandei e não foi pro ar. Não importa se vai pro ar, porque é humanamente impossível colocar todo mundo, né? Porque é muita gente. Mas, se você mandou, já tá concorrendo, tá?
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0: Lá vou eu chamar meu amigo Paulinho Simpatia mais uma vez.
18: Mais uma vez, boa tarde, Amauri. 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
0: Massa FM, agora, 2h30.

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0: Classe FM, Michel Teló, aí a roça vence, Deus abençoando, ninguém para a gente, e abençoa mesmo, né? Tomara que abençoe o seu dia, o seu sábado aí, e o seu sabadão turbinado, e você leve pra casa esse liquidificador mundial, Turbo Power, é, Lele?
1: Boa tarde, Amaury. Oi. Sábado passado foi charuto.
0: Ah, é?
1: Sábado é panqueca.
0: Ah, não, aí.
1: Só pra você ficar com vontade.
0: Ah, valeu.
1: Minha rádio é massa, meu sabadão turbinado é massa. Elaine Gonçalves do SIC.
0: Olha, beijos. Elaine, eu vou dizer uma coisa pra você. Isso não se faz, Elaine. Isso não se faz. Faltando 10 minutos para as 3 da tarde, eu morrendo de fome, você vem falar de charuto. Ah, não, aí é pra acabar.
2: Boa tarde, Amaury. Oi. Lisângela aqui de Almirante Tamandaré.
0: Tudo bom?
2: Passando pra registrar audiência.
0: Obrigado.
2: E o meu sabadão turbinado é massa.
0: Claro que é. Agora eu vou atender um pedido que, olha, 3 pessoas pediram essa música aqui. Eu vou rolar. Como é que eu não vou rolar uma música dessa? Que música linda, rapaz. E a letra, então, meu Deus. Escuta aí, ó.
3: Boa tarde, Érica Mello, São José dos Pinhais. Uhum. Sabadão turbinado é massa. Gostaria de ouvir Serafim e Seus Filhos, do Zezé de Camargo.
0: Ah.
3: Luciano, minha rádio é massa.
0: Que música linda, né? Vamos prestar atenção na letra, gente, é bonita demais.
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0: Massa FM, a minha rádio é Massa na Castela e Péricles, simplesmente acontece, gostoso de ouvir, né? Muito bem, muito bem, muito bem. O negócio é o seguinte, ó, presta atenção, já já tem essa aqui que eu adoro, ó.
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0: Massa FM agora 3:03.

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0: Massa FM, a minha rádio é Massa, Fernando e Sorocaba com Jorge Matheus, bom rapaz. Só música bom, é ou não é? Olha aí, o Celso Alves está ligado com a gente, obrigado pelo carinho. O Charles lá em Pissarras, oi, eu sou Heloísa. Ah, ela é de onde? Ah, ela falou que é de Curitiba, tá bom, mas não falou o bairro, mas tá tudo certo, tá? Ô, o Rodrigo também tá ligado com a gente, obrigado pelo carinho da audiência, meu queridão, obrigado pela parceria. Aí tem pedido musical? Claro que tem pedido musical, ó.
1: Tarde, Maurinho.
0: Tarde.
1: Bom, Xavier.
0: Opa.
1: Tranquilo,
0: ó. Bom.
1: Viu, certa manhã escutando a rádio, hora que chegar em casa de noite, o charuto já tá pronto, né?
0: Aí é bom.
1: Ah, vem cá. Ah.
0: Ai, ai.
1: Viu, toca pra nós aí, ó. Nova York.
0: Ó, pedidão, hein?
1: Ficou o Vitor e Léo.
0: Vitor e Léo? Ah, eu preparei.
1: Alô? Valeu, eu preparei. Obrigado, até mais. Aqui é o Wanda do São José dos Pinhais.
0: Wanda, eu preparei, mas com o Christian Ralph, tá bom? É a mesma música, mas é com a outra interpretação. Mas ficou linda com os dois, é ou não é? Vamos ouvir? Essa é original, hein, meu filho? Ó.

0: Mas FM Simone Mendes, direitos iguais, gostou demais, né? Boa, boa, boa. Agora é o seguinte, meus queridos, vamos curtir mais uma lindona? Ó, ó quem tá chegando, Christian e Cristiano.
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0: conta da loucura. E é o seguinte, fechamos por aqui o Alô da Massa. Agora é, vamos pro intervalo e a gente volta com Massa da de 10 pra você anotar as músicas direitinho. E depois do resultado do Massa da de 10, eu vou dizer quem faturou esse liquidificador no Sabadão Turbinado da Massa.
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0: Ah, e mais uma vez vamos chamar o nosso querido Paulinho, porque continua rolando o Amarelinho.
3: Muito boa tarde, Amauri. Boa tarde pro ouvinte massa que acompanha a melhor programação. 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
0: Massa FM, 1 minuto para as 4.

que vai começar mais um programaço na melhor rádio do mundo. A minha rádio é massa e vamos começar. É, chegou o dia, meus queridos. Tá todo mundo querendo esse presentão, aquela churrasqueira elétrica da Mundial, mais Alexa Echo Dot. Não vamos não enrolar nada, porque agora é o seguinte: anotou direitinho, terminou Massa das 10, já vou falar quem é que faturou. A última música que eu vou rolar é a nova da Ana Castela, é que eu não te esqueci. E eu não vou esquecer mesmo, porque tô torcendo por vocês, tá? Massa FM, a minha rádio é massa. Vamos começar bem? Vamos começar com Jorge e Matheus.

Márcia FM, a minha rádio é massa. Guilherme Benuto com Simone Mendes. Manda um oi aí. Ó, você pode mandar um oi e também pode mandar, sabe o quê? A sua sequência que você anotou, porque faltam três músicas separando você desse presentão, esse kit churrasco maravilhoso, que pode ser seu, hein, gente? Ó. Churrasqueira elétrica da Mundial, mais Alexa Echo Dot. Já, nós vamos encerrar aqui, depois da Ana Castela. Então, anota e manda pra cá.

0: Rádio é massa. Ê, Ana Castela, é que eu não tinha esquecido. Bom, chegou a hora, né, gente? Quem é que se deu bem vai levar pra casa essa churrasqueira elétrica da Mundial e mais uma Alexa Echo Dot que rufem os tambores.
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0: Eita, e quem se deu bem? O nome dele é Márcio, Márcio Padroski. Ele mora no Santa Cândida, final do telefone 2620. Se deu bem, hein, Márcio? Se deu bem. Quero só ver se vai trazer um pedaço de carne para nossa churrasqueira nova, hein? Churrasqueira nova da elétrica da Mundial, mais Alexa Echo Dot. Gente, por aqui finalizamos o Massa das 10, porém quero lembrá-los que daqui a pouquinho, depois do intervalo, nós vamos rolar duas músicas e eu já venho com o resultado do nosso Sabadão Turbinado Massa, valendo esse maravilhoso liquidificador Tubo Power da Mundial. Boa sorte!
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10: Mais uma vez, boa tarde, Amauri, boa tarde pro ouvinte massa que acompanha a melhor programação. 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
9: Massa FM 4:36.
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0: Mas FM, Corpo e Alma com Bruno Marrone, hoje às 10. Às 10, eu não sei, meu. Sei que agora tá na hora de saber quem é que vai levar pra casa esse liquidificador da Mondial. E quem se deu bem? Ela que mandou este áudio pra gente. Fala comigo.
1: Boa tarde, Amauri. Meu sabadão turbinado é só na massa. Oh. Meu nome é Isabel Leão do Caiuá. Isabel. Quero ganhar esse liquidificador aí. Que o meu tá vazando, não dá nem pra usar no copo. Tá com problema grande.
0: Acabou o problema, então. Acabou o problema, minha filha. Acabou o problema. Se deu bem, Isabel do Caiuá. Final do telefone 8117. Parabéns, Isabel. Parabéns, Isabel. Se deu bem. A produção vai entrar em contato com você na segunda-feira, viu?

0: Mas FM 10 para as 5.
1: Presta atenção nessa aqui, ó.

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Massa chegando com uma hora de música sem intervalos. Você tá com a gente curtindo o seu sabadão, coisa boa, dia 11 de julho. E não esquece que continua valendo o Grill Sanduicheira para fazer aquele lanche legal, super saudável e prático, né? Você tá afim de ganhar esse presentão? Legal que dá para você fazer o lanche em casa, no trabalho, dá para levar para onde você quiser, dá para presentear alguém também. Bom, mil e uma possibilidades para facilitar o seu dia a dia, a sua alimentação mais saudável e muito legal, porque é um presente da Massa. Se inscreve aí, 11 3509 9290. 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

Eduardo Costa com Chama Chuva Forró do Chama Chuva. Teve Simone Mendes também, Felipe Araújo, Henrique e Juliano, Chitão e Chororó. É a hora massa, gente. Tá no ar rolando aqui no seu sabadão. Me responde. Já mandou seu alô na massa hoje? Ah, 11-3509-9290. Meu WhatsApp tá liberado pra você mandar aquele beijão pra quem você quiser. Tudo bem, Fabiano Oliveira, ligado na massa? Manda abração pra toda a galera lá do Jerônimo Coelho. Aí, rapaz, bom fim de semana pra você. Mais um lindão aqui, tá comigo. Alô, Andrei, tudo legal? Boa tarde. Se inscrevendo pra concorrer a esse grill sanduicheira. Opa, boa sorte pra você. Tem uma lindona perguntando, Marcinho, como é que eu faço pra ganhar? É fácil, é só mandar seu áudio ou mensagem, já tá concorrendo igual você já fez, tá bom? A minha querida Catiene Muniz, do Jardim Adriana, concorrendo ao Grill Sanduicheira, vai sair já já tudo isso pra você.

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0: Massa FM 542, Marcos e Belucci, domingo de manhã.
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0: Oh, e a Lorena Improta, que recordou o trauma do parto do seu segundo filho, Levi, através de um vídeo no YouTube. Ela e o marido, o gigante Léo Santana, contaram todo o processo. Foi doloroso, né? Além do normal, com direito à reação à anestesia. No vídeo, ela contou ainda aos seguidores que foi tão complicado que por algum momento ela não conseguia olhar as fotos e os vídeos do parto sem chorar. Tamanha emoção, né? Que aquilo causava. Bom, mas agora que já passou, o Levi, menino Levi, tá grandão, tá saudável, cada dia crescendo mais, enchendo o papai e a mamãe de amor e de orgulho também, né? E ela pode agora, nesse momento, dividir todo esse período aí com os fãs. Você tá achando que é fácil? É. Todo mundo passa problema, meu velho. É isso mesmo. Parabéns pra Lorena Improta e pro gigante Léo Santana, o meninão Levi. Coisa linda essa família, né, gente?

0: e Rodolfo. E a música Arruma um Bão. Também teve Edson e Hudson passando por aqui. Henrique e Juliano. Teve também Kleber e Cauã. Acabou a hora maçã, uma hora de música diretão, sem intervalos. Mas não se assuste, não. Acabou, mas tem hora de saber. Chegou o momento de descobrir quem é o sortudo ou a sortuda que vai levar esse presentão pra casa.
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0: Ah, que coisa boa! Parabéns! Você se inscreveu aí, mandou sua mensagem, tava na torcida e se deu bem. Parabéns, Israel Isabel. Isabel Ferreira, final do fone 7089. Menina Isabel, parabéns. Isabel Ferreira, 7089. Esse kit é seu, tem grill e sanduicheira para você fazer o seu lanche, contar para toda a galera que ganhou esse presentão aqui na Massa FM. E coisa boa! Aí é só guardar o contato, a nossa produção vai fazer contato contigo, mandar mensagem, te explicar todos os passos para você buscar o seu presente. Tá bom? Obrigado pela participação. Próxima hora tem mais prêmios. Continue se inscrevendo. Tá valendo daqui a pouco, ó, um kit com chapinha, mais um secador de cabelos muito massa. Para você deixar o cabelo assim, ó, lindão. Legal? Gostou? Se inscreve, resultado rola já já.
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0: Massa FM 6 em ponto. Boa noite. definir o seu sabadão.

Graça, tem Leandro e Leonardo por aqui. Desculpe, mas eu vou chorar. Essa é um clássico pra gente curtir junto, né? Ótimo fim de semana pra você ligado. Em qualquer lugar, em casa, no trabalho, na rua, no busão, ouvindo pelo app. Seja bem-vindo à massa.

0: 6:12.
1: Canção Rei!
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0: FM, Matheus e Cauã, nessas horas, rolou ainda Wesley Safadão. Ainda teve Danilo e Davi, Marília Mendonça matando a saudade aqui na massa. Ô, gente, ó, kit bem legal saindo já já. Tem chapinha, tem secador, tudo isso pra você. Chapinha e um secador de cabelos bem moderno, prático, lindão, pra deixar o seu visual ainda mais lindo, né? E é presente da massa. Você quer? Manda recado pra gente aqui, 11-3509-9290. Aproveita e me fala qual é o seu penteado favorito aí com aquela chapinha, com aquele secador legal. O que você sugere? O que você faz para deixar o seu cabelo mais bonito usando um secador e uma chapinha lindona? Hã? Manda mensagem, quero te ouvir. 6h19 na massa. Tem Luan Santana. Bom fim de semana na Massa FM.
1: Quem aí vai querer ser minha nega aqui hoje, hein?

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1: Na Massa FM, o João Neto e Frederico. E a Moda Derramada rolou também Paula Fernandes. E teve também o Guilherme e o Benuto. Boa tarde pra você, viu? Não esquece não, tem presentão saindo já já na Massa. Pra quem já mandou mensagem, legal. Boa sorte, você tá concorrendo. Você não mandou ainda? Então, tá perdendo tempo. Manda aí. 11-3509-9290. Você pode ser o sortudo, ou então a sortuda que vai levar um presentão pra casa. Kit com chapinha mais secador. Resultado vai rolar já já. Boa sorte.
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3: Teve um período em que os jogadores entravam em campo sem nome nas costas. Pra torcida no estádio, reconhecer quem estava com a bola era quase um exercício de memória. A televisão ajudou a mudar isso. Com transmissões crescendo no mundo inteiro, os nomes começaram a aparecer nas camisas e transformaram atletas em ídolos ainda mais reconhecidos.

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0: você matar a saudade e relembrar cada música linda, vou te falar, viu? Faz o seguinte, ó, chama a galera pra curtir, pra matar a saudade ouvindo Henrique e Juliano, Teodoro e Sampaio, hoje tem Guilherme e Benuto, Edson e Hudson e muito mais. Simbora! Continua valendo aquele presentão. Uma chapinha muito massa e um secador de cabelos. Resultado rola já já e o Massa Retrô já começou. 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

Massa FM e o Massa Retrô. Teodoro e Sampaio, ela mexe comigo. Acabou não, meu povo. Ó, rolou Henrique e Juliano, teve o Chitão e Chororó. Vai rolar muito mais, hein? Tá gostando? A Andressa, tá ligada na massa, falou assim: Marcinho, tô ouvindo aqui o Massa Retrô, tá bom demais, hein? Amei a música do Milionários é Rico. Verdade, né, Andressa? É um anjo loiro que a gente curtiu aqui. Beijo pra você. Tem também aqui Dione, curtindo a Massa FM, mandou beijo. E o Renan, mandou um abração pra toda a galera massa. Manda teu abraço aí, tô te esperando.

0: Massa FM, Massa Retrô, acabando, gente. Jadson Jadson com Victor e Léo, Colo. Quanta música legal que a gente curtiu aqui hoje, hein? Guilherme Santiago, Chico Rei Paraná, Maiara e Maraíza, Trio Parada Dura com a Marília Mendonça pra matar a saudade. Ei, coisa boa. Bom, acabou não, tem muito mais música rolando aqui na Massa. Continua com a gente, já já vai sair aquele presentão. Tem aqui, chapinha, mais um secador de cabelos pra você deixar o seu visual lindão. Presentão da Massa. Se inscreve aí, resultado rola já já. 11-3509-9290. Boa sorte, boa noite, viu, turma?
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0: Massa FM, boa noite, 8:02.

0: 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Pois é, o Massa dá de 10. Leandro Leonardo Talismã, agora 8:11.
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0: Talhanca, bebê. É sim. Alô, Sandra Regina Gaona, lá do Ipiranga, tá ligada com a gente. Muito obrigado pela sua participação. Quem mais tá por aqui? Boa noite pra você. E aí, você tá bem? Hein? Hein? Tá ou não tá? É a Sônia Regina da Silva Freitas. Oi, Soninha. Aqui também a Adriana Santos Rocha, tá ligadona com a massa. Adriana, tudo bem? A Claudiana Barros, de Lima Santos. Oi, Claudiana, boa noite, obrigado aí pela sintonia, obrigado pelo carinho, lindona.
1: Boa noite, Massa FM, eu sou a Claudiana e eu estou aqui nesse sábado em casa, organizando a casa depois de um dia de trabalho. Certo. Estou aqui ouvindo a Massa FM.
0: E você faz muito bem estar nos ouvindo, claro que sim.
2: Boa noite, Casão, ótimo sábado pra nós, hein? Tô aqui em casa, grudadinha com o marido, só curtindo Massa FM, queremos escutar aí Edson e Hudson. É. Deixa eu te chamar. Tá, beijo.
0: Pode deixar, beijão pra você, pode deixar que eu vou anotar aqui, vou passar pro departamento de programação musical, tá bom? Elisete Oliveira também tá ligado com a gente lá no Espírito Santo, ligadona aqui na programação da massa. Vamos lá, quem mais? Deixa eu ver, que é a Silvia Cristina Montana, pessoal participando pelo 11-3509-9290. Olha, tem um rápido intervalo, já voltamos com muito mais, fique ligado.
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0: Massa FM, boa noite, 8h42.

0: 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Quem será que vai levar esse kit muito bacana aqui da massa? Diz aí.
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0: Tem gente muito feliz, sim. Kit chapinha mais secador. Nossa, FM só presente massa, né? Bom demais. Esse kit com chapinha mais secador de cabelos, super moderno, prático, vai te ajudar na hora que você se produzir, ó, secando e modelando seus lindos cabelos. Fone final 8979-8979. É a Mercedes Batista. Mercedes, tudo bom, lindona? Boa noite, Mercedes. Você foi a felizarda, Mercedes. Original 89798979. Mercedes Batista, a produção da Massa FM vai entrar em contato com você. Fica esperto aí, tá bom? Porque a produção, a partir de segunda-feira, entra em contato contigo, tá bom, Mercedes Batista? Mas se você participou e não ganhou, não fique triste. Daqui a pouquinho tem muito mais para todo mundo. Né?
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